0: Guilherme Santiago, franguinho na panela pra gente passar régua em mais um Violada aqui na nossa quinta-feira. Obrigado pela sua companhia, por estar comigo em mais esse encontro. Eu sou o Deluca e amanhã estaremos de volta, hein? Se Deus quiser, com muita alegria, compartilhando mais uma vez as histórias, lembranças, emoções através da nossa música sertaneja. Beijo no coração, fica com Deus e até a próxima. Valeu!
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5: Olá, boa noite.
4: Boa noite para você que nos acompanha em todo o país.
5: Quinta-feira, 19 de março de 2026.
4: Vamos ao destaque do dia, caravana federativa.
5: A ação que aproxima o governo federal de prefeituras vai a São Paulo.
4: Faz entregas nas áreas de mobilidade urbana, educação, ciência e indústria petroquímica.
5: Presidente Lula destaca ações do governo para que população não seja afetada pelo preço do petróleo no mercado internacional.
6: Colocamos a Receita Federal, colocamos os PROCON para ir atrás de quem é que está aumentando de forma abusiva o preço do diesel.
4: Você vai ouvir também. Ministério do Turismo anuncia ações de apoio ao turismo em Minas Gerais.
5: Medidas prevêem suspensão temporária de pagamentos e a extensão dos prazos de carência de financiamentos por meio do Fundo Geral do Turismo.
4: E são voltadas para municípios em situação de calamidade por causa das chuvas.
5: E ainda, valorização dos professores.
4: Com carteira nacional docente, eles vão ter descontos de 15% em mais de 500 hotéis em todo o país.
5: O objetivo é favorecer os profissionais da educação em viagens durante o período de alta temporada nas férias escolares.
4: Hoje na apresentação da Voz do Brasil, eu, Mariana Jungmann e Luciano Seixas.
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4: Em São Paulo, o presidente Luiz Inácio Lula da Silva participa agora da entrega do título de doutor honoris causa ao ex-presidente do Uruguai, José Alberto Pepe Mujica Cordano, pela Universidade Federal do ABC.
5: Mujica faleceu em 13 de maio de 2025, aos 89 anos. O título foi entregue à sua companheira de vida e ex-senadora Lucia Topolansky.
4: A repórter Vanessa Casalino acompanha a cerimônia e nós vamos falar com ela agora ao vivo. Boa noite, Vanessa.
7: Oi, Mariana. Boa noite para você, para o Luciano, para os ouvintes da Voz do Brasil. O presidente Lula está aqui acompanhado de ministros. Ingressou na cerimônia ao lado de Lucia Topolansky, ex-companheira de José Alberto Pepe Mujica, senadora e ex-vice-presidenta do Uruguai. Lucia, quem recebeu o título, como vocês disseram, em memória pelo reitor da universidade. Foram 40 anos juntos, compartilhando vida e trajetória política. Presos e torturados no regime ditatorial uruguaio, se tornaram expoentes na defesa da democracia. O título de doutor honoris causa reconhece a trajetória de Mujica como líder contemporâneo, defensor da integração regional, da diversidade, da ética, da ciência, da educação e do ensino público. O ex-presidente do Uruguai é considerado um humanista, exaltou a vida simples. Para ele, a verdadeira liberdade era ser dono do próprio tempo. Tinha como compromisso a construção de uma ordem internacional justa, democrática e solidária. Governou o Uruguai entre 2010 e 2015. Morreu no ano passado, aos 89 anos, vítima de um câncer. O presidente Lula é padrinho da homenagem feita a Pepe Mujica. Além de colegas estadistas, eram amigos. Durante a homenagem ao uruguaio, Lula lembrou que Mujica enviou a ele uma carta sobre a importância da integração regional e da reunião da Unasul, que ainda seria realizada em 2023. O presidente Lula leu essa carta. Vamos ouvir um trecho.
8: As grandes decisões que movem o mundo são tomadas em outros lugares, longe da nossa mesa. É preciso construir vínculos em nossa região para que possamos juntos fazer-nos escutar a nível internacional. Os desafios que temos como humanidade requerem mais do que nunca de esforços coletivos e propostas inovadoras.
7: Pepe Mujica recebeu esse mesmo título, o de doutor honoris causa, ontem, da Universidade Federal de Minas Gerais. Mariana, Luciano, volto com você.
5: Obrigado, Vanessa Casalino, pelas informações ao vivo aqui na Voz do Brasil.
4: E mais cedo, também em São Paulo, o presidente Lula participou da caravana federativa, com entregas de equipamentos públicos e anúncios de investimentos.
5: A caravana, que já foi realizada em 16 estados, também leva informações aos prefeitos sobre programas e benefícios sociais.
4: Lula aproveitou o evento para alertar que o governo vai combater o aumento abusivo no preço dos combustíveis após a alta do petróleo no mercado internacional.
9: Foi a 17ª edição da Caravana Federativa, uma ação que realiza entregas em áreas como saúde, mobilidade urbana e obras vinculadas ao novo PAC. A ministra da Secretaria de Relações Institucionais, que coordena a caravana, Gleisi Hoffmann, disse que a iniciativa funciona como uma ponte entre o governo federal e as prefeituras.
10: Parceria fundamental nos programas e projetos do governo. Sem vocês, nós não realizaríamos esses programas e não chegaríamos na ponta atendendo a população.
9: Na saúde, foram entregues 43 ambulâncias do SAMU, além de equipamentos para unidades básicas de saúde. Na habitação, foram destinados R$ 37,5 milhões para a construção de 285 moradias em 11 cidades, além de mais R$ 4 milhões para a contratação de 30 novas unidades habitacionais em 2 municípios. Na mobilidade urbana, o governo autorizou R$ 118 milhões para a aquisição de 83 ônibus elétricos para a capital paulista. Na educação, serão investidos R$ 46 milhões na aquisição e reforma do Instituto Federal de Cotia, ampliando a capacidade de ensino técnico. Já na área de ciência e tecnologia, foram entregues 4 novas linhas de pesquisa do acelerador de partículas nucleares, o Sirius, em Campinas, com aporte de cerca de R$ 230 milhões, além da doação de 2 mil computadores para ações de inclusão digital. E cooperativas e associações de catadores de materiais recicláveis vão receber equipamentos no valor de quase R$ 4 milhões. Durante o evento, foram sancionados projetos de lei para apoiar a agricultura familiar no estado e para a redução de tributos federais sobre as indústrias química e petroquímica. O vice-presidente e ministro do Desenvolvimento, Indústria, Comércio e Serviços, Geraldo Alckmin, destacou a importância da redução de impostos no atual contexto mundial.
11: São 3,1 bilhões para a indústria petroquímica e química. E vem, presidente, no momento exato, porque infelizmente com a guerra aumentou o preço de gás natural.
9: O presidente Lula falou sobre o cenário econômico e destacou que o governo está trabalhando para que a população não seja afetada pelo aumento do preço do petróleo no mercado internacional. Ele lembrou que já foram adotadas medidas e que não há motivos para o aumento dos preços dos combustíveis.
6: Colocamos a Receita Federal, colocamos os PROCON para ir atrás de quem é que está aumentando de forma abusiva o preço do diesel, porque não é necessário aumentar as bombas para o trabalhador. Então hoje nós estamos aqui em São Paulo com muita gente da Polícia Federal fazendo fiscalização da distribuidora, porque nós não vamos permitir.
9: Além dos anúncios, a caravana federativa reuniu estandes de mais de 30 ministérios e autarquias federais, onde os prefeitos puderam tirar dúvidas sobre os programas do governo federal. Reportagem Dima Soldi.
5: Pois é, e a ANP, a Agência Nacional do Petróleo, Gás Natural e Biocombustíveis, está de olho nos preços abusivos dos combustíveis e continua realizando fiscalizações em postos e distribuidoras.
4: Esses locais estão sendo autuados pela ANP por comercialização de combustíveis adquiridos a preços anteriores, mas vendidos com preços reajustados.
5: A fiscalização também está analisando se há retenção de produtos com o objetivo de forçar artificialmente a subida dos preços.
4: E você, cidadão, pode contribuir com essa fiscalização. Caso identifique preços abusivos, a denúncia pode ser feita pelo site falabr.cgu.gov.br ou pelo telefone 0800-970-0267. Vou repetir, 0800-970-0267.
5: Uma medida provisória publicada hoje estabelece multas e penalidades para as empresas de transportes que descumprirem o piso mínimo do frete.
4: O piso foi criado para garantir condições justas de trabalho e remuneração aos caminhoneiros, especialmente os autônomos.
5: A tabela é elaborada pela Agência Nacional de Transportes Terrestres e considera, entre outras coisas, o preço do óleo diesel.
4: A medida estabelece multas que podem variar de 1 milhão a 10 milhões de reais por operação que descumprir o piso.
12: O governo do Brasil publicou uma medida provisória nesta quinta-feira que reforça o cumprimento do piso mínimo do frete no transporte rodoviário de cargas, com o objetivo de ampliar a proteção aos caminhoneiros e aumentar a transparência nas operações do setor. Conforme anunciado ontem pelo ministro dos Transportes, Renan Filho, a medida endurece as penalidades para contratantes que descumprirem o piso do frete, com multas que podem variar de 1 milhão a 10 milhões de reais por operação, além da possibilidade de impedimento para a contratação de novos fretes. A responsabilização poderá alcançar ainda sócios integrantes de grupos econômicos, por meio da desconsideração da personalidade jurídica. Empresas transportadoras também vão poder sofrer desde a suspensão cautelar do registro até o cancelamento da autorização para atuar no setor por até 2 anos, em casos mais graves ou de reincidência. Outro ponto é o reforço na fiscalização, com a integração de dados entre a ANTT, a Receita Federal e fiscos estaduais e municipais. Com essas mudanças, o governo busca fortalecer a fiscalização, coibir práticas irregulares e tornar mais efetiva a política de preços mínimos do frete rodoviário. Thaís Vitória para a Voz do Brasil.
5: Empresas turísticas de cidades atingidas pelas chuvas em Minas Gerais vão receber apoio do Ministério do Turismo.
4: Os benefícios envolvem a suspensão temporária de pagamentos e a extensão dos prazos de carência de financiamentos por meio do Fundo Geral do Turismo.
5: A medida vale para cidades que tiveram situação de emergência e calamidade pública decretada pelo Ministério da Integração e do Desenvolvimento Regional.
4: O ministro do Turismo, Gustavo Feliciano, detalhou a portaria.
13: Quem já tem financiamento pelo Fungetur poderá suspender o pagamento das parcelas por até 6 meses e renegociar os contratos, com prazos maiores de carência. É um socorro direto para os donos de hotéis, bares, restaurantes e agências de turismo. Para quem for contratar o crédito, a carência pode ser de até 6 meses. O turismo mineiro é vital para a nossa economia e terá todo o nosso apoio para se reerguer.
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5: Para valorizar os educadores de todo o país, o Ministério da Educação criou o Mais Professores, programa que prevê ações para aumentar o número de docentes e trazer benefícios a eles.
4: Uma das iniciativas do programa é a Carteira Nacional Docente, que pode ser requisitada por qualquer professor como identificação profissional e acesso a benefícios.
5: Entre essas vantagens, eles passam a ter descontos em hotéis, plataformas de delivery e de compras, por exemplo. Saiba como ter acesso a esses serviços na reportagem de Pablo Mundim.
15: A iniciativa faz parte de uma parceria entre os Ministérios da Educação e do Turismo e a Associação Brasileira da Indústria de Hotéis. Mais de 500 hotéis participam da ação, que oferece aos professores de todo o país descontos de até 15% em hospedagens. Os descontos fazem parte do programa Mais Professores para o Brasil, no eixo Tô com Prof, voltado à valorização da categoria. O benefício vale tanto para lazer quanto para viagens de estudo e qualificação profissional. Notícia que animou o professor Thales Cotin.
16: A gente não tem, via de regra, essa possibilidade de tirar férias fora da temporada. Então, ter essa facilidade, né, de a gente poder ter acesso à hospedagem mais barata, né, e às vezes em cidades onde você tem ali um atrativo cultural maior, tem uma circulação maior, acaba ajudando bastante, justamente para esse enriquecimento do professor e também para o lazer, né, que dá para ter as duas coisas.
15: Além da rede hoteleira, outras empresas também oferecem benefícios. Hoje, já são 45 parceiros em todo o país. O programa busca atender aproximadamente 2 milhões e 700 mil docentes e é uma forma de valorizar a carreira, como explica Rodolfo de Carvalho Cabral, secretário executivo adjunto do Ministério da Educação.
17: O Mais Professores ele vem nesse intuito de buscar tanto atrair estudantes para a carreira de licenciaturas quanto para valorizar os nossos professores que estão na ativa. Então, esse eixo valorização ele vai ser dividido em três etapas, né? A gente vai ter a própria valorização salarial com a atualização do piso. A gente teve agora recentemente a medida provisória publicada pelo presidente Lula, que atualizou o piso e mudou a regra do piso salarial dos professores para que a gente tenha aumentos acima da inflação. Temos a Carteira Nacional Docente, que vai trazer essa identificação do professor para que ele acesse os benefícios que são destinados à sua carreira. E temos esse eixo do Tô com Prof. Tô com Prof é um convite para que as empresas públicas e privadas se unam nessa parceria para a gente valorizar os nossos professores.
15: Para participar do desconto, os professores devem apresentar a Carteira Nacional Docente do Brasil, documento oficial do Ministério da Educação. A medida vale para reservas realizadas até 31 de março de 2027. Reportagem Pablo Mundim.
4: Dados da Unesco indicam que as mulheres representam apenas 33% das pesquisadoras no mundo.
5: Para incentivar a presença feminina na ciência, o governo faz diferentes tipos de estímulos. Editais com recorte de gênero, premiações, edição de normas.
4: É o que vamos ouvir agora, na reportagem de Cleide Lopes.
18: O governo tem ampliado políticas públicas para incentivar a participação feminina na ciência. E uma dessas iniciativas que reconhece e valoriza a contribuição feminina na carreira científica é o Prêmio Mulheres e Ciência. Na edição deste ano, a professora Lília Cristina Cohen, do Instituto de Ciências da Arte da Universidade Federal do Pará, foi premiada por conta da sua trajetória como artista e pesquisadora amazônica.
19: Reflete uma possibilidade para que minhas alunas, minhas colegas, no futuro, também sejam contempladas ou com prêmios ou que tenham o seu trabalho reconhecido.
18: Esta segunda edição do prêmio contou com mais de 650 inscrições. Em outra categoria, de estímulo a jovens de 15 a 29 anos e especialmente em situação de vulnerabilidade social e econômica, Lara Dourado Borges levou o primeiro lugar. A estudante do ensino médio do Instituto Federal de Ciência e Tecnologia do Espírito Santo sempre teve curiosidade em entender como funcionam as coisas e sonha cursar mecatrônica.
20: Mostra que pessoas como eu, garotas que vieram do ensino público, podem se expandir e inovar. Elas podem pesquisar, podem ser algo mais do que elas acham que são limitadas a si.
18: Lara participa do programa Asas para o Futuro do Ministério das Mulheres, que incentiva a presença feminina em cursos nas áreas de ciência, tecnologia, engenharia e matemática, com vistas a modificar a realidade local. A secretária nacional de Autonomia Econômica e Política de Cuidados, Rosane da Silva, destaca a importância dessa iniciativa.
21: Ele exatamente incentiva que essas jovens possam, já quando elas entrarem no mercado de trabalho, elas entrarem exatamente nessas áreas onde elas são mais valorizada economicamente e socialmente.
18: Além de cursos e oficinas profissionalizantes, em parceria com institutos federais, o programa também oferece bolsas de estudo para mulheres em situação de vulnerabilidade e cuidotecas, que são espaços de cuidado infantil com atividades lúdicas e educativas. Além de fomentar o ingresso de mulheres na carreira científica, a ministra da Ciência, Tecnologia e Inovação, Luciana Santos, trouxe ainda ações adotadas pelo governo federal que incentivam sua permanência nesses espaços.
4: Por exemplo, cientistas jovens que viram mães, muitas vezes os prazos de entrega dos trabalhos, nada mudava. Então a gente mudou, não é, muito dos critérios para as entregas dos resultados da pesquisa, e isso estimula a permanência das meninas e mulheres. A gente perpassou várias das nossas ações, botou o corte de gênero. Quando tem edital, tem que ter ali uma participação feminina. Alguns programas têm equidade de gênero.
18: No Brasil, segundo o IBGE, entre as profissionais das ciências e intelectuais, as mulheres recebem, em média, 36% a menos que os homens. Para fazer frente a esses números, o governo lançou este mês de março a política de empoderamento de meninas e mulheres em ciência, tecnologia e inovação. A iniciativa quer consolidar a equidade de gênero, raça, classe e diversidade como eixo estruturante das políticas públicas. Reportagem Cleide Lopes.
5: A Fundação Oswaldo Cruz firmou parceria com a empresa chinesa Wuxi Biologics para ampliar a produção de vacinas para o SUS.
4: O memorando foi assinado ontem, durante missão oficial do ministro da Saúde, Alexandre Padilha, à China.
5: E prevê o uso de capacidade produtiva internacional, intercâmbio de pesquisadores e equipes técnicas, além do compartilhamento de documentação especializada e o desenvolvimento conjunto de projetos.
4: A parceria também inclui o uso de tecnologias avançadas de fabricação.
5: Essa parceria amplia a capacidade produtiva do país e fortalece a atuação internacional da Fiocruz na área de vacinas, afirmou o ministro da Saúde, Alexandre Padilha.
0: Seja as vacinas desenvolvidas ou produzidas pela Fiocruz, que poderão ter a Wuxi como parceira na produção, ou seja, vacinas e produtos produzidos pela Wuxi que poderão ter a Fiocruz como ponto de transferência de tecnologia, desenvolvimento comum e produção. É fortalecer ainda mais, dar mais força para a nossa grande Fiocruz se aliar a uma gigante chinesa e mundial na produção de vacinas para cuidar mais da população brasileira, salvar a população brasileira. Fiocruz sai mais forte dessa nossa visita à China.
4: O acordo faz parte da estratégia do governo do Brasil para fortalecer o complexo econômico industrial da saúde.
5: O complexo vai aumentar a autonomia produtiva nacional e reduzir a dependência externa em insumos estratégicos, especialmente vacinas e biofármacos destinados ao SUS.
4: Imóveis da União que estavam sem uso e viram casas, escolas, sedes de organizações sociais ou culturais.
5: O programa Imóvel da Gente, do governo federal, já destinou mais de 1.600 espaços do patrimônio federal dentro deste programa.
4: Tudo é feito em parceria com municípios e estados, considerando as necessidades de cada local.
1: É assim, todas juntas, que nós logo crescemos.
22: Nas rimas, elas cantam a realidade da periferia do Distrito Federal. E sem perder o ritmo da batida, elas transformam os versos em denúncia.
23: Respeita as vila! Respeita as vila!
22: As artistas são as MCs Aline e Ninsai, as chamadas mestres de cerimônia na cultura hip-hop, e fazem parte de um grupo de mulheres do Distrito Federal que utiliza o ritmo como ferramenta de mudança social, resistência e empoderamento. Ano passado, o grupo ganhou um espaço físico que vai funcionar em Planaltina, a cerca de 40 quilômetros de Brasília. É a Casa da Mulher no Hip Hop. A nova sede foi viabilizada por meio do programa Imóvel da Gente do Governo Federal. Ravena Carmo, fundadora da casa, explica que a conquista é resultado de uma luta de mais de 10 anos.
24: Primeiramente, é um sonho que eu acho que um sonho coletivo que ele se torna realidade.
2: ter um espaço da mulher do hip hop, ele traz um encontro, um aquilombamento. Isso é muito importante quando a gente fala do movimento social.
22: Desde 2023, o programa Imóvel da Gente, coordenado pelo Ministério da Gestão e da Inovação em Serviços Públicos, transforma lugares antes subutilizados ou sem uso em moradias, unidades de saúde, escolas, universidades, espaços culturais, áreas de proteção ambiental e terras destinadas à reforma agrária. São imóveis públicos que ganham uma nova vida e função na comunidade e que agora estão sendo aproveitados por quem mais precisa. Carolina Gabas Stucci, secretária nacional de Patrimônio da União, faz um balanço das entregas até agora.
3: A gente conseguiu agora, no inicinho desse ano, superar a meta de 1.600 imóveis destinados entre janeiro de 2023 e agora janeiro de 2026. Isso significa que a gente já beneficiou mais de 400 mil famílias em 609 municípios brasileiros.
22: A secretária Carolina Gabas cita alguns exemplos de como os imóveis estão sendo usados para melhorar a vida da população.
3: Então, esses imóveis são requalificados e viram habitação, creches e pré-escolas, unidades básicas de saúde, hospitais, muitas parcerias também com organizações da sociedade civil que prestam serviços importantes.
22: O programa envolve estados e municípios integrando e alinhando as destinações de imóveis com as necessidades locais. Ao todo, mais de 18 mil quilômetros quadrados de áreas da União já foram destinados. Isso equivale ao território de países como Kuwait, Jamaica e Líbano e corresponde a 3 vezes o tamanho do Distrito Federal. Reportagem Gabriela Noronha.
5: E essas foram as notícias do Governo do Brasil.
4: Uma realização da Secretaria de Comunicação Social da Presidência da República.
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4: Fique agora com as notícias do Poder Judiciário e do Congresso Nacional. Boa noite.
5: Boa noite para você e até amanhã.
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5: STF vai discutir se constrangimento da vítima em acusação de estupro tem repercussão geral.
24: STJ e STF realizam edição especial de projeto para análise prática de precedentes qualificados com foco na atuação da Defensoria Pública.
5: TSE define prazo de desincompatibilização para servidores do TCU.
24: Boa noite, eu sou Carlos Eduardo Cunha.
5: E eu sou Walter Lima.
24: O STF vai julgar se a questão discutida em um recurso apresentado por Mariana Ferrer tem repercussão geral.
5: A análise começa nesta sexta-feira em sessão virtual, que vai até o dia 27. Fernanda Porto.
25: O tema é tratado em recurso extraordinário ajuizado no STF por Mariana Ferrer, formada em Direito e que em 2018 denunciou o empresário André de Camargo Aranha por estupro. No recurso, Mariana afirma que quando a denúncia foi julgada, durante a audiência, ela sofreu sarcasmo, ironia, ofensas e insinuações de cunho sexual por parte do advogado de defesa do empresário acusado do crime. Por isso, pede a anulação de sentença que absolveu o acusado. O caso ficou sob a relatoria do ministro Alexandre de Moraes e será analisado no plenário virtual a partir desta sexta-feira. Os ministros vão julgar se o caso cabe ou não repercussão geral.
24: STJ recebe defensores públicos das 27 unidades federativas para o projeto Imersão.
5: A iniciativa é desenvolvida em parceria com o STF. Fátima Uchoa.
26: O objetivo do evento é promover o compartilhamento de experiências e projetos, além de incentivar estratégias de colaboração para o desenvolvimento de novas soluções que favoreçam o sistema de precedentes qualificados. Neste primeiro dia, foram apresentados painéis de discussão para promover uma visão aprofundada sobre a gestão de precedentes nos tribunais superiores e os fluxos de trabalho, além das principais ferramentas utilizadas pelo STJ e pelo STF. Nesta sexta-feira, os defensores públicos estarão no STF para a continuação do projeto Imersão, precedentes na prática.
24: Mais livros nos presídios e em unidades de internação de adolescentes em conflito com a lei.
5: Uma parceria entre o TST, a Fundação Biblioteca Nacional e a Força Aérea Brasileira pretende tornar frequente a leitura. Renata Gorga.
6: Antes mesmo da assinatura do acordo, quase 3.500 livros já tinham sido entregues, graças ao projeto, a unidades socioeducativas no Ceará, em dezembro de 2025, e a unidades prisionais no Tocantins, em fevereiro deste ano. A próxima entrega deve ser de 300 publicações à população LGBTQIAPN+, em um presídio em Minas Gerais. O transporte é feito por meio de uma parceria com a Força Aérea Brasileira, que leva os livros do Rio de Janeiro, onde fica a Fundação Biblioteca Nacional, até os TRTs, que redistribuem para as instituições beneficiadas.
9: TSE define prazo de desincompatibilização para servidores do TCU.
10: Afastamento evita que pré-candidatos utilizem a estrutura pública em benefício da campanha. Mariana Fabre.
11: Na sessão desta quinta-feira, dia 19, os ministros concluíram que auditores de controle externo do Tribunal de Contas da União devem se afastar dos cargos até 3 meses antes da votação. Para o plenário, servidores do TCU devem seguir a regra geral de desincompatibilização. E é importante lembrar que, neste ano, o primeiro turno será realizado no dia 4 de outubro.
9: Justiça acolhe pedido do MPF e MPMG para reduzir superlotação do Hospital de Clínicas em Uberlândia.
10: Decisão obriga município a realizar exames em unidades locais. Sabrine Menezes.
12: A decisão tem como base uma grave falha sistêmica identificada na saúde de Uberlândia, onde filas de espera para exames, consultas e cirurgias somam centenas de milhares de pessoas. Na sentença, a Justiça determina que não sejam enviados ao Hospital de Clínicas da Fundação Universidade Federal de Uberlândia pacientes que não precisem de atendimento especializado. Além disso, pede também que todos os laudos em regime de vaga zero tenham fundamentação técnica. O Estado de Minas Gerais, o município de Uberlândia e a Empresa Brasileira de Serviços Hospitalares têm até 180 dias para implementar todas as medidas, sob pena de multa mensal.
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9: Boa noite.
10: E até amanhã.
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13: Está no ar o Jornal do Senado.
14: Eu sou Paula Groba.
27: E eu sou Humberto Pinheiro.
14: E estes são os destaques de hoje do Jornal do Senado, que começa agora.
27: CPMI do INSS aprova convites para ouvir Roberto Campos Neto e Gabriel Galípolo.
14: Auditores apontam que mercado ignorou alertas no caso Master.
27: Comissão determina que exames de corpo de delito sejam humanizados.
14: Boa noite.
27: Boa noite.
14: O ex-presidente do Banco Central, Roberto Campos Neto, e o atual presidente da instituição, Gabriel Galípolo, devem prestar depoimento à CPMI do INSS sobre questões relacionadas ao Banco Master.
27: Os requerimentos de convite foram aprovados pelo colegiado. Caso os trabalhos não sejam prorrogados, a comissão tem prazo para encerrar as atividades no dia 28 de março. Repórter Rodrigo Rezende.
28: O presidente da CPMI, senador Carlos Viana, do Podemos de Minas Gerais, afirma que os dois convidados podem esclarecer questões importantes ligadas ao Banco Master de Daniel Vorcaro.
29: Os requerimentos estão como convite, porque os dois lados queriam a convocação. Eles são autoridades, serão tratados da mesma maneira, tanto o ex-presidente como o atual presidente. Os dois têm explicações a dar, a meu ver, sobre essa questão do Banco Master.
28: Carlos Viana alertou que a presença das autoridades só será possível com uma prorrogação dos trabalhos da CPMI. Ele apresentou ao Supremo Tribunal Federal um mandado de segurança com esse objetivo. O deputado federal Paulo Pimenta, do PT do Rio Grande do Sul, afirma que a CPMI já cumpriu seu papel e que a continuidade das investigações deve ser feita por outros órgãos, como a CGU e a Polícia Federal.
30: Quando a gente faz uma CPMI, a gente dá visibilidade, né? Estes personagens, né? Os Golden Boys, o próprio careca do INSS, essa turma toda, ela só ficou conhecida porque a gente trouxe esse debate para dentro do espaço público que é o parlamento.
28: O relator da CPMI, deputado federal Alfredo Gaspar, do União de Alagoas, defende a prorrogação dos trabalhos.
0: Eu posso garantir, sem nenhum receio, que a CPMI ainda tem muita coisa a investigar e há pressupostos para prorrogação, diante da ausência de dados e depoimentos necessários à conclusão.
28: A CPMI do INSS também aprovou um pedido de compartilhamento de informações relacionados a Fabiano Zetel, cunhado de Daniel Vorcaro, a CPI do crime organizado. O mandado de segurança no STF sobre a prorrogação da CPMI será analisado pelo ministro André Mendonça. O prazo para encerramento dos trabalhos da CPMI é 28 de março.
14: Em audiência na Comissão de Assuntos Econômicos sobre o papel das auditorias no caso do Banco Master, contadores afirmaram que relatórios já apontavam sinais de alerta, mas esses documentos raramente são lidos pelo mercado.
27: Senadores cobraram mais fiscalização e classificaram os alertas como tímidos. Repórter Marcela Cunha.
1: Durante a audiência, os representantes dos auditores alegaram que não conseguem alcançar sozinhos as estruturas montadas para fraudar demonstrações financeiras. Eles argumentaram que, além de não possuir poder de polícia, as fraudes que envolvem estruturas externas, como fundos de investimento, dificultam o trabalho desses profissionais. O presidente do Conselho da Trevisan Escola de Negócios, Antoninho Marmo Trevisan, explicou que, no caso do Banco Master, o responsável se utilizou da abstenção de opinião, que é o recurso técnico mais grave possível quando as contas não fecham ou as informações são sonegadas, mas o mercado ignorou o alerta.
2: Os relatórios de auditoria, por alguma razão, são poucos lidos. Ele manda para os órgãos reguladores. Os órgãos reguladores tomam conhecimento imediatamente da situação. O senhor vai me perguntar, então, por que não tomaram as decisões? Isso eu não sei te responder.
1: Mesmo assim, o senador Espiridião Amin, do Progressistas de Santa Catarina, classificou os alertas técnicos emitidos como insuficientes diante da possibilidade de fraudes bilionárias.
15: O mínimo ele deveria dizer, eticamente ele teria que dizer, isso aqui precisa ser investigado. Isso aí é eufemismo. Ele se absteve.
1: Os senadores pediram mais integração entre Banco Central e a CVM e o acesso direto pelos auditores a sistemas de controle como o Registrato, para identificar quem realmente está por trás das operações dos mais de 32 mil fundos privados do país. Os parlamentares também cobraram a aprovação de projetos de lei que tipifiquem a fraude financeira e contábil como crime e que criem a figura do denunciante de boa-fé.
14: Os senadores Alci Lucas, do PL do Distrito Federal, reforçou denúncias sobre a compra do Banco Master pelo Banco de Brasília. Ele apontou indícios de irregularidades e possíveis conexões entre os agentes públicos e empresas privadas.
27: Segundo o parlamentar, o caso pode se tornar um dos maiores escândalos do mercado financeiro. Alci também questionou a atuação de órgãos de controle e disse que vai continuar pedindo investigações.
16: A solução correta para salvar o BRB é usar os bens do Ibanez e da Celina. Eu tenho certeza que o dinheiro deles daria para tapar esse rombo e ainda sobraria. Eu fui ao Ministério Público pedir o bloqueio dos bens deles.
14: Já o presidente do Senado, Davi Alcolumbre, contestou em plenário as declarações do presidente do Partido Liberal, Valdemar Costa Neto, a respeito de uma suposta articulação para barrar a CPI sobre o Banco Master em troca da derrubada do veto presidencial ao chamado PL da dosimetria, que reduz as penas dos condenados pela tentativa de golpe em 8 de janeiro de 2023.
27: Ao informar que não há previsão de quando o Congresso Nacional analisará o veto do presidente Lula ao projeto da dosimetria, Alcolumbre negou qualquer acordo sobre os temas e afirmou estar estarrecido com as falas de Costa Neto.
17: Que eu fiquei estarrecido com as declarações do presidente do Partido Liberal, o qual eu tenho um grande respeito. Eu nunca, absolutamente nunca, tratei com o Valdemar da Costa Neto em relação a este assunto da sessão do Congresso, da votação dos vetos da dosimetria, manutenção ou derrubada, ou sobre CPI do Banco Master.
14: Eventos que resultarem em dano à coletividade, como a tragédia da Boate Kiss, que matou 242 pessoas em 2013, podem gerar obrigação de ressarcimento ao Sistema Único de Saúde.
27: Um projeto com esse objetivo avançou no Senado. Repórter Marcela Diniz.
3: Aprovado na Comissão de Assuntos Sociais, o projeto do senador Marcelo Castro, do MDB do Piauí, contou com o relatório do senador Eduardo Braga, do MDB do Amazonas. A proposta tipifica como infração sanitária o ato de provocar, por ação ou omissão, evento que resulte em dano à saúde da coletividade e institui pena de multa aos responsáveis como forma de ressarcir o Sistema Único de Saúde. Eduardo Braga citou como exemplo a tragédia da Boate Kiss, que matou 242 pessoas e feriu mais de 600 no município gaúcho de Santa Maria em 2013.
4: Um evento que, por irresponsabilidade criminosa, acabou levando algumas centenas de pessoas à morte e causando danos à saúde de centenas de outros brasileiros e brasileiras, causando, portanto, um custo ao Sistema Único de Saúde.
3: A multa aos organizadores deverá cobrar

0: Justiça estabelece que o exame pericial deve ocorrer em ambiente acolhedor e, no caso de mulheres e menores de idade, preferencialmente por profissionais do sexo feminino. No caso de crianças e adolescentes, o projeto vai além e exige que o profissional tenha capacidade específica para o atendimento. O relator da matéria, senador Marcelo Castro, do MDB do Piauí, enfatizou que a mudança é vital para evitar a chamada revitimização, quando a pessoa sofre um novo trauma devido a um atendimento inadequado ou impessoal.
1: Medida que concilia qualificação da prova com redução de vitimização secundária.
0: Se não houver recurso para votação em plenário, a proposta, que é do senador Alessandro Vieira, do MDB de Sergipe, segue para análise da Câmara dos Deputados.
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3: Com trabalhos técnicos de João Lira, o Jornal do Senado fica por aqui. Acompanhe agora as notícias da Câmara dos Deputados. Boa noite.
4: Boa noite e até amanhã.
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6: Câmara aprova projeto que aumenta penas para furto, roubo e receptação.
7: Bolsistas de pós-graduação poderão considerar tempo para aposentadoria.
6: Deputados criam um novo crime no Código Penal para punir violência vicária.
7: Boa noite. A Câmara aprovou projeto que cria novo crime no Código Penal para punir homens que agredirem filhos para punir a mulher. O repórter Antônio Vital acompanhou a votação.
8: Deputados e deputadas aprovaram um projeto que cria um novo tipo de crime no Código Penal para punir o homem que cometer violência contra filhos ou enteados com a intenção de atingir a mulher. Esse tipo de caso é conhecido como violência vicária. A proposta foi apontada como prioridade pela bancada feminina da Câmara, depois de um caso desse tipo ocorrido no início do ano. Em fevereiro, por conta de uma crise no casamento, o secretário de governo da Prefeitura de Tumbiara, em Goiás, Thales Machado, matou a tiros os dois filhos, de 8 e 12 anos, e tirou a própria vida em seguida. O crime também repercutiu no plenário da Câmara, que aprovou o regime de urgência para o projeto, apresentado pela deputada Laura Carneiro, do PSD do Rio de Janeiro, em 2024. A proposta original incluía a violência vicária entre os casos de violência doméstica contra a mulher na Lei Maria da Penha, que já prevê punição para violência física, psicológica e patrimonial. A relatora, a deputada Silvia Alves, do União de Goiás, ampliou a proposta e incluiu a previsão de um crime específico no Código Penal, chamado homicídio vicário, com pena de 20 a 40 anos de prisão, a mesma do feminicídio. A pena para o homicídio vicário pode ser aumentada até a metade se for praticado contra criança, adolescente, pessoa idosa ou com deficiência. O projeto provocou discussão em plenário. Deputados de diversos partidos defenderam que as penas para o novo crime alcançassem também mulheres autoras de violência vicária, não apenas os homens. Foi o que disse o deputado Carlos Jordi, do PL do Rio de Janeiro.
9: Ela também criou um tipo penal no Código Penal do homicídio vicário. E o homicídio vicário estabelece que matar uma criança para atingir a mulher é um crime hediondo. Uma pena de 40 anos e ainda coloca no rol de crimes hediondos. Concordo, mas também tem que ser a mulher, a sujeito ativo, ela também comete esse tipo de crime.
8: A deputada Silvia Alves, relatora do projeto, manteve a previsão de que a violência vicária é cometida por homens para atingir as mulheres, segundo ela, as principais vítimas desse tipo de crime. Ela lembrou o caso ocorrido em Goiás para justificar pena maior para os agressores.
10: Nós somos a maioria das vítimas. Os senhores, como homens, vocês podem fazer um projeto também que beneficie os homens. Mas não dizer escancaradamente que vão proibir um projeto para defender mulheres no mês da mulher. Eu queria que todos vocês abrissem o coração de vocês para que a gente possa proteger não somente crianças e adolescentes, mas todas as pessoas que serão usadas por um homem como Thales, que não aceitou o pedido de divórcio da Sara, feito em agosto de 2025, depois dela descobrir uma traição.
8: O projeto que cria um novo tipo de crime no Código Penal para punir o homem que cometer violência contra filhos ou enteados com intenção de atingir a mulher, seguiu para análise do Senado. Da Rádio Câmara de Brasília, Antônio Vital.
6: Na visão de Sargento Faur, do PL do Paraná, projetos como o agravamento de penas para crimes vicários, quando pais agridem filhos para atingir as mães, são necessários para conter a violência e combater a impunidade.
7: O parlamentar

0: também citou outras propostas que passaram pela Comissão de Segurança Pública, como o projeto que permite a exposição da imagem de criminosos e o aumento de penas para crimes como furtos de animais, de veículos e de aparelhos de comunicação.
1: O Brasil registrou recorde em feminicídios em 2025, com 1.568 mulheres assassinadas, segundo o Fórum Brasileiro de Segurança Pública. Élder Salomão, do PT do Espírito Santo, conclama todos os poderes e a sociedade a firmar um pacto contra a violência.
0: Élder Salomão aponta a cultura machista como causa estrutural das agressões e sustenta que os homens devem assumir a responsabilidade pela transformação desse comportamento. Ele elogia o governo federal por iniciar a mudança e espera que a ação se prolifere por toda a sociedade.
2: Votação.
1: Câmara conclui a aprovação de projeto para aumentar penas para furto, roubo e receptação. O repórter Antônio Vital acompanhou a votação.
3: A Câmara dos Deputados concluiu a aprovação de projeto que aumenta as penas para roubo, furto e receptação de produtos. A proposta também considera mais graves, com penas maiores, roubos de celulares, receptação de animais domésticos e furto ou roubo de equipamentos como cabos elétricos, necessários para a prestação de serviços essenciais. A receptação é o crime de adquirir produtos roubados ou furtados. Furto é subtrair algo sem violência e roubo é com violência ou ameaça. O projeto, apresentado pelo deputado Kim Kataguiri, do Missão de São Paulo, tinha sido aprovado pela Câmara em 2023 e depois disso foi alterado pelo Senado, que reduziu algumas penas. O projeto retornou à Câmara e o relator, deputado Alfredo Gaspar, do União de Alagoas, rejeitou a maioria das alterações feitas pelos senadores. De acordo com o texto final, a pena de furto, que hoje é de 1 a 4 anos de prisão, sobe para 1 ano e 6 meses a 6 anos. A pena pode ser ainda maior no caso de agravantes, como furto de cabos elétricos, carros, animais de produção, como gado, animais domésticos e aparelhos celulares. Nesses casos, as penas podem chegar a 10 anos de prisão. Já a pena de roubo, que hoje é de 4 a 10 anos de prisão, sobe para o mínimo de 6 e o máximo de 10 anos. Mas se resultar na morte da vítima, a pena mínima sobe de 20 para 24 anos de prisão. A máxima permanece em 30 anos. Já para receptação, ou seja, adquirir produto roubado, a pena mínima, que hoje é de 2 anos, sobe para 4 anos. E a máxima, que hoje é de 5 anos, sobe para 8 anos de prisão. A proposta ainda cria no Código Penal o crime de transportar, ocultar ou vender animal doméstico roubado, com pena de 3 a 8 anos de prisão. O relator, deputado Alfredo Gaspar, defendeu o aumento de penas.
4: O Brasil vive uma epidemia não apenas de homicídios, mas também de crimes patrimoniais. Estamos agravando a pena dos crimes de furto, roubo e estelionato. Chega de bandidagem livre para cometer crime. Endurecemos pena porque a sociedade precisa, o direito exige e a bandidagem merece.
3: Deputados contrários à proposta criticaram a eficácia de aumentar penas. Para o deputado Tarcísio Mota, do PSOL do Rio de Janeiro, o número de presos no país triplicou nos últimos anos, sem que isso tenha aumentado a sensação de segurança da população.
5: A gente está de novo utilizando o legítimo medo das pessoas diante de um cenário de insegurança e de violência para tomar medidas que aparentemente resolvam os problemas, elementos que nunca vão resolver. O Brasil aumentou a sua população carcerária em 257% nos últimos 25 anos e a sensação de insegurança e de violência segue existindo. Triste uma sociedade que dá mais valor ao patrimônio do que às pessoas e utiliza slogans no lugar de debater racionalmente a segurança.
3: O projeto que aumenta as penas para roubo, furto e receptação de produtos, bem como considerar agravantes a subtração de celulares, veículos e cabos elétricos, seguiu para a sanção presidencial e pode virar lei. Da Rádio Câmara de Brasília, Antônio Vital.
2: Política.
0: Chico Alencar, do PSOL do Rio de Janeiro, pede o afastamento de deputados condenados pelo STF por desvio de emendas. Ele entrou com representação junto à mesa diretora sob o argumento de que a permanência dos parlamentares compromete a credibilidade da Câmara.
1: Chico Alencar cobra o envio imediato do caso ao Conselho de Ética para aplicação de medida cautelar. O deputado defende que a Casa adote providências em nome da ética, da transparência e do bom uso do dinheiro público, garantindo um bom exemplo para a sociedade.
0: Ivan Valente, do PSOL de São Paulo, critica a permanência no exercício das funções de deputados condenados por desvios de recursos de emendas. Ele lamenta a falta de punição automática e aponta que há dezenas de casos semelhantes sob análise no STF.
1: Ivan Valente denuncia o uso de emendas sem rastreabilidade como mecanismo de incentivo à corrupção. Ele solicita que, em nome da transparência e da integridade, o Conselho de Ética encaminhe o mais rápido possível os casos ao plenário para julgamento.
0: Sargento Gonçalves, do PL do Rio Grande do Norte, critica a atuação do STF no caso de Jair Bolsonaro, alegando que o ex-presidente estaria sendo alvo de perseguição política. O parlamentar também sustenta que há uso indevido de instituições contra opositores do governo.
1: Sargento Gonçalves condena ainda a forma como a atual gestão federal tem tratado de temas como segurança pública e combustíveis. Para o deputado, há falhas na condução dessas políticas, além de uma tentativa de atribuir responsabilidades a governos anteriores.
0: Hildo Rocha, do MDB, acusa ministros do STF de pressionarem o governo do Maranhão para promover mudanças no comando do Executivo do Estado. O deputado afirma que decisões judiciais estariam sendo usadas para constranger a gestão local e favorecer interesses políticos.
1: Hildo Rocha argumenta que não há irregularidades comprovadas e afirma que as acusações do Supremo Tribunal Federal podem abrir caminho para ações da Polícia Federal sem embasamento jurídico consistente.
0: Carla Dickson, do União, acredita que a decisão da governadora do Rio Grande do Norte, Fátima Bezerra, de não renunciar ao cargo para disputar o Senado, é um ato de desespero político. A deputada sustenta que a gestão estadual colapsou financeiramente em diversas áreas essenciais.
1: Carla Dickson denuncia o atraso de pagamentos em serviços de monitoramento de preços, manutenção de rodovias e saúde pública. A parlamentar também alega que os índices da educação potiguar são os piores do Brasil.
2: Educação.
0: Câmara aprova projeto que permite contagem de tempo para aposentadoria para bolsistas de mestrado, doutorado e pós-doutorado. O repórter Marcelo Larcher tem os detalhes da medida.
6: A Câmara dos Deputados aprovou o projeto que inclui bolsistas de mestrado, doutorado e pós-doutorado no regime geral de previdência social, o que permite contagem de tempo para aposentadoria dos pesquisadores. De acordo com a proposta, os bolsistas com 16 anos ou mais que estejam matriculados em programas de mestrado e doutorado credenciados pela CAPES passam a ser segurados obrigatórios da Previdência na categoria contribuintes individuais. A CAPES é a Coordenação de Aperfeiçoamento de Pessoal de Nível Superior, uma fundação vinculada ao Ministério da Educação. Terão o mesmo direito os bolsistas de pós-doutorado em programas de pesquisa aprovados por agências oficiais de fomento. A regra vale para atividades realizadas no Brasil e no exterior. O relator da proposta, deputado Ricardo Galvão, da Rede de São Paulo, disse que a medida corrige uma distorção histórica. Segundo ele, hoje muitos pesquisadores dedicam anos à formação acadêmica em regime de dedicação integral, produzem dissertações, teses, artigos e inovação científica, mas permanecem sem proteção previdenciária.
7: As bolsas de mestrado no Brasil, para os alunos que se formam, seja qual for a área, é R$ 2.100 por mês. A bolsa de doutorado, R$ 3.100. E um pós-doutorado, depois de 6 anos de estudo e publicar trabalho, R$ 5.200. E eles não têm direito a recolhimento no INSS.
6: Deputados de oposição, como Kim Kataguiri, do Missão de São Paulo, e Marcel Van Hatten, do Novo, do Rio Grande do Sul, criticaram o projeto. Segundo eles, não há garantias de que o valor líquido das bolsas não sofrerá redução depois de paga a contribuição. O relator garantiu, no entanto, que reajustes futuros vão compensar a cobrança da contribuição. E deputados da base do governo foram na mesma linha, como a deputada Jandira Fegali, do PCdoB do Rio de Janeiro.
8: Pós-graduação no Brasil é uma etapa fundamental da inovação científica, da produção científica, principalmente todos esses bolsistas vinculados ao CNPq e CAPES, que são em número de 120 mil no Brasil. Este projeto, respondendo inclusive ao questionamento da tribuna, a contribuição é sobre o salário mínimo. Não é sobre o valor total da bolsa, é 11% sobre o salário mínimo, o que obviamente será coberto pelo reajuste da bolsa. Portanto, não teremos redução do valor da bolsa.
6: O projeto que inclui bolsistas de mestrado, doutorado e pós-doutorado no regime geral de previdência social segue agora para análise do Senado. Da Rádio Câmara de Brasília, com informações de Daniele Lessa e Antônio Vital, Marcelo Larcher.
2: Ciência e tecnologia.
1: Proposta de Luciano Dutti, do PSB do Paraná, estabelece regras para a propaganda de apostas esportivas no Brasil. O deputado pretende incluir limites na Constituição para esse tipo de publicidade diante do crescimento das chamadas bets no país.
9: Hoje não existe nenhuma regulamentação sobre essa propaganda, que vem causando graves problemas de saúde, principalmente para várias pessoas, ludopatia, e outras doenças que aumentaram muito neste período, que as BETs estão regularizadas no Brasil.
0: Segundo Luciano Dutti, a ideia é aplicar às BETs restrições semelhantes às existentes para a propaganda de cigarros, bebidas alcoólicas e medicamentos. A proposta será analisada por uma comissão especial e depois segue para a votação em plenário.
2: Direitos Humanos.
1: Padre João, do PT de Minas Gerais, celebra a sanção do ECA Digital, nova legislação que reforça a proteção de crianças e adolescentes no ambiente online. Segundo o deputado, a medida reforça o compromisso do governo em tornar a internet um ambiente mais seguro.
0: Padre João explica que a lei exige prova de maioridade e a remoção de conteúdos impróprios em até 24 horas. Ele alerta que empresas que descumprirem as regras estarão sujeitas a multa de até 10% do faturamento ou suspensão de serviços.
2: Trabalho.
1: A proposta de emenda à Constituição, que trata da aposentadoria de agentes comunitários de saúde e de combate às endemias, chegou à Comissão de Constituição e Justiça do Senado. Antônio Brito, do PSD da Bahia, comemora o avanço da matéria e pede urgência aos senadores na votação.
0: Antônio Brito salienta que a medida, fruto de uma demanda histórica e resultado de articulação ampla do Congresso com entidades representativas, garante justiça à categoria, que atua na atenção básica e é fundamental para o funcionamento do SUS.
1: Tadeu Venere, do PT, critica lideranças políticas do Paraná por se manifestarem contra a redução da jornada de trabalho para 5x2. O deputado classifica a postura como retrógrada e compara o discurso à resistência histórica contra a abolição da escravidão e o direito a férias.
0: Segundo Tadeu Venere, a gestão estadual promoveu privatizações e negligenciou o reajuste de servidores públicos nos últimos 7 anos. Para ele, ao rejeitar a jornada de 40 horas semanais, autoridades locais demonstram falta de empatia com a classe trabalhadora.
2: Comissões.
1: A Comissão de Finanças e Tributação definiu seu novo presidente. A repórter Maria Neves acompanhou a eleição.
10: A Comissão de Finanças e Tributação elegeu o deputado Merlong Solano, do PT do Piauí, para presidir os trabalhos ao longo deste ano. O novo presidente se comprometeu a conduzir a comissão com transparência e respeito ao regimento e aos acordos, de modo a evitar tensões desnecessárias que empobreçam o debate. Merlong Solano adiantou que pretende colocar 2 temas em discussão nos próximos dias. Primeiramente, devido ao escândalo do Banco Master, disse ser necessário tratar das regras do Fundo Garantidor de Crédito. Esse fundo é formado por depósitos dos bancos e serve para prevenir prejuízos de pequenos investidores no mercado financeiro.
11: No único caso, consumiu quase metade do fundo garantidor do nosso sistema financeiro. É que já fala em 50 bilhões de reais do fundo garantidor consumido em função desse escândalo grandioso do Banco Master. Imagine o que teria acontecido se tivesse passado uma emenda que foi apresentada no Senado para aumentar a garantia de 250 mil para 1 milhão de reais. Teria estourado o sistema financeiro, porque o fundo garantidor tinha 120 bilhões e se tivesse sido 4 vezes mais, teríamos chegado a uma conta de 200 bilhões. A questão que nós temos que debater é o sistema de composição do fundo garantidor e de fiscalização do sistema financeiro. Precisa de ajustes?
10: O outro tema que Merlong Solano pretende debater é a crise dos combustíveis. Segundo afirmou, é preciso saber como estão se comportando os órgãos de proteção dos consumidores e o que pode ser feito para o Brasil não ficar à mercê de problemas internacionais, como a guerra no Oriente Médio. O deputado lembrou que o país não consome petróleo da região. Ainda assim, há aumento de preços dos combustíveis em todo o país. Da Rádio Câmara de Brasília, Maria Neves.
2: Desenvolvimento Regional.
0: Valdenor Pereira, do PT da Bahia, anuncia a realização do seminário Emendas Participativas e Desenvolvimento Regional em Vitória da Conquista. Ele afirma que o evento, marcado para o final de semana, busca definir as prioridades para a aplicação de recursos com a participação direta da população.
1: De acordo com o Valdenor Pereira, o seminário reunirá lideranças de 60 municípios para debater investimentos em áreas como agricultura familiar, saúde e educação. Ele acrescenta que a reunião contará com a presença de secretários estaduais e ministros de Estado.
2: Justiça.
0: Luiz Helena, da Rede do Rio de Janeiro, pede apoio para o seu requerimento, criado em conjunto com a deputada Fernanda Melchiona, de criação de uma CPMI do Banco Master. Segundo ela, a instauração do colegiado é necessária para fiscalizar e proteger o interesse público.
1: Luiz Helena conclama a pressão popular para romper o que ela chama de muralha de proteção a parlamentares. A deputada defende investigação ampla e punição de envolvidos, sem distinção política, para evitar que prejuízos financeiros recaiam sobre a população mais pobre.
0: Érica Cocai, do PT, acusa o governo do Distrito Federal de manter relação irregular com o Banco Master. A deputada afirma que a instituição interferiu diretamente na gestão do BRB, com indicações para o Conselho Fiscal e decisões que levaram a prejuízos bilionários.
1: Érica Cocai também questiona a aplicação de recursos públicos pelo governo do Distrito Federal para cobrir rombos do BRB. Ela afirma que os desvios prejudicaram investimentos em serviços essenciais e em infraestrutura, como obras de manutenção de rodovias.
0: Termina agora o Jornal Câmara dos Deputados com trabalhos técnicos de Everson Urani e apresentação de Val Monteiro e Márcio Aquiles Sardi. Uma boa

0: 10 e 9.
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2: 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Seguimos aqui, hein, no Play Sertanejo, levando alegria, levando o melhor da nossa música sertaneja. É hora de Wesley e Conrado Postura.
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0: Zé Ricardo e Thiago aqui no Play Sertanejo, hein? Aí é moda, hein, gente? Aí é moda, hein? Essa música foi lançada em 2025, hein? Zé Ricardo e Thiago, do Sinal Disfarçado, da música Turbinada, e com essa moda aí, atrai o que fala. Antes teve o Pedro Sanches e o Thiago, com a participação do PPA, Pedro Paulo e Alex. Ainda teve a Simone Mendes. Teve pra você curtir também nesta sequência o Garotão do Arrocha, o Israel Novaes, junto do Wesley Safadão. Você Merece Cachê. Essa música é lá de 2015, hein? Essa é TBT. Quinta tem que ter TBT, né? E a gente abriu a sequência com a dupla Wesley e Conrado Postura. Play Sertanejo, levando até você o melhor da nossa música sertaneja. Daqui a pouco eu volto. Já vem aí a segunda hora de hoje do nosso Play.
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0: 10h23.
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3: Fala moçada, já estamos de volta com o melhor da nossa música sertaneja. Olha, o Murilo Huff, ele lançou em março deste ano a música Saudade Estranha, uma colaboração com um grande produtor aí, o Dudu Borges. E essa música, ela fala sobre aquele sentimento contraditório de sentir a falta de alguém, mas preferir manter a distância.
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0: Os irmãos Henrique e Juliana, hein? É moda boa, seja eles. Aí é sucesso, hein? Aí é talento. Essa música faz parte do álbum deles, o Manifesto Musical 2, né? Que tá recheado aí de músicas boas. Antes teve o de Paulo e Paulino, que dispensa comentários, né? Na música Estrelinha, com a participação da nossa estrelinha, nossa eterna Marília Mendonça. Antes teve Chitãozinho e Chororó, Caipira, Eu Sou, com a participação do Traia Véia, gente. Quanto talento reunido em uma música só, hein? E a gente abriu aqui a segunda hora de hoje com o Murilo Ruffi, Saudade Estranha. Play Sertanejo, levando até você o melhor da nossa música sertaneja. Daqui a pouquinho eu volto com mais músicas pra você.
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3: 10h37.
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0: Quinta-feira, minha gente, quintou aqui na sua rádio favorita. É uma alegria imensa contar com a sua audiência. Olha, a dupla Felipe e Rodrigo lançaram em abril a faixa Ignora. Essa música, ela estreou aí no Top 9 Global do Spotify. E essa música, ela faz parte do projeto Velhos Hábitos e traz aí uma pegada country moderna com um refrão feito para quem está sofrendo por amor.
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0: na Viola, Bate na Madeira. Ainda teve Gustavo Lima com o Panda. Antes teve o meu xará, o Lucas Luco, Quando Deus Quer. E a gente abriu a sequência com a dupla Felipe Rodrigo Ignora. Música boa? Tem de montão pra você curtir aqui na nossa festa sertaneja, no nosso Play Sertanejo, o melhor da nossa música sertaneja pra você.
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3: 10:51.
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0: Já de volta o Play Sertanejo com o melhor da nossa música sertaneja. A dupla Hugo e Guilherme lançaram em setembro de 2025, no ano passado, o EP Só Se Vive Uma Vez, volume 1, hein? E nesse projeto teve a participação explosiva da nossa boiadeira, Ana Castela. Os três cantaram juntos a faixa Todo Mundo Menos Eu, hein? Uma mistura aí de sertanejo e forró que dominou as playlists e que anima a nossa quinta-feira.
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0: Throwback, com a participação especial de Israel e Rodolfo. Ainda teve João Bosco e Gabriel com Israel Novaes. O Léo Chaves cantou aqui pra gente, junto do Gustavo Lima. Teve Nando Moreno com Rio Negro e Solimões. E a gente abriu a sequência com a dupla Hugo e Guilherme. Todo Mundo Menos Eu teve a participação especial também da nossa Ana Castela. Esse é o Play Sertanejo, o melhor da nossa música sertaneja pra você curtir o Brasil inteirinho com a gente.
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3: 11:04.
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0: Por aqui, você curte com a gente o melhor da música sertaneja. E um abraço especial pra você. Seguimos no Play Sertanejo. É hora de Elis Gestin. Insônia da Madrugada.

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1: Oh, Rio Preto! Diego Arnaldo e Zé Neto e Cristiano junto e misturado, hein?
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0: uma. Arruma um bom pra você ver, hein? Israel e Rodolfo aqui no Play Sertanejo. Essa música, ela faz parte do projeto Termômetro deles, hein? Essa música fala de alguém que questiona o seu valor e pede pra amada achar alguém melhor. Conhece uma história assim? Conhece? Bom, ainda teve o Cleiton e o Romário cantando aqui pra gente. O Emílio e o Eduardo. Ainda teve Diego e Arnaldo com o Zé Neto e Cristiano. E a gente abriu a sequência com a Elis Justin, Insônia da Madrugada. E assim, a gente fecha muito bem a edição de hoje, quinta-feira. Aquele abraço especial pra você, você e você também que esteve com a gente, tá? Meu muito obrigado. Amanhã tem mais Play Sertanejo e eu espero por você. Uma boa quinta, saúde e paz a todos e tudo de bom.
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3: 11:19. 11:19. 11:19.

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2: 11h43.
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0: 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Tchau.
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0: Meia-noite 36.
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0: 4:24.
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1: Imagina se o seu ex-amor deixa uma carta pro próximo amor da sua vida. Isso é mais ou menos assim.
2: Pesado, pesado.

0: 4:51.
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1: 5 e 10.
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3: Toca Raul, vai.

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Com os olhos chorosos e o coração em pedaços, ainda encontro força para suportar essa sobrevivência.

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2: Café e Viola, 5:36.

0: É o Café e Viola. Bom dia, bom dia, bom dia, bom dia, bom dia, Valéria Barros, João Mulato. Bom dia. Bom dia. Bom dia, bom dia. Bom dia, Luizinho. Bom dia, Luizinho.
1: Bom dia, bom dia, Crowley.
0: Bom dia. Que
1: toca a música da Igrejinha na Serra.
0: Igrejinha na Serra.
1: Só pra nós curtir no armazém, nós vamos embora.
0: Aí, ó, tá trabalhando, Luizinho. Vocês madrugam, né, Luizinho? Enquanto a cidade dorme, vocês acordados ali. Aí sim, né, meu guri? Bom dia, seu Itacir Ferrari, a Elsa. Ô, Nédio, bom dia, Nédio. Um dia abençoado para nós aí, meu piá. Ai, ai, chegou a sexta. Aproveitar bem, né? Última sexta já da semana também, né? Bom dia. Bom dia, Duarte. Valdecir lá do Pinhal, bom dia. Não acorda cedo, né? Ô, Adilto, bom dia. Mas o Adilto não escuta nós, gente. Esse Gaba que levanta cedo ali, o Juliano que escuta nós, né? O Celso Giraldello. Bom dia pra vocês ali, viu? O Gaiola também eu acho que não tá ouvindo, tá igual o Jaiço. Tá bem igualzinho. O Zé do Carmo também, bom dia, Zé do Carmo. Sei não, hein? Os caras falam que... Meio que levanto cedo ali, mas eu tô quase acreditando. Bom dia, aquele abraço pra todos vocês aí. Seu Zé Caldato, bom dia, seu Zé Caldato. Ó, o Tavares, Luizinho. Eu achei que ele dormia nas paias, não, tá acordado? Acordado, acordado o Tavares, viu? Tavares também tá acordado lá na Ceia Gribal. O pessoal trabalhando. Vamos pra sexta-feira, meu guri? Peito aberto, encaraça a sexta aí, ó.

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0: Creio em Deus Pai Todo-Poderoso, Criador do céu e da terra, e em Jesus Cristo, seu único Filho, nosso Senhor, que foi concebido pelo poder do Espírito Santo, nasceu da Virgem Maria, padeceu sob Pôncio Pilatos, foi crucificado, morto e sepultado, desceu à mansão dos mortos, ressuscitou ao terceiro dia, subiu aos céus, está sentado à direita de Deus Pai Todo-Poderoso, donde há de vir a julgar os vivos e os mortos. Creio no Espírito Santo, na Santa Igreja Católica, na comunhão dos santos, na remissão dos pecados, na ressurreição da carne, na vida eterna. Amém. Ave Maria, cheia de graça, o Senhor é convosco. Bendita sois vós entre as mulheres, e bendito é o fruto do vosso ventre, Jesus. Santa Maria, Mãe de Deus, rogai por nós, pecadores, agora e na hora de nossa morte. Amém.
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20: 6:07 da manhã já, 6:07. Bom dia, Foguinho, Dona Maria Salete, bom dia. E aí, Vande, bom dia. O Vande Martins já tá mateando. Tomando mate, né, piá? Tomando mate. Ô, Pedrão, bom dia, Dona Íria. Um abraço também pra vocês ali. Ouvindo Café e Viola, amanhã de sexta-feira, 24 de julho, meus amigos. 24 de julho já. Você foi a semana, você foi o mês quase ali, viu? 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Bom dia, Godinho. Vamos de novo, piazão. Joel de Lima Viana e Dona Anitta Birkenbrock já estão ouvindo também.
0: Eu

0: 6h13 da manhã já. Madrugadão, né, Sadi Rondão? Você foi tudo, Sadi, não tem, né? Você foi tudo.
1: Bom dia, tchau. Tchau. Foi o
0: ano, você foi tudo. Né, Fernando Martins, também se foi o ano, foi tudo. Jair Bonetti, bom dia, dona Marivone. O Bastião, bom dia, pessoal lá do 35. O Ronsani também já abriu os olhos cedo. Ali ouvindo o programa. Não, eles acordam cedo, eu vi mesmo que eles acordam cedo. Até o Vilcinho, gente, hoje. Olha lá, ó. O mato velho feito. Mas o pessoal tá no mato topetudo ali, que barbaridade, né, Manfredine? Ô, Márcio, esse aí é mato topetudo, piá. Parece o mato do Rodrigo Oliveira lá de Nova Prata do Iguaçu. Regaça um pouco de erva no mês assim, mas o mato é topetudo, piá. Na faixa de meio quilo por vez, cada cuiada de mate ali.
2: Bom dia. Tudo certo, Trent Alex, tudo Alex, 100%. Viu? Eu não escuto o programa. Tô preocupado com o resto do povo aí, ninguém se manifesta mais, tá tudo meio sumido do mapa. Agora tá meio friozinho, o povo não vai levantar às 17. E ó, mandou uma música boa pra nós. O Trio Paradura, beleza? Um abraço,
0: Trio
2: um bom dia.
0: Parada dura. Tá bom então, viu, Sidney? Pois é, Sidney, eu tô pensando o que tá acontecendo. Esse povo aí que dorme. Meu Deus.

0: A volta do Tordinho Negro. Ah, não, esse é do bom, viu, pia? Esse é do bom. E nada daquelas ervinhas em cima ali, né, Márcio? É erva só, né, pia? É mate cuyudo. Não é chá, né? Vamos tomar chá, é mate cuyudo. Esse Márcio é diferenciado, né, pia? Bom dia, Demir Areze. Isso aqui eu vou oferecer pro Demir Areze, né? A volta do Tordinho Negro. Gosto dessa música, o Demir Areze. É fã desta música. Bom dia, Thiago Baldessar. Caiu a ponte do sertão ali, gente. Né, Thiago? Caiu a ponte, só pra avisar o pessoal aí, né? E tá em obra também. Tá em obra. Ô, Daniel, bom dia, Daniel Tomazoni. O Daniel Barbeiro. Josimar Amaral também. Bom dia, Salvador. Tudo acordado já esse povo ali, né? Ó, também o Mate Bagual lá, ó. Mate Bagual esse aqui, ó. E aí sim, né, Mafiolete? O Mafiolete mais o Luizinho Tavares pega cedo, né? Meu, quem que lida com aqueles dois ali? Esse trabalho que espiar ali, né, Mafiolete? Um abraço, Mafiolete. Nossa senhora! Esse aí é aquele piazinho que usa 2 kg de erva pra fazer um mate, né, Salvador? Barbaridade! Parece o topete de um amigo meu que eu tenho.
1: Bom dia!
0: Opa! Cara.
1: Se der tempo, roda, B. O relógio quebrado.
0: Relógio
1: quebrado. Lourival. Beleza, amigo?
0: Ah, bom, Bastião. Mas, ah, Bastião, né? Acordado já, o Bastião. 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Mas essa ali eu fiquei pensando, Ike. Como é que pode o sapo desse, né? O sapo pulava, abria o portão. O sapo pulava, fechava o portão.
1: Bom dia, Cláudio Antônio, tudo oh. certo, menino?
0: Olha ali, tá ouvindo o Daílson. Só a Dona Olivia e o Seu Luizão que não escuta, né? Seu Luiz Mensor escuta, né, Seu Luiz Mensor?

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1: 6h35 já da manhã.
0: Toque, toque o chinelinho, aí vem a mãe barbarida.
1: Ô, Nava, dona Terezinha, bom dia. A dona Salete, bom dia.
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1: E o Nava também de São Jorge, né? Dona Terezinha ali de Linha Gonçalves e o Nava, não acorda cedo, né? Agora o Nava, é o Nava e a Dona Salete acordam, né? São Jorge. Bom dia, Cristiano. Vamos bolear, Cristiano? Vamos pegar firme? Valmir, bom dia. Chacho, bom dia. Ô, Jair Costanaro, bom dia. O Roveno também. Não sei por que levanta cedo o Roveno, né? Meu Deus. Levanta de madrugada o Roveno, né?
2: Ô, Socorro,
1: oh, bom dia.
2: Bom dia. Pra... Tá, a música pro Adão Gaspar, o Miguel Antunes,
1: uh-huh.
2: O Versinho, o Maurílio, o Sérgio, todos os ouvintes da rádio aí. Roda pra esses homens caçando tatu.
1: Caçando tatu? Mas se não é problema caçar tatu. Zé, acho que é problema, né, Pia? É um problema. Isso é um problema. O Altair Zuanazzi da Nugem Agronegócios. Bom dia. O Jean, o Paulo. 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Pertinho ali do Poço Pandolfi. O Daniel tá acordado já. 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
3: Bom dia, Cláudio. Tudo certo, menino? Ô, Cláudio, manda um abraço lá com o Paulo Luiz e com a do Olivia lá.
1: Uh-huh.
3: E pra Bertina, minha irmã, que tá aqui, Chapecó, passeando aí. Beleza, guri?
1: Sim,
3: abraço, menino.
1: Acredito que não estão acordados, né? Né, Daíus? Né, menino?
4: Uh-huh. Cláudio Zé Olivia, que eu pedi lá da música dos quatro cantos da casa, tá? Uh-huh. Nós estamos aqui escutando, tá, Cláudio?
1: Não, eu achei que não tava ouvindo, dona Olivia. Daí, por isso que eu falei, ele tava preocupado, né?
5: E aí, Crovão,
1: bom dia, 100%,
5: Tranquilex, Belelex.
1: Trilex.
5: Deu as caras lá, o Belelex, já, né?
1: Deu,
5: velho. Já acordou, porque tava com problema, que ele levantou uma hora mais cedo, né?
1: É, problema.
5: Sempre ele levanta das 7 e pouquinho, adianta ali.
1: Exatamente.
5: Alguma coisa aconteceu com ele, que
1: eu
5: ele
1: acho.
5: Não dormiu bem, eu acho. Ele já tava mandando coisa aí, né? Mas beleza.
1: Não, deixa. Diz que tá com muita insônia, problema de dormir. Comeu demais essa noite passada ali. Noite inteira se virando, se bolhando pra um lado, se bolhando pro outro. Diz que não foi fácil essa noite aí pra ele. O Sidney me falou. Diz que não foi fácil. O problema é a janta, né, Pia? A janta faz o cara bolhar pra um lado, bolear pra outro, não tá bom. Senta, levanta, fica de croque, de lado, esticado, não, nada tá bom. Ô, Zé Amâncio, bom dia! Um abraço, Zé Amâncio. O Luiz Antunes, lá em Joinville, bom dia. Vilmar Santos, Dona Madalena e o Jair também, bom dia. Prefiro.

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2: 6h46 da manhã. Exatamente 6h46 da madrugada. E bem daqui a pouquinho já é 10 horas. Antônio Borges, bom dia, Antônio Borges. Seu amigo Tonho e o Sandrão, Pia, será que acordou já? Olha ali, ó. Natália, bom dia também. Ô, Chacho. Aí é a grande cidade, né, Chacho? O Chacho já tá na Serra Pelada, né? Meu Deus do céu, homem. Derrubando tudo pra baixo ali. O Lebrinha tá ouvindo, o Osiris tá ouvindo. Moacir da Carmele, pode acordar já, Moacir, tá na hora. Ô, Ferruja, bom dia. Mas a Ferruja, velho, também faz mato e topetudo, Ferruja. Esse é um diferenciado, né?
3: Certei cedo, né, Clóvis? Que além de quebrou solito hoje, tem que cebolhar, né? Cebolhar. Ô, Clóvis, não se virar, não, que depende com quem o cara dorme. O cara tem que dormir abraçado e não se virar, né? Se virar daí dá problema, né,
2: Clóvis? Certei
3: cedo, cara. Tô na décima cuia de mato já.
2: Tá louca? Capaz, Sidney. Eu achei que tu tava dormindo ainda, Pia. Mas tá acordado, tá bom, né? Acordado, tá bom. Oi, Ezequiel, bom dia. Como é que estamos? 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
2: Olha ali quem já acordou também.
5: Bom dia, Cláudio Jones. Jones. Como é que tá o amigo?
2: Mas tamo bom, homem.
5: O sorte é uma dona pra nós e que estão todos ligadaço aí nesse dia, nessa sexta-feira aí, Cláudio. 24 de julho já aí. Então o sorte é uma dona pra nós nesse dia que provavelmente vai ser bonito novamente.
2: Mas,
5: então aí um abraço, John Jones, que todos que estão ligadaço aí no nosso programa do Clóvis aí. Violão, vamos lá, vamos lá. Aquele abraço, John Jones.
2: É isso aí, John Jones, vem. Tu acorda cedo, hein, John Jones? Agora eu vi, cara. Muito cedo. Mas Jorginho também já tá acordado, hein, mas Jorginho? Um abraço pra ti ali, meu guri. Um abraço pro Emílio. Ô, Emílio. O Emílio ali da Carmélia. O Emílio Reglin. Tá de aniversário hoje, bicho velho. Parabéns, viu, Emílio? Não sei se tá ouvindo o programa ali. Ô, dona Irinice Abraão também, bom dia pra vocês aí. Tudo bom? Que tal, Emílio Reglin, de aniversário hoje? De bom, hein?
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2: 6h51. Ah, essa aqui foi a Dona Maria Salete Inês que pediu. Vou ouvir o áudio da Dona Maria Salete que pediu. Quatro cantos da casa.

0: 6h58 agora, 6h58, bom dia Reinaldo Peron, bom dia pro Gibra. Tô ouvindo o programa já ali. Meu amigo Altamir, bom dia, bicho velho. Tá indo pra realeza.
1: Saindo agora, sentindo a realeza.
0: Tão longe, né?
1: Tá com a boca, vai escutar.
0: Pode deixar então, meu
1: velho. Beleza? Um abraço.
0: Um abraço aí, Altamir, meu amigo Boca. Tá ouvindo o programa ali. Deixa eu ver. Não, e o Lebrinha é com o som dele ali, acordando os vizinhos.

0: Reinaldo Peron, um abraço, um bom dia, uma ótima sexta-feira. A Luiz Maier, de Nossa Senhora do Carmo, uma música rainha do Paraná, mas a pessoal de Nossa Senhora do Carmo, um abraço pra vocês aí, viu? O pessoal do Biracema ali também escuta, né? Mas tão quieto. O Renato e a Dona Elemar tão quieto.
1: Ô, Klaus, bom dia.
0: Bom dia.
1: Chegou a sexta-feira. Estamos na estrada, né,
0: Klaus? Só mais meio-dia, piazada. Né? Ah, não. Tem mais
1: positivo,
0: que meio-dia.
1: Manda um abraço pra todo mundo aí. Vamos, se dá tempo aí, tocar um porca véia aí, né? Tá bom, um abraço.
0: Valeu. Valeu, Mitrute. Boa viagem, piá.
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3: 7:05. O tempo tá instável, meu povo. Tá bem instável. Sei não, hein? Não sei não. 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Pior que tinha previsão de chuva pra hoje. 5, 6, um pouco mais, um pouco menos. E essa previsão de chuva aí vai até pelo menos quinta-feira da semana que vem, gente. Dá uma melhoradinha ali no domingo, ali quando abre sol entre nuvens. O seu Mário e a Dona Narda, bom dia pra vocês. Já foi na academia, Zig? Valdir Fraveto. Lucimar Castelli, bom dia, Lucimar. Bom dia. O consertador de celulares ali, o Lucimar. Bom dia, Foguinho. Foguinho vai comer uns bolos fritos lá. Cedinho já, uns bolos fritos. Bom dia, Dona Carmen. Também bom dia, Vânia Aguiar. Bom dia, Godinho. Ó, o Godinho tá no pastéis cedo lá, gente. É café reforçado, né, Godinho? Pra encarar o dia inteiro de serviço.
4: Bom dia, seu Cláudio.
3: Bom dia.
4: Ah, capaz que eu não tô escutando desde 5:30
3: que capaz
4: tô escutando.
3: Capaz que tá ouvindo o programa.
4: Mas tudo de bom, um abraço. Tá com uma música
3: valeu. Boa, viu, viu, seu Beltrame? Na verdade, é o Rosimar que não tá ouvindo o programa, né? É o Rosimar, né? Eu me enganei. Miguel Viano. Um abraço aí, Miguel. Nadir Beato também. Pedro Libone, seu Pedrinho Libone. Bom dia, Pedrinho Libone. Um abraço pra ti, guri. Pessoal de Mato Grosso. Olha lá, ô, Zé Amâncio, vai uma cuia. Vai me dar uma cuia de presente, Zé Amâncio. Não é possível, piá. Aí eu vou ficar feliz. Uma cuia de mate, né, Zé? Ergue pra cima assim, essa é pra você, locutor. Fala assim. Nós já estamos aceitando aqui. Tá lá com a mana, Dona Salete? Ai, Zé Amâncio, tá cheio de visitas, Zé Amâncio. Cheio de visitas. Bom dia, Valdecir do Pinhal da Várzea. Bom dia, Valdecir de Santa Rita. Mandou mensagem, já vou ver o que você mandou ali, já vou mandar um alô aqui pra Dona Andréia. É que eu tava pensando agora aqui, Valdecir, me distrair pensando no... Eu tinha muito benzedor antigamente, eu vou contar essa de tarde ali, que hoje não dá mais tempo. E tinha um velhinho que benzia, esse aqui é pro Edson, o Carudo lá de Nova Esperança. E nós temos um amigo nosso ali que benze ainda, né? Nosso amigo Zatira ainda benze. O cara foi outro dia lá no Zatira benzer, deixa, eu vou contar isso aqui de tarde, tu me lembra ali. Foi benzer os dentes que tava doendo. Eu vou contar isso aqui, pode deixar. O Arnaldo Neves, Sérgio Enchos também, lá de Nova Prata do Iguaçu. Um abraço pra vocês ali, viu? Agora eu fiquei pensando nessa do Zatir lá. Deus ali. Olha lá, ó. E não é que já tá com mate feito, Renato? Mate é ligeiro, Renato, no mate. Barra Bonita sempre na escuta, né? Positivo, Pia. Um abraço pra vocês aí da Barra. Seu Moacir Lovato, bom dia. E nós temos que ir embora que o tempo tá atropelando nós. O Elis tá chegando ali daqui a pouco. Com o programa ali, o de noticiários. E tem o Homem e a Terra ainda. Nossa, tem bastante coisa, gente. É só tu não sair daí que tu vai ouvir bastante coisa. O Zé Molinari também benze, mano. Ô, Valdecir, por que apagou o áudio ali, Valdecir? Escreva de novo o áudio ali. Eu quero ouvir o que tu falou. 7:09 agora. Tchau, gente.

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13: Olá, amigo, minha amiga, gente boa, pedimos licença para chegar mais uma vez na sua casa e no seu trabalho, né? Trazendo para você, para todos que estão por aí, mais uma nova edição do programa O Homem e a Terra, nesta sexta-feira de lua crescente, 24 de julho de 2026, data em que celebramos o Dia Nacional do Suinocultor e Dia Internacional do Autocuidado também. Pois é, nessa semana, principalmente no sudeste do nosso estado, né, tem chovido bastante, tem caído bastante chuva. Então a gente vai começar aqui o nosso trabalho falando com o médico veterinário Samuel Bessegato, que trabalha nesta região, né, lá no sudoeste, para saber dele quais são os impactos negativos de toda esta situação, né, que é o excesso de umidade, sobre o comportamento, sobre a produção, a produtividade das vacas de leite. Tudo bem? Tudo certinho com você, Samuel?
14: Tudo certo. Fora bastante chuva, o resto tudo certo.
13: Pois é, e é exatamente sobre isso, sobre a chuva, né, que a gente quer conversar, quer saber de você, né, de que forma toda esta situação aí está afetando as criações de gado de leite na região.
14: Tá bem complicada a situação, né, porque ela atinge três principais pontos, digamos assim, na produção de leite, né, principalmente o leite a pasto, que é a questão da perca de produtividade, obviamente, é a questão de mastite, né, e problema reprodutivo, né, devido ao barro, à lama, estresse térmico, tudo associa, né, o estresse da umidade mesmo, do ar, tudo, e a questão do barro e a lama que tá pegando bastante, sabe?
13: Tá, porque o barro, porque a lama provoca todo esse impacto aí, negativo, claro, né, sobre o rebanho.
14: A questão do barro e da lama impacta na produção por quê? Além de todo o estresse gerado, a dificuldade de locomoção, umidade, acaba impactando na vontade da vaca se locomover, obviamente, né, para levantar, para se alimentar, além de gastar bastante energia para levantar, para se locomover. Então isso prejudica, direcionando os nutrientes que seriam para a produção do leite para estar usando para manutenção, para poder se locomover e se alimentar. Então na produção impacta dessa forma, ela acaba gastando mais energia do que ela gastava antes, e essa energia é retirada da produção do leite. Com relação à questão da reprodução, é a questão causada principalmente pela leptospirose, que causa aborto. Então, com esse aumento da lama, do barro, pode ocasionar aumento do número de abortos, porque a leptospira, em condição de barro, de lama e umidade, é a condição ideal dela. Ela consegue viver muito mais tempo no ambiente nessas condições, podendo assim infectar maior quantidade de bovinos. E como a pele do bovino já está fragilizada devido à umidade, facilita a infecção por essa bactéria, que consegue atravessar a pele íntegra e causar infecção. E esse animal, devido ao volume de urina do bovino, vai acabar infectando vários animais, além da urina do cão, que também pode estar nesse ambiente, que geralmente o produtor de leite possui cães para ajudar no manejo ou mesmo na propriedade por segurança. E o rato, né, que já é natural do ambiente, não digo nos galpões, mas nas pastagens. E a questão da tão temida mastite ambiental, que é causada pelo Streptococcus puberis e Escherichia coli, que nesse ambiente de umidade e lama e esterco, tudo misturado, acaba facilitando a sua transmissão e alcançar a glândula mamária, que é onde ela vai estar, devido à capacidade dela de infectar, está passando da pele para o esfíncter do teto e está infectando as vacas. E geralmente ocorre ainda com as de maior produção.
13: E como o criador pode lidar com esta situação toda? Ele tem alguma saída, hein, Samuel?
14: Pois é, a gente vai enfrentar um inverno aí que as previsões são de muita chuva e o ambiente já está saturado. Então, além dessas condições, está difícil de achar uma saída na parte estrutural ou mesmo de ambiência para os animais. O que a gente pode fazer na questão reprodutiva para prevenir esses abortos devido à leptospirose? É a questão da vacinação. Existe vacina própria para leptospirose e a gente pode estar fazendo aí um programa vacinal aí de faz dose, faz um reforço aí com 21, 30 dias e devido ao desafio grande do momento, a cada 4 meses. Então faz uma dose da vacina, reforço com 30 dias, 21, 30 dias, e a 4 meses você vai estar repetindo essa vacina da leptospirose para não ser pego mais desprevenido em momentos como agora. Com relação à mastite ambiental, a gente tem a vantagem que a gente pode estar fazendo pré-DIP. Quem não faz, ou quem já faz, atentar um pouco mais pré-DIP. Por quê? Porque o pré-DIP que vai garantir que reduza essa carga bacteriana do teto e você não corra o risco de estar levando essas bactérias para a teteira e elas ir para o esfíncter da própria vaca ou passar para a próxima vaca na ordenha. Porque mesmo que você faça uma desinfecção das teteiras, aí tu tem um risco ainda de estar levando de uma vaca para outra. Como que seria esse pré-DIP? Você pega, faz uma limpeza prévia, né? Porque geralmente os animais estão vindo pulgre, muito carregado de barro. Então você prioriza a limpeza das tetas, dos tetos com água limpa, de preferência clorada. Enxuga bem e usa o produto pré-DIP, que você compra em qualquer agropecuária. Você encontra produtos pré-DIP em forma líquida, em espuma. Limpou o ubre, tirou a matéria orgânica em excesso que tem. Secou, fez o pré-DIP, esperou aí 30 segundos para ele agir. Retirou o pré-DIP com o auxílio de um papel toalha descartável. Pronto, pode fazer a ordenha que você já tem, digamos, uma garantia a mais de que não está contaminando seu sistema de ordenha. Outra coisa que vai ajudar aí tanto na mastite quanto na questão de perca de produção por gasto de energia é você aumentar a quantidade de volume e de energia da dieta. Como ela vai estar gastando mais energia para se locomover e vai estar evitando se locomover também de buscar o coxo ou buscar água, você... Após a ordenha, quando você fornece o trato, você aumenta o volume de trato e de energia nessa dieta, concentrar mais energia, usar milho, casquinha, para concentrar mais energia nessa dieta. Você vai estar minimizando a questão dessa perca de produção pelo gasto de energia devido à locomoção e também você pode e deve, na verdade, segurar os animais um pouco mais tempo na ordenha. Porque, como é sabido, os esfíncteres dos tetos demoram de 30 a 1 hora para fechar, de 30 minutos a 1 hora para fechar. Então, você segurando esses animais mais tempo no canzil de pé, você permite que os esfíncteres dos tetos se fechem e sendo uma proteção a mais na hora que você largar esses animais para pastagem ou para passar nos corredores com excesso de barro. Então, esses 30 minutos a uma hora que esse esfíncter demora para fechar, é interessante que esse animal esteja de pé. E você pode fazer isso segurando eles nos canzis e fornecendo alimentação para eles no pós-ordenha. Que após a ordenha, principalmente as vacas de alta produção demoram um pouquinho mais para fechar os esfíncteres dos tetos. E se você segurando esse tempo a mais, você dá uma dieta melhor, mais apropriada para a época, que é uma concentração um pouco maior de energia, para compensar essa perca com a locomoção. E você segurando esses animais de pé, você garante que esse esfíncter do teto esteja fechado, que a hora que você largar elas pro, ou passar nos corredores com excesso de barro, ou na pastagem com excesso de barro, quando elas forem deitar, o esfíncter vai estar fechado, minimizando as condições da bactéria estar penetrando tanto a leptospira, que também pode entrar pelo teto, quanto a Escherichia coli e o Streptococcus pulveris, causadores da mastite ambiental.
13: Valeu, Samuel, muito obrigado por falar com a gente, por atender esta nossa ligação. Forte abraço, tudo de bom e até um outro dia.
14: Espero ter contribuído aí. Estamos sempre à disposição aqui no Sudoeste. Um abração.
13: Conversamos aí com o médico veterinário Samuel Bessegato, que falou dos impactos, né, que o excesso de chuva vem causando aí sobre a saúde e a produtividade do gado de leite no sudoeste aqui do nosso estado. Ele também passou algumas orientações úteis, né, para você criador que enfrenta todo esse problema neste momento, né, orientações para você reduzir o seu prejuízo. Prejuízo que, como o próprio Samuel destacou, vem em consequência da queda de produtividade, dos problemas de reprodução provocados principalmente pela leptospirose e o agravamento dos casos de mastite. Bom, e agora a conversa é com você, agricultor, agricultora da região de Ipitanga. A gente está convidando você aqui para participar hoje e amanhã do 4º Encontro de Produtores Rurais e da Feira Agropecuária de Cândido de Abreu. Uma oportunidade, né, para você que lida com feijão conhecer as novidades tecnológicas que já poderão ser colocadas em práticas nesta próxima safra, incluindo aí novas cultivares de feijão que estão chegando para o mercado de sementes. E você que é criador de gado de leite também vai encontrar lá no evento, né, formação para melhorar a eficiência produtiva do rebanho e a qualidade do leite que entrega para o laticínio. Fica o convite para você, destacando que esses dois eventos começam hoje, né, vão até amanhã sábado, como disse, na cidade de Cândido de Abreu, onde ontem, né, já aconteceu com grande sucesso o Encontro Estadual de Sericicultores. Música. era esse o recado que a gente tinha para hoje. Vamos ficando por aqui, desejando a todos vocês uma ótima sexta-feira, um excelente final de semana também. Até segunda, até semana que vem, quando estaremos aqui mais uma vez, né? Conversando com você, trazendo para você e para sua família também mais uma nova edição do programa O Homem e a Terra. Forte abraço para todo mundo, fiquem com Deus e até lá.
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1: Olá, tudo bem? Bom dia. 7 horas 33 minutos agora, 7h33, hora oficial do Brasil. Nós estamos chegando nessa sexta-feira, 24 de julho, para ficarmos mais uma vez até as 8 horas com você e em mais uma edição do nosso Jornal da Manhã aqui na 94.1.
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1: Hoje no Jornal da Manhã nós vamos conversar ao vivo com o contador André Espada, vamos falar sobre mudanças e também as informações relacionadas à declaração do Imposto Territorial Rural, o DITR. Atenção, principalmente, claro, o produtor rural, informações importantes já já ao vivo aqui com o contador André Espada no nosso Jornal da Manhã.
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1: Olha, nessa sexta-feira teremos mais um dia com presença de muitas nuvens aqui no Paraná. Ingresso de calor e umidade desde o norte do Brasil segue expressivo em baixos e médios níveis da atmosfera, situação que favorece o desenvolvimento de áreas de instabilidade sobre a maior parte do estado. Eventos de chuva ocorrem com maior frequência ao longo do dia no oeste, noroeste e no norte, não se descartando algumas tempestades. Nas demais regiões do nosso estado, há uma condição mais elevada de chuvas para os períodos da tarde e da noite. As temperaturas novamente não variam muito ao longo do dia. Portanto, ao longo dessa sexta-feira, teremos chuva novamente aqui no sudoeste paranaense. A princípio, no final de semana, também poderemos ter pancadas de chuva aqui na nossa região, mas, neste momento, as projeções apontam para valores pequenos de chuva no final de semana. Temperatura mínima hoje em Salto do Lontra foi de 14 graus, a máxima deve chegar a 21. Pouca mudança na amplitude térmica nessa sexta-feira. São 7h35 agora, a gente faz uma breve pausa e já já a nossa entrevista ao vivo com o contador André Espada.
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7: De volta com o Jornal da Manhã, 7h40, hora certa, não se perca na hora, sexta-feira, 7h40 da manhã.
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7: Muito bem, estamos recebendo aqui no Jornal da Manhã o contador André Espada, assunto importantíssimo, principalmente para o homem do campo, para o nosso produtor, que é a declaração do Imposto Territorial Rural, o DITR. André Espada, seja bem-vindo, bom dia.
8: Bom dia, Wesley, bom dia aos ouvintes. Estamos aí. Mais no mês de julho, que antecede aí o início aí das declarações do ITR, né?
7: Qual que é o prazo, André, esse ano aí para a declaração? O período?
8: O prazo é assim, libera o sistema dia 10 de agosto de 2026. E encerra-se no tradicional, né, que é dia 30 de setembro de 2026.
7: Então, de 10 de agosto a 30 de setembro.
8: Esse é o período que temos para fazer esse compromisso, atender esse compromisso aí da Receita Federal, né?
7: Quem que precisa, né, fazer essa declaração, André? Quem que deve declarar o DITR?
8: Bom, não é novidade para ninguém, mas é a declaração, lembrando que todos, qualquer pessoa que tem imóvel rural, pessoa física ou pessoa jurídica, está obrigado a fazer a declaração do ITR.
7: Bom, e como que faz para declarar?
8: Bom, esse ano... A gente se assusta, né, de tanta mudança que vem aí, reforma tributária, agora mudança no ITR também. Agora a declaração tem a versão web, certo? E ela obrigou esse ano, quem tem mais de 100 hectares, obrigou, não é a opção, é a fazer a declaração web. Assim estamos sabendo que o ano que vem será todos na versão web. Ela é boa e eu acredito que seja uma opção que eles criaram nova aí, uma atualização nova, que seja vantajosa para todo mundo, mas ela vai dar um pouquinho de início, um pouco de trabalho. Por quê? Porque quando você entrar lá dentro, lá com a senha do Gov, você vai entrar dentro do aplicativo da Receita Federal, lá no ICAC, para você puxar teus dados, lá dentro de serviços vai estar lá minhas declarações de TR, certo? Então vai estar todos os imóveis cadastrados lá. Qual o problema? Ela, se não tiver com o cadastro lá no CAR certo, com a OCCR, que é do INCRA, né? Ele vai estar com dados errados e ele vai vir com essas informações. E segundo a Receita Federal, se a declaração for feita e não tiver as correções dessas informações, ela será anulada, essa declaração de TR, e vai ficar sem apresentação. Então, assim, de um lado é bom, de um lado é ruim. Por quê? Porque vamos ter que correr atrás e arrumar, né? Essa novidade saiu agora da Receita, até saiu a instrução normativa, que todo ano é praxe da Receita Federal lançar a instrução normativa. Esse ano a instrução normativa é a 2.330, saiu dia 22/6. Então, assim...
7: Recente.
8: Vamos ter que pegar todo esse pessoal aí que está fazendo esse ano, que tem mais de 100 hectares, conferir as informações, se não tiver correto, ir lá atrás de arrumar CCR, arrumar CAR, todas essas informações.
7: É um cruzamento de informações, né, André?
8: Vai ser um cruzamento de informação. Então, assim, é ruim? Não é ruim. Vai evitar erros, né? Mas só que, em início agora, tem muitos cadastros errados.
7: Tem que atualizar.
8: Vou falar para você aí que, não vamos exagerar, mas 50% dos cadastros do CCR não estão condizentes com o que é informação da escritura lá, né? Porque tem várias atualizações, tem áreas que não estão fechando, tem áreas que foram vendidas, ou que áreas foram compradas e não foram atualizadas, entendeu? Então, temos muita coisa para correr atrás. Até aproveitando a deixa aí, deu o pessoal já não deixar muito para cima da hora e para nós começar a olhar essas informações, CCR, conferir, confrontar CCR, áreas de preservação permanente, áreas de APP, né? Para nós já ver o que vamos fazer. Porque eu acho assim, se segundo eles vão cumprir com o que estão falando, vamos apresentar a declaração que tiver com a informação errada e eles vão anular a declaração.
7: Não vai passar.
8: Não vai passar.
7: Muito bem. Então, 10 de agosto já começa o ITR, né, o DTIR, e vai até final de setembro. Então, como disse o André, o pessoal já pode ir se organizando e tem essas informações importantes aí em relação ao Imposto Territorial Rural. Qual que é o limite? Tem algum limite de isenção, André? Assim, tem alguém que possa ficar isento dessa declaração nesse ano?
8: Na verdade, existe até 30 hectares, né? Mas eu aconselho a fazer.
7: Mesmo que possa ser isento.
8: Mesmo que possa ser isento. Por quê? Porque todo órgão te pede o ITR, entendeu?
7: Uhum.
8: Ah, você tem ITR. Ah, não sou isento. Até que você comprova que você não é obrigado a fazer, entendeu?
7: Dá mais transtorno.
8: Dá mais transtorno. Então, faça. Eu aconselho, o meu conselho é que todo mundo faça o ITR, certo? Ah, essa questão do não é para ninguém assustar ninguém, não tem custos nenhum, né, para nós arrumar esse... Por exemplo, inclusive, é feito aí pela... Acho que é na Imater, acho que é feito os ITR, se eu não estou enganado. Eu não lembro qual que é o órgão da prefeitura. Eu não lembro certinho qual é o órgão aí que faz mas o CCR. E não sem custo nenhum. Então, se precisar, vamos lá. Nós também fizemos essa correção, se precisar, certo? Vai lá, vamos já começar a conferir os dados, essas informações. E já foi, é um pedido da Receita Federal, é a própria Receita, já divulgou que se confira e se regularize essas divergências, certo? Para poder chegar na declaração, tá certo. Então, vamos ter que se antecipar, né? Não tem o que fazer.
7: Além dessas principais mudanças que você trouxe, que ia esse ano é de 100 hectares acima, né? Possivelmente o ano que vem, então daí vai ser para todos, né? Alguma outra atualização bem significativa para esse ano, André?
8: Não, eu acho que a única, na verdade, nem é uma mudança de apresentação, né? É uma forma de apresentação. Sim. Que essas informações teriam que sempre estar certas. Não é a mudança, não mudou. Uhum. É uma
7: exigência.
8: Né? É uma exigência. Uhum. Então, de quem tem mais de 100 hectares.
7: Uhum.
8: E quem não tem, o ano que vem vai ser obrigado a fazer. Lembrando que pode fazer, todo mundo pode fazer. Quem tem menos de 100 hectares também. Eu digo assim, se puder fazer, faça. Quem puder, faça na web. Mesmo que tenha menos, que você já vai descobrir se tem algum problema lá dentro do cadastro, certo? Que hoje, como é que funciona para o pessoal entender? Antigamente, você tinha um imóvel, você ia na Receita Federal e fazia, dentro do CAFIR, lá você arrumaria, do CAFIR, você atualizaria seus dados dentro da Receita Federal. Hoje não consegue mais ir lá dentro da Receita Federal. Tudo é pelo CCR, que é no DCR, que é o portal do INCRA. Você faz lá, vai lá, vai fazer o teu ITR, seu CCR, vai atualizar teus e ele vai atualizar a base da Receita Federal automático, entendeu? É. Então, o que nós
7: tá
8: temos
7: tudo
8: que,
7: interligado,
8: né? É, o que nós temos que cuidar hoje, então, é a parte do CCR, que é o coração de tudo hoje, que ela está atualizando a base automática da Receita Federal. Então, isso aí que temos que cuidar. Então, assim, quem puder fazer, que leve a senha do GOV e já vamos tentar fazer por dentro do portal da Receita Federal.
7: Bom, André, e eventualmente quem omitir alguma essas informações, ou quem não fizer o DITR, daí não fizer a declaração...
8: Ela tem uma multa para quem é isento de R$50, certo? E quem tem um imposto a pagar, daí ele vai calculando 1% na fração por mês de 20%. Então ele pode chegar até 20% do imposto no máximo. Cada um mês é 1, 2 meses é 2, até no máximo de 20% do valor do imposto devido.
7: Qual que é no percentual, assim, a maioria dos produtores tem imposto a pagar? Como é que é nessa questão, André? A grosso modo.
8: Vamos falar assim que a nossa realidade aqui, nossa região aqui, nosso município, os municípios vizinhos aí, acredito que 80% seja tributado. Uhum. 80% seja tributado nossos ITRs. Como nossa região não é, são áreas, não, nem todo mundo tem áreas tão grandes, né? Os impostos não são tão caros. Então, acredito que o pessoal já tem feito.
7: Sim, já sabe,
8: mas... É raro, alguém que acaba esquecendo, passando prazo, deixar de fazer, né? Mas o que tu me perguntou, os problemas de não fazer, né? Além Exatamente. Da multa, né? Vai trancar o teu CPF, vai ficar com bloqueio dentro da escritura, não sai a negativa do imóvel, não sai a negativa do CPF. Então, aquele transtorno depois, né, para tu regularizar.
7: E é muito transtorno, né?
8: Queira ou não queira, você vai ter que perder um dia aí para ir atrás, de arrumar coisa, achar outra, né? Então,
7: sem dúvida.
8: Se evita esse problema, né, e tem mais a multa junto, então...
7: Aproveitando a tua participação aqui com a gente, André, a gente já falou em outras oportunidades, mas o produtor rural, né, enfim, o governo de modo geral, tem ido para esse sentido, para esse caminho, para esse lado de que o produtor está tendo que se atualizar e acaba tendo que ser basicamente como uma empresa, né? É livro caixa, é toda essa questão, uma organização contábil.
8: Isso está deixando nós quase loucos, né? Esse é um ano atípico para todo mundo, né? É a reforma tributária. Wesley, é muita mudança junto. É muita mudança.
7: Algo que há pouco tempo atrás não era tão exigido e que agora está sendo exigido.
8: Né? Assim, a gente está estudando a reforma tributária no âmbito da empresarial e no âmbito rural, certo?
7: Exato.
8: Estão classificando como essa reforma tributária, a parte tributária da rural, como a mais complicada de todas elas.
7: Tá
8: mais complicada que a comercial.
7: Olha só.
8: Certo? Então, assim, há uma preocupação em poder atender todo mundo. Estamos aí dedicados, debruçados nos estudos e curso, sem parar, porque não está fácil a gente fazer encaixar. O que que acontece?
7: É uma novidade para vocês também.
8: Para nós também, mas uma dificuldade agora inicial para nós e para o Brasil inteiro é a questão que tem muitas atualizações, muitas resoluções para sair para ajustar essa reforma tributária, certo? Então, todo dia tem coisa que está... Por exemplo, um exemplo seria aí agora do mês 7, né? Nós tinha a obrigatoriedade da nota fiscal ou CNPJ para todos os produtores. Cara, nós estava todo mundo pronto, preparado para estourar essa bomba, vamos dizer assim. O que aconteceu? O governo prorrogou para janeiro de 2027.
7: Segurou.
8: Tá, daí assim, mas a partir do 1º/8, agora do mês que vem, todo mundo é obrigado e tem penalidade quem não apresentar com as informações corretas. E agora?
7: Como
8: faz? E daí o produtor não nem obrigou o CNPJ, que para fazer a reforma tributária, todo mundo tem que ter um CNPJ, certo? Não passa a ser pessoa jurídica, não tem personalidade jurídica. Continua pessoa física, mas tem que ter um CNPJ para o sistema da reforma tributária, que é o split payment, fazer a apuração do imposto. Então, assim, são coisas que deixam a gente perdido, sabe?
7: Só
8: então, vamos lá. Semana já foi curso desde segunda-feira. Nós temos 2, 3 consultorias que a gente paga para ter essas atualizações. Então, é preocupante. Agora, o ITR também começa com essas mudanças. E eu acredito que intensifica um pouco mais de notificações. A Receita Federal, pela essa opção deles, por essa junção agora de informação do INCRA com a Receita Federal, com o CARA, entendeu?
7: Sem dúvida. Mas vale sempre aquela velha frase, né, André? Deixar tudo em ordem o quanto antes do prazo, enfim. Porque se prorroga ou não prorroga aí, porque nunca se sabe, né? E como você que está nesse meio e está vendo tudo dentro do sistema, vamos dizer assim, mais cedo ou mais tarde, e as coisas vão acontecendo. Então, o negócio é ir organizando e deixando tudo ok, né?
8: Sim, Wesley. É, não deixe para depois. Não deixe.
7: Agora, porque vai acontecer, né?
8: Não, isso já está certo. É, já foi mudada a Constituição Federal, já foi criada.
7: Tem volta, né?
8: A lei já tem o regulamento, então não tem mais volta. Isso já tá contando o prazo. Nós estamos numa alíquota teste, todos os produtores já estão numa alíquota teste para o ano que vem ser balizado e começar a valer a partir de janeiro. Se assim não prorrogarem, né? Então, bem lembrado isso aí. Mas então, assim, vamos se preocupar. Lembrando que o imposto de renda do agricultor não mudou em nada. A única coisa foi uma criação de imposto que não existia para o produtor rural, que era, não se falava em PIS e COFINS, que hoje, então, o CBS, que entra a partir de janeiro, é o imposto novo para o agricultor. Então, nós temos que se organizar. Eu sempre falo, né? Parte de conta corrente. Aquele negócio de emprestar nota um para o outro. Aquilo, cara, isso aí tem que acabar. Porque isso aí dá um problema para o agricultor que ele não tem noção, sabe? A gente tem algumas defesas. Algumas defesas a gente faz na Justiça, na Receita Federal. Cara, quando tem esses problemas que a gente não consegue comprovar pagamentos e recebimento, de fato, a operação é triste. É a multa seca em cima, é cheia em cima desses valores não comprovados, entendeu? Então, temos que se preocupar, temos que se organizar já. Não vamos esperar para a última hora. O imposto de renda já está acontecendo, né?
7: Exatamente.
8: Mas nós temos que se preparar para um imposto agora que ele é bem mais, ele vai exigir bem mais organização, que é um débito, é um crédito, tu vendeu, tu paga, tu comprou, tu se acredita. Então, é uma empresa, cara. Nós estamos com dificuldades de adaptar isso nas empresas. Então, o agricultor vai cair já de...
7: De cara.
8: De cara. Uhum. Então nós temos que se organizar, temos que procurar a se organizar para chegar na hora e nós não tomar um susto, né?
7: É isso. E para vocês que são do meio, tem muita novidade e tem que ter muito estudo, muito conhecimento, buscar muita informação. Então, para o produtor, né? Que...

0: os grandes agricultores também, né? Então, temos que se preocupar. Temos que se preocupar que a coisa vai ser um custo a mais para nós que nós não tínhamos, né? E se não você não cuidar como vai ser essa tomada de crédito, de venda, vai ficar caro.
1: É, depois, como se diz, né? Tem que se. É, como você falou, comprou, deu, saída, entrou, tem dano. Enfim, é a contabilidade, né? É a matemática que tem que fechar,
0: E
1: né?
0: não é só isso. E agora, quando começar a funcionar isso aí, tem mais um fator. Aí eu vou comprar, essa pessoa que eu estou comprando, esse meu cliente que eu estou comprando, vai me dar crédito? Se ela não te dá crédito, se ele é uma empresa do Simples, se ele não for uma empresa. Ele pode ser do Simples, pode ser misto e pode te dar o crédito, mas ele pode não estar tá te dando crédito, entendeu? Ah, então vai, vamos dizer ali que lá no final, agora a alíquota, ela é 8%, a agricultura tem uma redução de 60%, ela vai ficar em 4%, acho que com 3 e pouquinho. Mas tudo bem, faça a conta em 100 mil, 3 e, acho que dá 3,7, são 3 e 6, será 700 se tu não tomar teu crédito. Então temos que se preocupar, sim, temos que se preocupar, temos que começar. As empresas já estão nesse ponto, já, sabe? Já estão já comunicando seus fornecedores, que a partir de janeiro eles vão querer o crédito. Então, o agricultor não é diferente, Wesley.
1: É,
0: Ele
1: como
0: vai
1: você
0: ter que se
1: falou,
0: preocupar com isso aí, entendeu?
1: a propriedade passa a ser uma empresa também,
0: Uma
1: né?
0: empresa, uma empresa, uma
1: É, então,
0: empresa.
1: nesse caminho, como se fala. André, ainda do Imposto Territorial Rural, alguma outra orientação aí para os nossos produtores?
0: Tá, temos sim. Até nessas lives da Receita Federal, o que que levou, o que que vai levar esse ano com essa mudança, com essas atualizações do sistema da Receita Federal. O problema das malhas finas. Vai pegar onde? São os três fatores aí que é o principal, que é a Receita, que o sistema da Receita faz a confrontação. Então, o valor do VTN. Muito poucas pessoas se preocupam com o valor do ITR. Então, tem o valor da terra nua. Isso é determinado por município. Cada município tem uma lista homologada dentro da Receita Federal, aonde tem o valor do ITR, das terras, né? O valor da terra nua para ser colocado lá. Então isso aí muita gente não se preocupa, muitas pessoas não colocam. Outra coisa é a área declarada. Às vezes não fecha a área declarada com o valor dos documentos lá das escrituras. E outra coisa que o que acontece é eu tenho isenções nas áreas de preservação permanente, reserva legal. Essas áreas eu não pago imposto sobre elas, certo? Mas eu tenho que estar com as informações doada, que é a informação da declaratório ambiental, que tem que ser feito, tem que fechar as informações com o CAR, certo? E com a escritura. Se você não tem, a Receita mesmo fala, se você não tem os documentos que comprovem essas áreas que você vai colocar lá para não pagar os impostos, cuide que vai ser notificado. Então, são três coisas importantes, que seria então o valor do imóvel, o valor das áreas declaradas e o que for colocado como isento, você tem o documento que comprove, né?
1: Muito bem.
0: É isso que nós temos que fazer. Outra coisa que eu peço, pessoal, que como o pessoal já tem um costume de vir trazer a declaração do ano passado ou usar as informações que a gente já tem lá dentro dos nossos cadastros, seria importante esse ano quem tem o CAR trazer o CAR junto para nós fazer uma conferência, começar a fazer essa conferência, certo? Traz as escrituras, se puder trazer a escritura para nós também, fazer um fecho, fazer a confrontação. E a última declaração, se está lá, provavelmente vai estar junto, já venha, traga lá junto para nós começar a conferir essas informações, certo? Ah, porque a gente está naquele sossego, naquela rotina de sempre vir lá, vamos fazer o ITR. E não atualiza, não olha, né? Então, seria importante agora trazer o CCR também, né?
1: Claro.
0: Para nós começar a fazer essa conferência aí, devagarzinho, para nós não ter problema na frente.
1: Já ir deixando tudo ok.
0: Já deixando tudo ok.
1: Sem dúvida. André, obrigado pela sua participação. Informações sempre importantes. E claro, o pessoal aí do escritório também, se alguém tiver alguma dúvida, estão à disposição, né?
0: Com certeza, Wesley, estamos aí. O pessoal já conhece nós aí há anos, né? O escritório já faz 60 anos já que existe, com o seu Luiz Espada. Então, estamos aí para trazer a informação, atender o produtor de braços abertos.
1: Maravilha. Obrigado então mais uma vez, André.
0: Muito eu que agradeço o convite. E estamos à disposição.
1: Muito bem. Declaração do ITR, aí a informação importante. Começa então agora em agosto, vai até o final de setembro. 7h59, faltando um para as 8, fechamos assim o Jornal da Manhã nesta sexta-feira. Obrigado a todos pela audiência, um ótimo dia e um excelente final de semana.
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11: 8h10, bom dia para você.
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0: Bom Dia Independência está no ar com você a partir de agora, manhã de sexta-feira, 24 de julho de 2026. E aí, como que você está? Tranquilidade total por aí? Bom demais estar de volta com você, comunicando com você em mais uma excelente manhã, mais um dia abençoado para a gente correr atrás dos nossos sonhos, dos nossos planos, dos nossos objetivos. E é sexta-feira, mais uma semana que também está chegando ao seu final. Por aqui, eu, Marcelo Henrique, tô chegando feliz da vida junto com você.
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0: Tô feliz da vida, mais feliz ainda em saber que você já tá aí ligado comigo na programação da 94.1, a sua rádio Independência FM, e a partir de agora eu conto com a sua sintonia, conto com a sua audiência, para nós irmos juntos compartilhando de muitas alegrias e muitas emoções aqui nas ondas da 94.1, a sua rádio Independência, até às 10 horas da manhã. Tem Bom Dia Independência que está começando a partir de agora. Já já tem mensagem do dia, tem também as previsões astrais do horóscopo, tem alô para os aniversariantes, tem o momento de fé, tem também a boa música desfilando aqui na programação, tem você participando comigo, até porque nosso WhatsApp já está liberado, 9918-1390, fica à vontade para mandar o seu alô especial, para fazer parte aqui da programação da Independência FM. Para você que está começando a sua manhã, seja ela a sua manhã de trabalho ou a sua manhã de folga, que o seu dia seja abençoado, lindo, maravilhoso, tá bom? Conta comigo por aqui, Marcelo Henrique com você, até às 10 horas da manhã. Bom Dia Independência está no ar.
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0: Pra gente começar, tem a nossa mensagem do dia.
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0: Vamos lá pra nossa mensagem dessa sexta-feira. Como é bom ter esse momento especial das nossas mensagens aqui na programação da Independência FM. Deixa eu falar uma coisa pra você. Às vezes nós pensamos grande, pensamos em planos enormes, mas deixamos de cuidar daquilo que é pequeno, que está pertinho da gente, ao nosso redor. Só que tem um grande detalhe também interessante. Assim como o cultivo acontece no campo, da semente quando é semeada, quando é regada, quando é cultivada, quando brota, quando a gente depois colhe, assim acontece também na nossa vida. A lei do retorno, embora ela seja uma lei que ela tenha um tempo diferente, pois a lei do retorno às vezes ela é lenta, devagar, e às vezes ela é imediata, rápida, ela não falha. A lei do retorno não falha, ela só não tem pressa também. Tudo que você faz, tudo que você fala, tudo que você planta na sua vida ou na vida de alguém encontra o caminho de volta até você. Às vezes vem rápido, como eu falei. Às vezes vai levar um tempo, mas sempre chega. De um jeito ou outro, sempre chega para você. Quem age com consciência, aprende pela escolha. Quem ignora, aprende pela consequência. Você pode até conquistar muita coisa no caminho, mas não existe conquista que anule o que foi feito lá atrás, no passado. Portanto, se de repente, em algum momento da vida, você plantar algo ruim, saiba que em algum momento você vai colher esse algo ruim. Se em algum momento você espalhar amor, gratidão, paz, saiba que tudo isso você também vai colher na sua vida. É uma questão de escolha daquilo que você está semeando e não apenas colhendo. Pensa nisso. No fim da vida, a vida não devolve o que você quis, mas sim devolve exatamente o que você foi e aquilo que você plantou. Pensa nisso. Pensa nessa mensagem para o dia de hoje. E que ela faça sentido, inclusive, para você nessa sexta-feira, tá bom? E aí? Você já deu um bom dia para alguém hoje? Para você, bom dia!

0: Chitãozinho e Chororó, e aí tempo, rolando por aqui na programação do nosso Bom Dia Independência, fechando por aqui nossa primeira sequência musical com você, nessa manhã de sexta-feira, 24 de julho, e aí, tudo certo por aí nessa sexta-feira? Só alegria, tranquilidade total, fica à vontade para participar junto comigo no 991181390, já me conta onde você tá curtindo a programação da Independência, se você tá em casa, tá no trabalho, tá viajando, tá aqui em Salto do Lontra, cidade interior, tá em Nova Esperança, Nova Prata, Dois Vizinhos, Beltrão, Realeza, San Isabel, Ampere, tá mais longe ainda, ouvindo pelos 94.1 aqui da Rádio Independência, ou não, tá ouvindo pela internet também, um grande abraço pra você, fica à vontade pra participar aqui do nosso Bom Dia Independência. Inclusive, já convido você a participar aqui do nosso quadro Aniversariante do Dia, que vai ao ar aqui no Bom Dia Independência. Detalhe, hoje é sexta-feira, é dia de sorteio de kit aniversariante aqui na programação, certo? Eu vou falar uma coisa pra você que tem alguém que tá de aniversário por aí hoje, dia 24, amanhã dia 25, domingão dia 26. Já participa agora mandando a sua mensagem, porque todos os dias aqui quando eu tô fazendo o quadro aniversariante aqui, quando chega na hora de fazer o quadro aniversariante, a gente tá aqui com a nossa lista, né? Que a gente fecha a nossa lista aqui, lista na mão, lendo as participações, e naquele momento em que a gente tá lendo as participações, começa a chegar um monte de participação para o quadro aniversariante. E muitas são de áudio, às vezes. Tem algumas que precisa editar, colocar o nome bem certinho ali, o número e tudo mais. Mas não dá tempo de colocar na nossa lista naquele momento. E hoje, que é dia de sorteio do kit aniversariante, a mesma coisa. Então, já por isso que eu peço para você, se tem alguém que tá de aniversário hoje aí, ó, na sua casa, no seu trabalho, algum amigo, algum conhecido, já manda agora a sua participação pro 991181390. Participa, manda sua homenagem para aquela pessoa que está de aniversário e com certeza a gente já deixa anotado aqui, porque chegou a hora das participações aqui, a gente já vai encerrar as participações para realizar inclusive o sorteio do kit aniversariante hoje, que é hoje, sexta-feira. Então já capricha agora na sua participação no 991181390, já manda ver, já participa aí, tá bom? E daqui a pouquinho eu já trago para você as nossas primeiras previsões astrais para você de Áries, Touro, Gêmeos e Câncer. 8h21, bom dia pra você.
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5: Horóscopo. Vamos lá para o nosso primeiro bloco das previsões astrais aqui do nosso Bom Dia Independência, trazendo previsões astrais para você dos signos de Áries, Touro, Gêmeos e Câncer. Arianos e arianas, essa sexta-feira chegou com energia para você curtir a vida e aproveitar o dia com alegria. No trabalho, a comunicação e criatividade podem impulsionar suas tarefas. No amor, o clima de carinho e bom humor fortalece os laços. Esteja atento às oportunidades ao seu redor. A cor para hoje é cor preta. O astral traz boas energias em casa e com a família, elevando o seu bem-estar. No trabalho, é ideal para ajustes estratégicos e aproveitar oportunidades. No amor, uma química forte pode surpreender você à noite, despertando desejos intensos. Aproveite o dia para inovar. A cor para hoje é cor verde. Sexta-feira boa para se divertir e ampliar um círculo social, afinal conhecer pessoas novas traz boas energias. No trabalho, parcerias têm potencial de sucesso e o dia promete boas novidades financeiras, especialmente à tarde. Nos relacionamentos, o clima fica favorável para momentos especiais com quem você gosta. A cor para hoje é cor amarela. O trabalho exige esforço a mais, mas o sucesso fica garantido até o fim do dia. As finanças ficam protegidas, ideal para negociar um aumento. Aproveite a disposição para cuidar da sua saúde e valorize suas conversas no amor, que se tornam mais leves e confiantes. A cor para hoje é a cor cereja. E dessa forma fechamos aqui o nosso primeiro bloco das previsões astrais do Bom Dia Independência. Já já tem mais previsões astrais para você de Leão, Virgem, Libra e também Escorpião.
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19: Horóscopo. Vamos lá para mais um bloco das previsões astrais. Para você de Leão, Virgem, Libra e também Escorpião. Leoninos e leoninas, hoje a sorte fica ao seu lado para alcançar sucesso e se destacar. Use sua criatividade e o trabalho em equipe para avançar com boas vibrações também para as finanças. Sua energia vibrante impulsiona a sua vida amorosa, garantindo brilho na paquera e também no romance. A cor para hoje é cor prata. Virgem. Dia ideal para cuidar do seu lar, organizar e resolver pendências. As amizades ganham destaque e podem fortalecer os seus laços. No trabalho, o desempenho é destaque, especialmente quem atua em casa. No amor, aproveitar a companhia do parceiro reforça a conexão e ajuda dos amigos traz boas energias. A cor para hoje é a cor azul. Libra.
5: Aproveite sua sexta-feira para brilhar socialmente e fortalecer vínculos com os amigos. No trabalho, seu raciocínio ágil garante produtividade. Com a tarde ainda mais favorecida por Mercúrio e Vênus, um clima animado deixa o amor mais perfeito para sorrir. Então aproveite as oportunidades e as possibilidades de novidades à vida 2. A cor para hoje é cor cinza. Escorpião. Dia de sorte para o dinheiro e também para os negócios, com boas oportunidades chegando. No trabalho, seu esforço é reconhecido e resulta em ganhos. Aproveite para se divertir e relaxar com os amigos e lembre-se de cuidar do relacionamento, mantendo o equilíbrio mesmo com a possessividade. A cor para hoje é a cor marrom e dessa forma fechamos aqui mais um bloco das previsões astrais do Bom Dia Independência. Já já tem as últimas previsões astrais para você de Sagitário, Capricórnio, Aquário e Peixes.
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5: Bora lá, seguindo com o nosso Bom Dia Independência com você nessa sexta-feira, 16 graus é a temperatura, umidade relativa do ar em 93% por aqui. Eu vou seguindo com você até às 10 horas da manhã com o nosso Bom Dia Independência. Pra você ligado comigo, excelente manhã de sexta-feira pra você, tudo de bom!
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5: A rádio que ouve você e também toca as melhores músicas na programação pra gente matar a saudade, hein? Leandro e Leonardo, um sonhador, 8h36, bom dia!

0: Daniel e Jorge Mateus, alguém, um grande clássico de João Paulo e Daniel aqui na programação do nosso Bom Dia Independência com você. Nessa manhã de sexta-feira, são 8 horas e 42 minutos, por aqui eu vou seguindo com o nosso Bom Dia Independência. Mensagem chegando por aqui, já já a gente atende as participações. E para você que está aí, ó, ligado comigo na programação, excelente manhã para você, muito obrigado pela sintonia. Mas agora tá na hora, sabe do quê? Tá na hora de já bater um papo todo especial com a minha amiga Ana. A Ana que está na linha, vai falar pra gente aqui, no Minuto Saúde, né, sobre o Elixir de São Caetano. É isso mesmo, né, Ana? Bom dia!
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0: Valeu, Ana. Um forte abraço para você. Até mais, com certeza. Recado dado aqui na programação da Independência. 15 minutos faltando para as 9.
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0: Horóscopo. Vamos lá para o nosso último bloco das previsões astrais, agora para você de Sagitário, Capricórnio, Aquário e Peixes. Sagitário. Hoje a confiança no trabalho fica em alta, facilitando novidades graças às boas energias de Mercúrio e Vênus. O período da manhã fica agitado e divertido, ideal para contatos ou viagens. Use seu bom humor e romance para aproveitar ao máximo seus momentos de amor. A cor para hoje é a cor bege. Hoje a cautela no trabalho é essencial no começo, mas o dia melhora com boas chances de relacionamentos, inclusive com pessoas de fora. Aproveite para reforçar a confiança no amor e deixar o bom humor guiar os seus momentos de conquista e conexão. A cor para hoje é cor violeta. Aproveite o bom humor dessa sexta-feira no trabalho e conte com o apoio dos colegas, retribua sua ajuda. À tarde, Mercúrio e Vênus favorecem produtividade e novas oportunidades. No amor, o clima fica mais leve e envolvente, com chance de conhecer alguém especial através de algum amigo. A cor para hoje é cor lilás. Peixes. Seu lado ambicioso fica em alta, impulsionando conquistas e possíveis aumentos na carreira. À tarde, o astral fica mais leve, favorecendo novas amizades e boas energias. No amor, o romance fica favorecido, tornando a paquera mais fácil e cheia de charme também. Então aproveite o dia. A cor para hoje é a cor azul. E dessa forma fechamos aqui as previsões astrais do Bom Dia Independência. Previsões astrais que voltam na segunda-feira a partir das 8 horas da manhã aqui na 94.1.

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2: Por aqui eu vou seguindo com o nosso Bom Dia Independência nessa sexta-feira, 16 graus é a temperatura para você que tá aí ligado comigo, seja na sua casa, seja no seu trabalho. Excelente manhã para você, tudo de bom, muito obrigado pela sua companhia. Vem junto comigo, hein?
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2: Essa é a rádio que ouve você e também toca as melhores músicas aqui na programação da 94.1. 7 minutos faltando para as 9 da manhã.

0: Maiara e Maraíza, Nayara Azevedo e Fred Fabrício Leão Domado. Esse popurri maravilhoso com só sucessos aqui na programação do nosso Bom Dia Independência com você nessa manhã especial de sexta-feira. 3 minutos faltando para as 9 da manhã. Fechando por aqui mais um super bloco com você. E para você que tá aí ligado comigo na programação, excelente manhã de sexta-feira, boa sexta-feira para você, bom início de final de semana para você que inclusive já está aí ouvindo a programação desde bem cedinho, desde a madrugada, né? Ouvindo aí, ouviu bem cedinho o Café e Viola com Clóvis Antunes, depois ficou bem informado com o Jornal da Manhã, com Wesley Oinatz e a nossa equipe de jornalismo, com certeza. Por aqui eu vou seguindo com o Bom Dia Independência até as 10 horas da manhã, levando para você o bom papo, levando para você a boa música. Quero mandar aqui um abraço pro meu amigo Natálio, de Joinville, que tá ligado comigo. Ô Natálio, bom dia, tudo certo?
1: Bom dia, Marcelo. Sextou, meu piá?
0: Sextou.
1: Já tá pé na patrola, hoje eu levantei um pouquinho mais tarde, e aí umas 8 e pouco, né, da madrugada já,
0: tá,
1: né?
0: Certo.
1: Vamos fazer um chazinho, nós tomar aquele café, né, guri? É isso aí, um abraço e tudo de bom, sextou, meu piá?
0: Valeu, um forte abraço para você, tudo de bom, obrigado pela companhia. Inclusive, ele mandou até um vídeo aqui, falou, ó, em Joinville tá meio nublada a coisa hoje aqui. Aqui não tá diferente, hein, Natália? Aqui não tá diferente. Tempinho tá meio jururu, meio fechado também, né? Mas faz parte, faz parte. Deixa eu mandar aqui um abraço especial também pra Sônia, que tá ligada comigo. Bom dia, Sônia. Tudo certo por aí? Grande abraço pra você. A Cirlei também já mandou o seu bom dia aqui na programação. A Márcia também já tá participando comigo aqui. Quem mais? A Bernadette também. Quem mais mandou mensagem por aqui? A Salete também. Oi, Salete. Bom dia. Tudo certo? Forte abraço pra você. Excelente manhã. Adriana também já tá mandando bom dia. Bom, tem uma enxurrada de participações aqui. Obrigado pelo toque especial. Por aqui eu vou seguindo com o nosso Bom Dia Independência. 1 minuto faltando pras 9.

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1: Vamos lá trazer informação do trânsito aqui da nossa região. Deixa eu trazer informação aqui, ó. Após realizar manobras perigosas com o veículo, o homem é preso por embriaguez ao volante. A Polícia Militar do 21º BPM recebeu denúncias na noite de ontem, por volta das 11 horas da noite, que um condutor de um veículo estaria realizando manobras perigosas e aceleradas abruptas em via pública, colocando em risco a vida de pedestres na área central de Francisco Beltrão. Os policiais localizaram o veículo, emitiram ordem de parada com sinais luminosos e sonoros,

0: O condutor desobedeceu inicialmente, mas foi abordado em seguida. E quando desembarcou, demonstrou alto grau de agressividade, desacatando aí e questionando a ação policial, além de proferir xingamentos, ofensas e ameaças diretas à equipe policial. O homem se recusou a realizar o teste do etilômetro, contudo, como apresentava visíveis sinais de embriaguez, como hálito etílico, olhos avermelhados, agressividade e desordem comportamental, foi lavrado o termo de constatação de sinais de alteração da capacidade psicomotora. Além da autuação no artigo 165 do Código de Trânsito Brasileiro, o condutor foi encaminhado para a central de flagrantes e por desacato, ameaça, resistência e também desobediência, sendo entregue para os procedimentos judiciários. 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
0: 9:05, bom dia pra você. Por aqui eu vou seguindo com o Bom Dia Independência, trazendo as melhores músicas na programação. Agora tem Pérola Negra.
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0: Emília Eduardo, licor de amor rolando por aqui na programação do nosso Bom Dia Independência com você nessa manhã super especial, fechando mais uma super sequência com você, né? Pra você que tá aí ligado comigo na programação, excelente manhã, obrigado aí pela sintonia, muito obrigado pelo carinho da sua audiência. 9 horas e 11 minutos, tá na hora do quê? 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
5: 9:18. Bora lá, seguindo com o nosso Bom Dia Independência com você nessa manhã super especial. São 9:18. Por aqui eu sigo com você, destacando as melhores músicas na programação. Pra gente entrar no pique do final de semana. Hã? Vamos trazer uma do Sam Marino aqui, ó. Nesse pique assim, ó. Vai!

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1: Bom dia, Marcelo, Maria Salete Inês. Roda a música do Calmon aí pra mim. Eu gosto muito dessas músicas. Sextou, né, Marcelo? Com o tempo enjoado de novo. Vai chover de novo, né, Marcelo?
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1: Marília Mendonça e Maiara e Maraíza presepada rolando por aqui na programação do nosso Bom Dia Independência, fechando por aqui mais uma super sequência com você nessa manhã. Deixa eu mandar aqui um abraço especial pro Lírio Galdiano, que tá ligado comigo aqui, tá ouvindo a programação. Forte abraço, já participou inclusive aqui do quadro aniversariante, né? Já, valeu, obrigado pela sua homenagem aqui, já a gente destaca por aqui na programação. Quem mais? Mandando mensagem por aqui, a Rosângela de Oliveira, da linha Nova Sessão, estamos tomando um chima. Toca aí uma música do Amado Batista pra gente curtir. Ô, Rosângela, vamos tentar encaixar aqui na programação, hein? Ver se a gente consegue colocar aí uma do Amado Batista pra você ouvir aí. Obrigado pela sua companhia. Ela mandou até a foto do chimarrão, né? Mandou a foto da área, da casa, do chimarrão. Tá ouvindo aí a programação. Minha amiga Nadir mandou o bom dia dela e falou: Marcelo Henrique, tudo bem? Sou a Nadir Alves Duarte. Estou trabalhando e ouvindo vocês desde as 6 da manhã. Valeu, Nadir. Um forte abraço pra você. Tá ouvindo aqui a programação da Independência FM desde as 6 da manhã, em alto e bom som. Valeu, aquele abraço, tudo de bom. Obrigado pela sua companhia aqui na programação. Muita gente, né, que leva aí a programação da Independência, sempre parceira aí, todos os dias, a todas as horas, desde bem cedinho. Como eu falei esses dias atrás, né, tem alguns rádios aí das empresas, né, que... Só, nem o botão de ligar não é mais, nem é mais encostado no botão de ligar, né? Só na tomada, o fio da tomada, liga da tomada, tira da tomada. Liga cedinho quando chega na firma, aí a hora que sai de tardinha, né, já tira da tomada, já tá lá sintonizado, já com os botão colado já. Eita coisa, faz parte. Quem também tá tomando um chimarrão, tá ouvindo aqui a programação, mandou um bom dia pra mim. Bom dia, Marcelo. Bom dia. É a Marisa Elaine Gasperin. Ô, dona Marisa, tudo bem por aí? Um grande abraço. Bom chimarrão, né? Bom chimarrão aí, sempre ouvindo a programação. Inclusive, quero mandar aqui um alô todo especial a toda a turma aí lá do Jacutinga, ali de Santa Isabel, né? Que estão ouvindo a programação. O meu amigo Pedro Veloso tá ouvindo a programação lá. Inclusive, ele queria ouvir pela internet. Já mandei aqui o link pra ele ouvir aqui. Já mandou mensagem pra gente, né, Pedro? Um grande abraço pra você. Também pediu música por aqui. Vamos ver se vai dar tempo de trazer aqui o vestido colorado pra você, tá bom? Um grande abraço, tudo de bom, obrigado pela sintonia. E assim fechamos mais uma super sequência com você nessa manhã. Inclusive, nesse exato momento, agora 9:30 da manhã, estão encerradas as participações do quadro Aniversariante do Dia, tá bom? Eu já vou trazer aqui na sequência as participações, as homenagens, e na sequência a gente já vai fazer aqui o sorteio do kit aniversariante dessa sexta-feira. 9:31.
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1: 9h37.
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1: Tá na hora de mandar aquele alô especial pra você que completa idade nova hoje, sexta-feira. Mas antes, bora cantar uns parabéns pra você, aniversariante.

0: por aqui o destaque os nossos aniversariantes dessa sexta-feira, do final de semana também. Bom dia, Marcelo. Quero fazer uma linda homenagem para o meu neto, o Apolo Ricardo da Silva, que ontem completou o seu primeiro aninho. Que desejo toda a felicidade do mundo para ele, desejo saúde, paz, amor, que Deus derrame chuvas de bênção sobre ele e também sobre nós. Amamos muito ele, sua vovó Luzia de Souza e Sadi Rondão, seus tios Yudi, Renan e Yuri Fredolino, estão mandando aí os parabéns pro pequenino, príncipe lindo, menino de ouro, o Apolo Ricardo. Parabéns, felicidades. Que Deus abençoe com muita saúde, com muita paz, com muito amor no coração. Quem mais? Adriana Brandt, quero homenagear aí o seu filho, Tiago, que pelo seu aniversário, com muita saúde, muita paz e participar do quadro aniversariante. Hoje, dia 24 de aniversário, Tiago Brandt, parabéns então, felicidades, muitos e muitos e muitos anos de vida. Alice, quero homenagear a Salete Mendes de Santa Terezinha, que ela está de aniversário hoje. Desejo a ela um feliz aniversário, com muita saúde, felicidades, tudo de bom. Parabéns, tudo de bom, felicidades, hein? Quem mais? Bom dia, Marcelo, sou Bernadette Faller. Quero homenagear o meu neto no quadro aniversariante da semana, o Vinícius Vieira Faller, que fez aniversário ontem, dia 23, completou 12 anos. Valeu! Obrigado, Bernadette, parabéns pro seu neto, o Vinícius Vieira Faller. Felicidades e com certeza muitos e muitos e muitos anos de vida. A Irene da Costa de Souza está homenageando a sua irmã Ivanilde da Costa, que esteve de aniversário dia 23. Parabéns, felicidades então para Ivanilde da Costa. Quem mais? A Irene da Costa mandou aqui, eu também estou de aniversário dia 26, Marcelo. Oh, que legal então. A Irene homenageou a irmã Ivanilde, que esteve de aniversário no dia 23, e a própria Irene vai estar de aniversário também no dia 26, no domingão. Parabéns, felicidades, tudo de bom, muitos e muitos e muitos anos de vida. Quem mais? Bom dia, Marcelo. Bom dia para vocês aí da rádio. Eu quero homenagear a nossa avó, que está de aniversário no domingo, dia 26, completando 61 anos. Desejo muita saúde, muitos anos de vida. Quem está mandando é a Rafaela, a Helena da Silva Barbosa, de Pato Branco. Estamos aqui na vovó. O nome da vovó é Antônia Fernandes, da linha Gonçalves. Parabéns, então, dona Antônia. Antônia Fernandes, da linha Gonçalves, participando aqui do quadro aniversariante, recebendo aí a homenagem da Rafaela e da Helena também, né? Parabéns, felicidades, com certeza, muitos e muitos anos de vida. Inclusive, aniversariante, deixa eu achar aqui cadê o nome, tá mandando aqui especialmente pra, deixa eu ver aqui, pra avó, né, que tá de aniversário. Inclusive, falar em avó, domingo também é dia dos avós, hein, sabia? Dona Antônia Fernandes vai comemorar então em dose dupla, o dia dos avós e também o seu aniversário. Parabéns, felicidades, com certeza, muitos e muitos e muitos anos de vida. Quem mais? Bom dia, Marcelo, quero me homenagear que amanhã, dia 25, estou de aniversário. Me coloca no quadro aniversariante da semana. E na oração, é a Noemi Gonçalves de São Sebastião. Alô, Noemi, forte abraço para você, que Deus abençoe com muita saúde, com muita paz, com muito amor no coração, que Deus abençoe sempre, tá bom? Parabéns, felicidades e com certeza muitos e muitos e muitos e muitos e muitos e muitos e muitos anos de vida. Esse é o nosso quadro aniversariante do dia. Calma que tem os áudios aqui ainda dos nossos aniversariantes. Aniversariantes dessa sexta-feira, do sabadão, do domingão também. Bora ouvir.
1: Bom dia, sou Eli Fortunato. Quero chamar o nome do meu irmão Edício Fortunato. Está de aniversário domingo para concorrer ao kit aniversariante.
0: Valeu, quem mais?
2: Bom dia, eu sou Dejanir de Araújo, aqui do bairro Santa Luzia. Quero homenagear a minha neta Thaís de Araújo Menegas, que está completando idade nova hoje. Põe ela na corrente de oração aí também. E amanhã é o meu neto, o marido dela, o Wesley Alves Leodoro, está completando idade nova também. Põe ele na corrente de oração aí. E tudo de bom na vida deles.
0: Valeu, parabéns. Quem mais? Bom dia.
3: Bom dia, meu amigo Marcelo.
0: Fala, tudo certo, Rock.
3: Marcelo, hoje é aniversário da Salete Martins, mais conhecida como a Tia Preta aqui. Ela é uma pessoa muito generosa, muito bondosa, pessoa de igreja. Nossa ministra, faz parte da pastoral do idoso, pastoral das crianças, catequese. Aniversário dela hoje. Que Deus, Nossa Senhora Aparecida, esteja sempre no caminho dela, dando muita saúde, força, coragem, principalmente saúde. É o que deseja a nossa família inteira aqui. Tudo bom? Coloca ela no aniversário do dia, na oração aí. para que ela consiga sempre ter essa mesma força, sempre.
0: Valeu!
3: Grande abraço, temos por cá.
0: Valeu, forte abraço, Rock Turma de Santa Terezinha. Valeu, valeu, parabéns, hein? Quem mais? Bom dia!
4: Bom dia, Marcelo, tudo bem?
0: Tudo.
4: É Sirlei de Carvalho.
0: Fala, Sirlei.
4: Eu queria homenagear meu neto, Cauã Casanova, que fez ontem 6 aninhos. É, eu queria que você botasse ele na oração da manhã. E também no sorteio, eu queria que tu colocasse ele. E dizer para ele que eu amo muito, muito, muito ele. Todos nós amamos ele. O irmão dele, Pietro, a mãe dele, Bruna, e o pai dele, Leandro Casanova.
0: Valeu, parabéns então, felicidades, muitos e muitos anos de vida. Quem mais?
5: Bom dia, Marcelo, tudo bem com tudo. Você? Que Deus abençoe você e a tua família aí. Aqui é a Sônia Aparecida Padilha, Senhor. Quero homenagear a minha neta, Fernanda do Nascimento, Senhor, que domingo, dia 26, ela está de aniversário. Meus parabéns, desejo muita felicidade e muitos anos de vida. E quero que você ponha ela aí no quadro do aniversariante, Marcelo. O telefone é...
0: Opa, peraí, vamos cortar aqui, senão né, o pessoal vai ligar para você. Já tá anotado por aqui, com certeza, o nosso quadro aniversariante do dia. Parabéns, felicidades, que Deus abençoe com muita saúde, com muita paz, com muito amor no coração. E com certeza são os votos aqui, ó, das homenagens, né, do nosso quadro aniversariante nessa data tão especial. Mandar aqui um alô todo especial também a toda a turma lá da Portal Auto Center. Turma da Portal Auto Center, parece que não sei se ganhou ou se vai ganhar ainda o café, né, no dia de hoje aí. Parece que tem aniversariante por lá também nessa semana. Alô, minha amiga Lizete, como é que você tá? Tudo bem? Felicidades, que Deus abençoe com muita saúde, com muita paz, com muito amor no coração. Que essa data se repita muitas e muitas e muitas vezes, tá bom? Pra você e pra você, aniversariante dessa data especial. Olha, são os votos aqui de toda a equipe da Independência. Com certeza, com muita saúde, com muita paz, com muito amor no coração pra você, aniversariante do dia.
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0: Esse é o Bom Dia Independência e tá na hora da gente realizar o sorteio do kit aniversariante dessa semana. Só que antes quero mandar aqui um abraço todo especial a toda a turma lá da Lancheria Tia Tere. 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E aqui a gente vai realizar então o sorteio do kit aniversariante dessa semana. Você, cruze os dedinhos, boa sorte e com certeza tá na hora da gente saber quem é que vai faturar aqui o kit aniversariante. Que rompe o sabor!

0: saiu aqui. Bora conferir quem é que vai faturar. Olha só, por incrível que pareça, saiu o número que foi sorteado é o dia de hoje, dia 24. Mas não é o dia do aniversariante, é o número que foi sorteado aqui. Foi sorteado o número 24. Vamos conferir quem é que vai faturar, então, o kit aniversariante. Vamos ver se mandou certinho. Mandou? Muito bem. Quem fatura, então, o kit aniversariante dessa semana, final de telefone 2946, Robson Monteiro. Robson Monteiro, parabéns. Parabéns, Robson. Quem mandou mensagem foi o Rogério, homenageando o cunhado Robson Monteiro, que dia 26 é domingo, dia 26 estará de aniversário. Parabéns, então. Alô, Rogério, alô, Robson. Final de telefone 2946. É só ficar no aguardo aí, que a equipe da Lancheria Tietere entrará em contato com vocês, tá bom? Só detalhe, como eu acabei de falar, nesse período a Lancheria Tietere está de recesso, vai voltar com as suas atividades somente na próxima quarta-feira, dia 29. Então, bem provável que vai ser a partir da quarta-feira que vem que eles vão entrar em contato com vocês para combinar bem certinho qual o dia que fica melhor para irem até lá, a Lancheria Tietere, até porque esse kit ele tem que ser consumido lá na Lancheria Tietere. E aí até dá tempo aí pro Robson organizar a turma aí para com certeza convidar os amigos aí pra ir lá comer esse kit aniversariante, tá bom? Show de bola! Parabéns a todos os aniversariantes, felicidades, muitos e muitos anos de vida e parabéns mais uma vez aí ao Robson Monteiro, que foi o contemplado dessa semana do kit aniversariante. Semana que vem tem mais!
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0: Bom dia, Independência. No nosso momento de fé, a Salete mandando sua mensagem. A Márcia Rosenilda Alves pedindo oração para ela e para toda a sua família. Obrigado, Márcia, pela sua participação. A Adriana de Jesus colocando a família no momento de fé, especialmente o filho Pablo Mateus, que no próximo dia 29 estará completando mais um ano de vida. Que Deus e Nossa Senhora continue abençoando ele sempre. Obrigado, Adriana. Parabéns aí para o Pablo. Quem mais está participando comigo aqui também? Bom dia.
1: Bom dia, Marcelo, Maria Salete Neves. Quero homenagear meu netinho Joaquim Onofre Batista, que hoje está fazendo 2 aninhos. Que Deus abençoe e conceda muita saúde para o meu netinho.
0: Valeu, obrigado pela sua participação. Bom dia, Marcelo. Peço oração para as pessoas que precisam de oração especial, para todas as crianças. Que os anjinhos protejam sempre. Amém. Obrigada. E oração para todos os avós. Que Deus abençoe e proteja sempre. Amém. Que assim seja, né? Obrigado, Dona Lourdes, pela participação. Até porque domingo é dia dos avós. Comemora-se o dia dos avós, né? Obrigado pela participação. Dona Anália.
2: Bom dia, Marcelo. Aqui é a Anália Aparecida Batista. Quero homenajar o Luiz Felipe Batista, que está de aniversário de 26. Desejar para ele bastante felicidade, bastantes anos de vida para ele. Põe uma música.
0: Valeu, obrigado pela sua participação. Não vai dar tempo mais de trazer música aqui, mas obrigado pela sua companhia, tá bom? A Rosângela de Oliveira, da Linha Nova Sessão, pedindo oração para os seus filhos Pedro Henrique, Milena, Juan, para a sobrinha Yasmin, Vitória, do Pilar, e a todos da família, e para vocês aí da rádio. Obrigado, Rosângela, pela sua participação. Dona Vera Pimentel também participando com a gente do nosso Momento de Fé. Obrigado, Dona Vera, pela sua participação. Quem mais?
3: Bom dia, Marcelo, tudo bem?
0: Tudo.
3: Aqui é o Renil Ranolfo. Eu quero pedir oração para minha mãe. A mãe está fazendo 19 anos de falecimento. O nome dela é Emília Pinheiro Fernandes. E para Francisco Alves Fernandes também, que é falecido. Que Deus abençoe e dê saúde e força para a gente, que quanto mais ano passa, mais saudade aperta. Fique com Deus, Marcelo. Tchau.
0: Um grande abraço. Obrigado pela sua participação aqui no nosso Momento de Fé. Com certeza que você possa todos os dias renovar a sua fé, sem dúvida nenhuma. E que esse momento também sirva para isso aqui na programação, tá bom? Bom dia, Marcelo. Meu nome é Sidneia. Quero desejar os parabéns para o meu filho Vitor Hugo, que hoje está completando 14 anos de idade. Meus parabéns. E dizer que a mãe ama muito. Valeu, obrigado pela sua participação aqui no Momento de Fé.
4: Bom dia, Marcelo. A avó do Vitor quer homenagear ele. E o vô, é Iracema e Voni, que ele está de aniversário hoje.
0: Valeu, obrigado pela participação. Bênçãos para a família Gasperin Gramin também participando com a gente aqui. A Jaqueline Aparecida Eleodoro colocando a família toda em oração. E o seu marido também em oração. Obrigado pela sua participação. E é você que está aí na correria da sua manhã de sexta-feira, que você possa, com certeza, parar por alguns instantes, elevar o seu pensamento a Deus e que possamos juntos trazer aqui a nossa oração dessa sexta-feira, que diz assim: Senhor meu Deus, entro em tua presença neste momento para colocar a minha vida em tuas mãos. Mais uma semana de trabalho, mais uma semana de afazeres eu enfrentei, por isso eu te agradeço. Eu te peço, Senhor, que o meu final de semana seja uma bênção, que a tua presença esteja durante todo o dia comigo e que não me falte ânimo nem disposição para enfrentar mais o dia de hoje. Que o dia seja tranquilo e que passe rapidamente para que eu chegue logo em minha casa e possa aproveitar o final de semana que vai chegar. Eu te agradeço e te louvo por ser a minha rocha firme e te louvo por tudo que fazes por mim. Que o meu dia seja de alegrias e o final de semana de descanso e realizações em nome de Jesus. Que assim seja. Amém.
5: Abençoa, Senhor, as famílias.
0: Amém. Abençoa, Senhor, a nossa família. Obrigado pela sua companhia nessa sexta-feira. O Bom Dia Independência volta segunda-feira a partir das 8 horas da manhã. Eu, Marcelo Henrique, volto amanhã também a partir das 8 horas da manhã com o Sabadaço, programação especial de fim de semana para você. Para você, um forte abraço. Cuida, fica com Deus e até. Tchau, tchau.

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24: E aí, gente querida, muito bom dia, Salto do Lontra, bom dia a toda a nossa região sudoeste do Paraná. Chegamos pro nosso Manhã 94, hein? Tá tudo bem por aí? Tá tudo tranquilo, tudo 100%? É você que estava na companhia do Marcelo Henrique, a partir de agora tem nosso Manhã 94 comigo, Samuel Orgoni, através do nosso site, através da 94.1, não importa onde você esteja, o que importa é que você está com a nossa Rádio Independência em mais um dia especial, em mais uma sexta-feira. Semana chegando aí na reta final, né, e a nossa programação só começando agora com o Manhã 94, com muita música boa, com informação, com a sua participação, já no clima do final de semana, então bora participar com a gente, 99118-1390, aqui na nossa Rádio Independência. Tá tudo bem? Tá tudo tranquilo? Então simbora, sejam todos muito bem-vindos à nossa sexta-feira.
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24: E claro, música boa também desfila por aqui. A primeirinha é com Cleiton e Romário, Zé Neto e Cristiano. Uma ótima manhã pra você, bom dia!

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1: Esse é o nosso Manhã 94 aqui na Rádio Independência. Que bom ter você por aqui, hein, gente? Muita música boa e, claro, também muitas informações. Já já tem dicas, tem as curiosidades pra você na nossa manhã de sexta-feira.
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1: Independência, 10h23, hein? Manhã legal da nossa sexta-feira e você cumprindo a nossa programação do Manhã 94. Bom trabalho pra galera que tá trabalhando. Pessoal das fábricas aí também, hein? Na lida de mais uma sexta-feira. Quase, quase encerrando aí a semana de trabalho, hein? Mas bora lá, tem muito pela frente ainda. Independência FM. Bom dia pra você.
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10: E que bom ter você por aqui nessa sexta-feira de muito aroma e sabor. Oi, gente, tudo bem? Eu sou a Kelly Gomes e bora de amarula caseira. Tá afim? Pois anota aí, tá? Você vai precisar de 390 gramas de leite condensado, uma colher de sopa de leite em pó, 200 gramas de creme de leite, uma colher de sopa de chocolate em pó, 360 ml de conhaque e, para fechar a lista de ingredientes, duas colheres de chá de essência de baunilha. E agora você faz assim, você vai colocar todos os ingredientes no liquidificador e bate bem. Aí você pega uma garrafa esterilizada e seca também, tá? E coloca um funil e engarrafa essa mistura. Serve com pedrinhas de gelo, armazena por até 10 dias na geladeira. E, gente, isso é bom demais. Agora você já tem a sua receita de amarula caseira. Já pode preparar e aproveita que o final de semana tá aí. Tchau, tchau.
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13: A gente quer receber nesse palco com muita honra e carinho nossos ídolos Mato Grosso e Matias.

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0: É uma melhor que a outra, hein? Mato Grosso Matias, César Minotti e Fabiano desfilando no nosso Manhã 94, aqui na nossa Independência. Que bom ter você por aqui, hein?
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0: grande Gustavo Lima, meu amigo. Tudo bem?
1: Obrigado, amor.
0: Que honra ter você.
1: Que alegria.
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0: Independência, 10h37, hein? Como que você está? Tá tudo bem por aí? Tá na lida, hein? Tá trabalhando. Valeu, valeu, bom trabalho. Galera da nossa região sudoeste do Paraná também acompanhando a nossa programação. É muita informação pintando por aqui também, muita música boa.
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9: Uma excelente sexta, tá no ar o nosso Papo Sério. Passamos a vida inteira cuidando de quem amamos, como filhos, pais, irmãos e amigos queridos. Estamos sempre prontos para ouvir e estender a mão, mas esquecemos de olhar para nós mesmos. O autocuidado é o ato de olhar para dentro, valorizar o bem-estar próprio e proteger a saúde individual. É essencial reservar um tempo na rotina para entender suas reais necessidades, desejos e limites. Quando você prioriza o autocuidado, fortalece o autoconhecimento e descobre o seu verdadeiro valor pessoal. Os benefícios são visíveis. Melhora na autoestima, aumento da autoconfiança, mais criatividade e produtividade. Além disso, essa prática é uma ferramenta poderosa para controlar os sintomas de ansiedade e depressão. Tirar um momento para relaxar e escutar os sinais do corpo ajuda a equilibrar a mente e o coração. Hábitos simples de cuidado diário trazem melhorias profundas para a saúde física, psíquica e espiritual. Lembre-se de que para cuidar bem dos outros, você precisa estar bem com você em primeiro lugar. Comece hoje mesmo a praticar o amor próprio e mude a sua história para melhor. O nosso Papo Sério de hoje fica por aqui. Uma excelente sexta e um ótimo final de semana para todos.
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0: É isso mesmo, as principais informações, claro, você sempre confere na nossa Rádio Independência, ao meio-dia com R Notícias. O nosso colega João Carlos está chegando para trazer as informações sobre alguns dos destaques que os nossos ouvintes vão conferir hoje, nesta sexta-feira, não é mesmo, João Carlos? Seja bem-vindo, bom dia.
10: Exatamente, bom dia, Samuel, bom dia, ouvintes da programação aqui da Independência. Alguns dos destaques, então, do nosso R Notícias a partir das 12 horas. Dia do colono e do motorista é destaque no nosso R Notícias, né? Trabalhadores compartilharão aí suas trajetórias, desafios e a paixão pelas profissões. Profissionais da educação de Salto do Lontra participam de atividades para o segundo semestre. Terceiro lote do Imposto de Renda, a pessoa física vai liberar 258 milhões de reais aqui no Paraná. O estado é o segundo estado, né, do Brasil aí com mais pessoas presas. Identificado o empresário de Marmeleiro que morreu em acidente. Motorista vítima de acidente morre no hospital. Homem é preso por furto de energia elétrica no interior de Salto do Lontra. Essas e outras informações, claro, a partir das 12 no R Notícias.
0: Obrigado, João Carlos, pela sua participação na nossa sexta-feira, aqui no Manhã 94. Bom dia!

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8: E sexta-feira também chegou, já estamos aqui junto com ela. Oi pra você, tudo bem? Eu sou a Kelly Gomes e o diagnóstico de alergia à proteína do leite de vaca não deve interromper a amamentação, tá? O leite materno continua sendo o melhor alimento do mundo, mas a mãe precisa seguir uma dieta rigorosa de exclusão de leite e derivados. Além do cuidado com o cardápio, lembre-se de nunca isolar a criança do convívio social por conta da restrição alimentar. Incluir o pequeno nos momentos em família e com os amiguinhos é vital para o seu bem-estar emocional. É só ter um cuidado a mais e dá tudo certo. Ótimo final de semana. A gente volta a se encontrar na segunda-feira. Não esquece. Tchau.
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0: Esse é o nosso Manhã 94. Claro, hein, claro. Muita música boa e também informação. Gente, olha a temperatura na casa dos 20 graus aqui para Salto do Lontra. E olha, segundo o Cimepar, hein? Segundo o Cimepar, nós deveremos ter pancadas de chuva para hoje, pro sabadão também, né? E pro domingo. Claro, são números pequenos, né? Não são muito expressivos. E considerados somente pancadas de chuvas localizadas aqui para nossa região. Nós tínhamos aí uma previsão, né, de um número mais expressivo de chuva pro domingo, porém, aí os números aí estão diminuindo aos poucos, não é mesmo? É a nossa programação aqui da Independência com você. Um abraço para toda a região acompanhando a nossa programação. É, alô, galera dos bairros aqui da cidade também, pessoal das cidades vizinhas, um abraço todo especial, uma ótima sexta-feira. Amanhã 94 vai trazendo sucesso para você, de Paulo e Paulino.
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0: Essa é a nossa Rádio Independência, Banda Passarela, Rainha Musical, no nosso Manhã 94.
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0: Além de, claro, muita música boa, nós temos também muitas informações, comércio movimentado aqui em Salto do Lontra. 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
0: Essa é a nossa Rádio Independência com você, Manhã 94, 11 horas, daqui a pouquinho tem mais sucesso por aqui.
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0: sextou, hein? Com muita música boa, com você trabalhando e curtindo a nossa independência, a nossa 94.1, hein? Que a sua manhã, que a sua sexta seja abençoada.
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2: Brasil. Olá, um ótimo dia para você. Na região sul, o dia hoje se comporta com chuva persistindo em várias áreas do Paraná e noroeste de Santa Catarina, com possibilidade de chuva isolada também no leste catarinense e norte do Rio Grande do Sul. Em Porto Alegre, a temperatura máxima pode chegar a 21 graus. Enquanto o tempo fica estável e sem chuva no litoral do Rio Grande do Sul e litoral sul de Santa Catarina, há previsão de queda de temperatura em toda a faixa leste da região, com máximas não passando de 14 graus em Curitiba, no Paraná.
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2: Oi, oi, oi, que coisa linda ter você conosco. E olha, se você está procurando aquela combinação perfeita e cheia de atitude para curtir a sexta em um barzinho ou na balada, bom, a dica de ouro é apostar em uma blusa preta ou listrada, combinada com uma jaqueta feminina e saia de tecido resinado. E para fechar a produção com chave de ouro, calce uma bota bem estilosa de salto alto e o resultado é um visual com uma pegada rocker, irresistível, moderno e pronto para a noite.
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9: Independência 11:23, hein? Esse é o nosso Manhã 94, por aqui, claro, trazendo... É, informação daqui a pouquinho, tem dica, tem boa música. Olha o clima aí, com aquela chuvinha fininha em Salto do Lontra também, hein? Uma ótima sexta-feira pra você. 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
17: Oi, oi, oi, meus amigos, tudo bem? Chegou a sexta-feira, um bom final de semana pra você. Amanhã, sábado, dia 25, é o dia do colono e também o dia do motorista. E no domingo, dia 26, é o dia dos avós. Então, um abraço bem apertado a todos vocês. E atenção, motorista, vamos à dica de hoje. Muito usada e pouco compreendida, a direção elétrica funciona de um jeito super moderno. Ao ligar o veículo, o volante avisa um módulo eletrônico que aciona um motor elétrico próprio. Esse sistema inteligente substitui totalmente a bomba, o óleo, as correias e as mangueiras da antiga direção hidráulica. O resultado é um carro mais leve, que não rouba a potência do motor e ainda ajuda você a fazer manobras com máxima precisão.
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9: Gente querida, claro, reta final por aqui do Manhã 94. Já já eu volto com a resenha esportiva na nossa Independência. Sim.

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1: Olá, vivemos correndo contra o relógio, mas a grande verdade da vida está em Eclesiastes 3:1, que diz o seguinte: tudo tem o seu tempo determinado, e há tempo para todo o propósito debaixo do céu. Então não tente acelerar o ritmo das coisas ou forçar portas antes da hora. Descanse o coração, pois tudo se torna belo quando acontece no momento certo.
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0: 11 horas e 37 minutos. Uma ótima manhã, sejam todos muito bem-vindos, porque a partir de agora tem Resenha Esportiva. O mundo do esporte chegando aqui na nossa 94.1, aqui em Salto do Lontre, para toda a nossa região. Ciso. Professor Ciso, seja muito bem-vindo à nossa Resenha Esportiva. Sextou, hein, professor? Como que tá? Tudo certo? Bom dia.
1: Bom dia. Opa.
0: Tá tudo ok,
1: Ciso. Bom dia. Agora tá fraco aqui.
0: Aqui, né? Tá tudo certo.
1: Ah, bom dia, Samuel. Bom dia a todos os pessoal ouvintes da Resenha. Tá tudo bem, tudo olha, tranquilo, apesar do tempo estar meio carrancudo, mas o resto tá tudo bem.
0: E aí, Ciso, quais são os planos pro final de semana, hein?
1: Final
0: esse,
1: de semana?
0: Com esse climinha desse tipo esse aí, climinha, bem chuvoso.
1: Eu como sempre, ficar em casa.
0: Comendo uma pipoquinha, um cri-cri, né? Assistindo rodada do Campeonato Brasileiro. E aí, aproveitar, né, esses, os netos, a criançada, a família.
1: É, tem muita coisa pra ser feita.
0: 11h38, bom dia!
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0: Vamos falar de esporte local, falar de Nova Esperança do Sudoeste, porque nós temos aí campeonatos que estão movimentando aí também as categorias de base, mas também o Campeonato Municipal de Força Livre, né? A categoria aí masculino, futsal Força Livre, tem jogo hoje, tá bom? Hoje, no Centro Esportivo Prefeito Norberto Guerra, em Nova Esperança do Sudoeste, tem às 19 horas, iniciando a rodada com Pinturas Moura enfrentando Barra Futsal. Tem também na sequência Lontrense FC enfrentando o Cabeceira do Lontra e também Posto Delta enfrentando o DL Multicenter aí na noite de hoje. Já para amanhã, né, tem as decisões aí, né, a categoria de base lá movimentada com as decisões. A partir das 13h30 tem futsal Infanto Juvenil com os Piada Nova enfrentando o Ibis FC, Javali Selvagem FC enfrentando Água Doce. Isso no Infanto Juvenil. Na sequência, a partir das 15 horas, tem a equipe do Grêmio enfrentando Barra Verde. Isso já no Futsal Mirim, tá bom? Futsal Mirim, Grêmio enfrentando Barra Verde e Bauman Knight enfrentando Pinturas Moura. Tem também no Campeonato Infantil, tá bom? Futsal Infantil, a partir aí das 16 horas, Santos FC enfrentando Mercado Fernandes. E tem também Corinthians enfrentando Esperança. As categorias de base movimentada também, Nova Esperança do Sudoeste, né, Ciso? É importante esse trabalho que é realizado tanto lá com o Departamento de Esportes Utilinho e aqui em Salto Lontra também sempre com o Hércules, com o Magdiel, valorizando a nossa base, né? E dando essa oportunidade para a criançada do nosso município, né, Ciso?
1: É lógico, além de movimentar a meninada, a criançada, é saúde, né? É saúde, é disciplina. Então, eu acho que é importante, né, a Secretaria de Esportes dos municípios, principalmente nós aqui, Nova Esperança e Salto do Lontra, movimentando a meninada. Esses são representantes dos municípios em competições intermunicipais. E daí surgem os atletas, né, para defenderem no futuro aí as cores dos seus municípios.
0: 11 horas e 41 minutos, a nossa resenha esportiva vai para um intervalo rapidinho. Daqui a pouco tem Copa Sul-Americana, tem Brasileirão, todos os destaques para você na nossa Independência.
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0: Independência 11:46.
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0: Resenha Esportiva na nossa manhã, já, né? Próximo ao meio-dia. Galera que tá aí nos preparativos do almoço também, já tá almoçando, bom descanso para você que já tá descansando também. Aí a gente vai destacando as informações do esporte para você apaixonado, hein, por futebol, por todas as categorias do esporte também, nacional, regional e tudo para você na nossa Independência.
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0: Bora falar de Sul-Americana porque nós tivemos brasileiro ontem em campo, hein, tivemos brasileiro em campo, porém acabou perdendo, foi o Grêmio que perdeu aí pro Bolívar, saiu atrás aí nessa repescagem nos playoffs da Sul-Americana.
18: O Grêmio perdeu para o Bolívar por 3-2 na noite desta quinta-feira, na altitude de La Paz, na Bolívia. O jogo foi repleto de emoções e cheio de chances desperdiçadas, principalmente pelo lado boliviano. O tricolor volta dos 3.600 metros em desvantagem, já que perdeu por 3-2. O goleiro Everton teve papel decisivo para levar a desvantagem mínima no placar para Porto Alegre. O auxiliar técnico de Luiz Castro, Vitor Severino, falou após a partida e creditou a derrota às dificuldades da altitude.
19: Eles fizeram jogos, inclusive na fase de grupos da Libertadores, que não foram aqui. Pelo menos um deles não foi aqui. E o jogo é diferente, tem características diferentes e nós sabíamos, como eu já disse, a trajetória da bola, a recepção, o contacto, a própria adaptação estratégica, digamos assim, de pedirmos muito aos nossos médios para serem muito mais de primeiro toque e nem sequer tentarem controlar, jogar de frente para atrair algum jogador dele e depois podermos explorar as costas, teve a ver com aquilo que foi a construção do plano tático para este jogo. O jogo na arena será diferente e requer uma abordagem estratégica específica para o jogo, mas sem grandes mudanças as equipas não conseguem mudar em termos de princípios de identidade.
18: O técnico Luiz Castro não viajou à Bolívia por conta da altitude. Por recomendações médicas, ficou em Porto Alegre. Portanto, o Grêmio foi liderado pelo auxiliar Vitor Severino. O próximo jogo do Grêmio será na Arena, na quinta-feira que vem, às 7 horas da noite. O Bolívar joga pelo empate. Um placar de 1-0 para o Grêmio leva a decisão da vaga para os pênaltis. Então, para os gaúchos avançarem, precisa vencer no tempo normal por pelo menos 2 gols de diferença. Agência Rádio Web com informações da Copa Sul-Americana, Daniele Esperon.
0: Obrigado, Daniele, pela sua participação. Daqui a pouquinho vai voltar com a gente. Ciso, é o Grêmio que acabou sendo o único brasileiro aí nessa fase, né, nos playoffs, que acabou sofrendo um pouquinho. A gente sabe que tem toda essa dificuldade aí jogando fora de casa, porém, perdendo aí por 1 gol de diferença também nesse jogo de ida. O jogo da volta acontece na próxima quinta-feira, na Arena do Grêmio, mas um resultado negativo para a equipe brasileira, né, Ciso?
1: Mas também não foi um péssimo resultado, porque é o maior adversário das equipes brasileiras que vão na Bolívia jogar na altitude, é a altitude, as dificuldades. Então o Grêmio pelo menos perdeu só por 1 gol de diferença. Eu acho que tem condições sim de na próxima quinta-feira em Porto Alegre reverter o placar. Uma derrota, lógico, é sempre mais difícil você conseguir reverter, tem que fazer 2 gols de diferença para não ir para as penalidades máximas, mas eu acredito sim que o Grêmio tem tudo para reverter e se classificar.
0: É só o destaque dos outros jogos, né, Ciso? Até porque você não pôde estar presente ontem na nossa resenha esportiva. Nós tivemos o Vasco também, que nesse meio de semana acabou empatando, né, com o Independente Medellín, 2-2. Também o Bragantino, né, empatou com o Sport Cristal em 0-0, lembrando que esses jogos foram todos fora de casa, né, todos os brasileiros jogaram fora de casa. O Santos foi o único que goleou, né, por 4-1, então a derrota aí do Grêmio, empate do Vasco e também do Bragantino nesse jogo de ida, né.
1: Foi bons resultados, as duas equipes, todas as três jogaram fora de casa, as quatro, né, só o Grêmio perdeu, o Santos ganhou goleadas, pra mim já está virtualmente classificado para outra fase. O Vasco conseguiu um empate importantíssimo, 2-2, teve por 2 oportunidades atrás no marcador, e a equipe do Bragantino também conseguiu um empate 0-0, também não foi ruim.
0: 11 horas e 51 minutos, bom dia para você.
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0: Bora falar aqui, vamos falar aí da Série B, Ciso, rapidamente um destaque da Série B, antes da gente falar da Série A, porque nós temos aí um campeonato, acredito que um pouco mais disputado que a Série A, né, a Série B, né, tem aí o Criciúma que hoje é o líder com 39 pontos, Porém, aí vem com 35 Operário, tem Vila Nova com 34, Juventude com 32, Fortaleza com 31 e também Novo Horizontino com 30 pontos. Aí são seis equipes aí que estão na casa dos 30 pontos na Série B. Já no Z4, pode dizer assim, né, tem o Avaí, Ceará, Ponte Preta e o América Mineiro. Aí as equipes aí com menos pontos, né, é a Ponte Preta com 8 e o América Mineiro também tem 8 pontos. Mas um campeonato muito movimentado na Série B do Brasileirão, né, Ciso?
1: É um ótimo campeonato. Terminou agora, então, a primeiro turno, né? Cada time com 19 jogos, o Criciúma liderando com 39.
0: Não vale nada o campeão do não primeiro vale, turno, né? Mas aí é uma ótima pontuação.
1: Um título de honra também, né? E o Operário, né? O Operário que esteve jogando com a Ponte Preta em casa no último jogo, teve por duas oportunidades atrás do placar, conseguiu virar para 3-2, é o vice-líder, olha que pouco, olha que Operário, né? Deve ter uma boa administração nos últimos anos, vem comandando praticamente, é bicampeão paranaense, deve ter uma ótima diretoria, uma equipe que vamos torcer, né? Que esteja na Série A do próximo ano, por aquilo que vem jogando, tem todas as chances sim de buscar a Série A. E aqui a parte negativa para mim é o Avaí, né? Que está aí, uma das grandes equipes.
0: Brigando com Londrina, né? Lá na parte de baixo,
1: na
0: né?
1: Na parte de baixo, então as dificuldades são muito grandes. Então vamos ver, né? É uma Série B muito forte, muito difícil também.
0: Bora falar da Série A agora, Ciso. Ontem nós tivemos um jogo fechando, né? O primeiro turno, pode ser assim, do Brasileirão na Série A. Nós tivemos ontem o Corinthians em casa conseguindo vencer bem o Remo por 3-0, afundando mais o Remo, né? Deixando aí na zona de rebaixamento e o Corinthians chegando na sétima colocação aí. O Brasileirão tem aquelas equipes intermediárias, né? Que estão ali da terceira colocação, da quarta colocação até o 17º lugar aí, com uma briga muito grande também, né, Cícero?
1: Só antes de nós falar sobre o jogo, eu que não tive que ir na quinta-feira, né? Tivemos o jogo do Curitiba perdendo pro Palmeiras, achei que o Palmeiras tem mais dificuldades, com isso o Palmeiras continua na liderança.
0: Mostra a força, né, Cícero?
1: Com 7 pontos à frente do Flamengo. O Flamengo tem um jogo a menos, que vai jogar contra o Mirassol ainda.
0: Mas o Flamengo que também goleou a Chape, ganhou 4-0, né?
1: 4-0. Tivemos São Paulo perdendo em casa pro Atlético Paranaense, o Atlético fazendo uma ótima campanha. Internacional, né? Perdendo pro Cruzeiro. Olha, Internacional.
0: Aí teve uma situação aí que, inclusive, teve jogador expulso no Internacional, acabou lesionando um atleta aí do Cruzeiro que, ao que tudo indica, não retorna para essa temporada, né? Acabou tendo uma lesão grave aí, acabou saindo de campo o jogador do Cruzeiro. Mas Cruzeiro bem aí também no Brasileirão. Falando do Corinthians, pra gente finalizar a rodada de ontem, 3-0, mas também já tem rodada no final de semana aí movimentadíssima, né, Ciso? A gente não dá nem tempo para descansar de uma, já vem outra rodada, né?
1: Com certeza, sobre a vitória do Corinthians, importante vitória, né? O Corinthians também vem brigando pelo menos por uma Libertadores e a equipe do Remo cada vez mais se afundando lá embaixo.
0: Ciso, 20ª rodada já começa amanhã e com um jogaço, hein? Aqui já tem uma certa rivalidade aí entre Atlético Paranaense e Internacional, às 18h30. Tem também Santos e Chapecoense nesse mesmo horário e Vasco e Mirassol, às 20h30. Eu acho que o destaque é para esse jogo do Atlético Paranaense e Internacional, essa que tem uma rivalidade aí muito de Copa do Brasil também, essas duas equipes, né, Ciso?
1: Tem, e o Atlético brigando pelas primeiras colocações e o Santos brigando para não ser rebaixado. Se olhar a tabela lá embaixo, né, olha como é que tá as dificuldades das equipes que estão lá embaixo, né? Você tem aí com 21 pontos o Internacional, o Santos e o Grêmio. Com 20 o Vasco, com 19 o Mirassol, depois vem o Remo com 18 e a Chapecoense, infelizmente, aí na última colocação.
0: Olha como pode ser o sábado, hein, Ciso? Um detalhe para você analisar aí. O Atlético Paranaense joga com o Internacional. Se o Atlético Paranaense vencer, ele vai colar mais nos líderes. Porém, o Internacional permanece com 21 pontos. O Santos joga com a Chapecoense, que é a lanterna, né? O Santos pode subir na tabela. Aí, né, pode vencer também a Chape. Com isso, o Internacional vai ficando. O Vasco joga contra o Mirassol. Se o Vasco vencer amanhã também o Mirassol, o Vasco sai da zona de rebaixamento e com isso empurra lá para baixo Grêmio e Internacional, Ciso.
1: Sobre o Inter. O Inter é uma equipe que nos últimos anos tá assim, faz um mau primeiro turno.

0: ainda faz uns 2, 3 jogos atrás, o Renato Gaúcho, né, mais
1: Foi no
0: treinador.
1: meio da Copa do Mundo, né? No
0: É,
1: meio da Copa do Mundo ele acabou saindo, né?
0: então eu acho que a equipe do Vasco também tenta buscar a recuperação. O Grêmio também, né, que não veio, foi infeliz, acabou perdendo o seu jogo na reestreia.
1: Só que vai pegar um Fluminense agora, né, Cício?
0: É o Fluminense que. Então, essas equipes é uma preocupação. Ainda faltam, lógico, 38 pontos a ser disputados, 19 rodadas. Tudo pode acontecer, quem está lá em cima pode descer, quem está lá embaixo pode subir. Mas a gente sabe que o segundo turno é um retrato do primeiro turno. Algumas equipes às vezes despontam, mas é difícil, então a gente espera. O título, no meu entender, vai ser disputado entre Flamengo e Palmeiras, o Palmeiras com um pouco mais de chance. Palmeiras que está tentando comprar o Danilo Santos da equipe do Botafogo. Se comprar,
1: E que era do Palmeiras, né?
0: que era do Palmeiras, mas joga muito mais hoje que jogava quando estava no Palmeiras. É um jogador que vai, para mim, cair certinho na equipe do Palmeiras. E com isso, o Palmeiras ficará mais forte ainda com esse jogador. Então vamos aguardar essa rodada final de semana para ver o que vai acontecer.
1: Falando da rodada, Ciso, teremos Cruzeiro e Botafogo no domingo, 16 horas. No mesmo horário tem Bahia e Corinthians. 18h30 tem Bragantino e Coritiba. Grêmio e Fluminense, 18h30 do Domingão. No domingo, também no mesmo horário, tem Flamengo e São Paulo. Tem também às 19h30, Remo e Vitória. E para fechar, às 19h30, tem Palmeiras e Atlético Mineiro. Ciso, qual aí será o jogo mais difícil dessa rodada?
0: Olha, se analisar assim, não tem assim grandes favoritos. E hoje está aí uma classificação do jeito que está. Segunda-feira poderemos ter algumas mudanças, mas é lógico que sempre aqueles que estão lá na frente, sempre aquelas grandes equipes, sempre são favoritos. Pode acontecer zebra? Pode acontecer novidade? Sim. Mas vamos aguardar então esse final de semana para vermos essa rodada.
1: Olha, eu como bom corintiano gostaria muito que o Atlético Mineiro vencesse o Palmeiras, né? Até para deixar um pouquinho mais quente essa briga lá pelo título, né, Ciso? Com o Flamengo chegando, tem o próprio Atlético Paranaense chegando, tem o Fluminense, que é hoje o quarto colocado, tem Cruzeiro subindo aí também, enfim, é uma rodada que promete no final de semana, né, Ciso?
0: Com certeza teremos ótimos jogos, pelo menos agora, já que não tem mais Copa do Mundo, tem o pessoal pode escolher o que assistir, aqueles que torcem para suas equipes, e que tenhamos aí um ótimo final de semana no esporte, para segunda-feira termos alguma novidade.
1: Um abraço, Sisu. Obrigado pela sua visita e a sua participação hoje também aqui.
0: Um abração a todos e até segunda-feira.
1: Um abraço também para a equipe aí de Nova Esperança do Sudoeste. Lá o pessoal mandando aquele recadinho que amanhã tem jogo lá, né? Tem o West Cup, é isso, né? Com o Esperança, categoria 50, enfrentando a equipe de Cascavel, oitavas de final. Um abração para toda essa moçada também, Nova Esperança, acompanhando sempre a resenha esportiva. Um abraço para você. Vem aí o R Notícias.
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3: E aí, como que está a sua sexta-feira? Tudo bem? Muito boa tarde para você. Hoje, 24 de julho de 2026, estamos no ar com a edição 8.453 do RI Notícias.
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3: Dia do colono e do motorista é destaque aqui no RI Notícias. Trabalhadores compartilham suas trajetórias, desafios e a paixão pelas profissões. Profissionais da educação de Salto do Lontra participam de atividades para o segundo semestre. As aulas voltam na próxima segunda-feira. Terceiro lote de restituição do imposto de renda vai liberar 258 milhões de reais aqui no Paraná. Subsídio de 44 centavos por litro de gasolina é estendido por mais 30 dias. Paraná é o segundo estado com mais pessoas presas em todo o Brasil. Identificado empresário de Marmeleiro que morreu em acidente. Motorista vítima de acidente morre no hospital. Homem é preso por furto de energia elétrica no interior de Salto do Lontra. Essas informações, a partir de agora, no RI Notícias.
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3: Iniciando nosso RI Notícias nesta sexta-feira, hoje dia 24 de julho de 2026. Neste 25 de julho, amanhã, é celebrado o Dia do Colono e também do Motorista, duas categorias de trabalhadores fundamentais para o desenvolvimento do nosso país. Enquanto o colono dedica seu trabalho à produção de alimentos e ao fortalecimento da agricultura, o motorista garante que essa produção e tantos outros bens cheguem ao seu destino. Em homenagem à data, a Rádio Independência preparou uma programação especial, valorizando histórias de quem faz a diferença no campo e nas estradas da nossa região. Na edição de hoje do nosso RI Notícias, você acompanhará entrevistas com trabalhadores de Salto do Lontra que contam um pouco de suas trajetórias, desafios e da paixão pelas profissões. O nosso repórter Wesley Oinats conversa com o caminhoneiro Nego Beto, que está há quase 40 anos na estrada e relembra momentos marcantes da profissão.
4: O Nego Beto, um dos motoristas que está há mais tempo na profissão aqui de Salto do Lontra. Quantos anos já na estrada, Nego Beto?
5: Eu tenho bastante tempo de estrada, mas já parei, fazia quase 4 anos que tinha parado, abandonada, mas retornei agora, estou com um mês e pouco, estou nativa novamente. Mas de estrada dá quase 40 anos.
4: É muito tempo, né?
5: É bastante tempo, né? Quase 40 anos. De firma, fez 45 em julho, que eu estava junto com Maria de Cunha. Daí, agora, o meu genro resolveu comprar um caminhão, fiz uma parceria aí e voltei para a estrada novamente.
4: Vai para o trecho. Quem foi caminhoneiro uma vez, sempre caminhoneiro, né, Roberto?
5: Digo que sim, porque fui fazer um exame na Liege esses dias, furou a veia. Céu, óleo e diesel.
4: Olha aí.
5: Aí não teve jeito, não.
4: Teve que voltar para a estrada. Tem alguma história que você... Algo que ficou marcado, assim, que você jamais esquece?
5: Ah, sempre tem, né? Sempre tem história aí. Tem coisas boas, tem coisas tristes. Mas é a vida que ele segue. Sofri muito, muito tempo de estar de chão. Mas hoje, graças a Deus, temos aqui, vivo e salvo. E problema de saúde também, que me abandonou um pouco do trecho. Mas graças a Deus, estou bem.
4: Os caminhões agora com uma tecnologia bem diferente de muitos anos atrás, né?
5: Ah, sim, bem avançada, né? Quando eu comecei mesmo, nem interclima tinha, né? Era aquele ventiladorzinho bobinho no painel e era o que tinha. Gabininha pequena, tempo de câmara fria, muitos anos, sadia com chama. Aí foi indo o tempo e cada vez melhor, né? Hoje o caminhão é, por olhar, melhor que um automóvel. Sim. Automático, tudo, suspensão a ar, é coisa de primeira, né?
4: Vou mandar um abraço então, né, Nego Beto? Deixar um abraço aí para os agricultores, os motoristas, para todo mundo nesse 25 de julho.
5: Com certeza, que eu puxei muito produto no interior, até tem a minha filha que é agrônoma, cada pouco vai num lugar, ela fala, mas tu é filha de quem? Ah, sou filho do Nego Beto. Ah, Nego Beto puxava produto nosso. Então, parabéns e um abraço a todo esse povo. E aos motoristas, né? Todos os motoristas e a Guarda de São Cristóvão e principalmente as famílias.
3: Wesley também entrevista os caminhoneiros Valdemar Ribeiro e Delvo Manfroy, o piquinês, que compartilham suas experiências e histórias de vida.
4: A gente está tendo a oportunidade aqui de conversar com o seu Valdemar Ribeiro e também com o Delvo Manfroy, conhecido como piquinês, dois baluartes aí, né, da estrada e aqui de Salto do Lontra. Seu Valdemar, quantos anos aí na atividade, quantos anos que esteve na boleia do caminhão?
6: Aí eu comecei a viajar em 79, em novembro de 79, que eu comecei a sair do fora do município, né, viajar fora. Até hoje, né, dá 50 e poucos anos.
4: E nesse tempo todo, seu Valdemar, tem algo que o senhor não esquece, que ficou marcado assim, né, nessa trajetória toda?
6: Tem bastante momento assim bom, momento ruim, que a gente nunca... A maioria foi bom, né? Tá até aqui, até hoje, né? Porque a maioria foi coisa boa que a gente passou, né?
4: Outra coisa que mudou muito também é a questão da tecnologia dos próprios caminhões, né, seu Valdemar? Que era lá atrás para hoje, mudou muito, né?
6: Ah, mudou o dia para a noite, né? Uma vez nós andávamos com os caminhões antigos aí, tinha que andar com os vidros abertos porque não tinha ar. Hoje é tudo moderno, né? Você anda aí, você não sente nada. Inclusive, eu fui viajar o ano passado no lugar do Douglas aí, deu vontade de entregar mal o caminhão para ele. Mas tudo certo, né? Hoje tá bem aperfeiçoado as coisas, né?
4: Sem dúvida, hoje tem mais conforto, né? E o que o senhor diria para os caminhoneiros, para os agricultores também aproveitar esse momento, né? Para deixar também a sua mensagem para essas duas classes tão trabalhadoras?
6: Eu acho que sem o agricultor e sem o caminhão, acho que o Brasil para, né? Porque começa tudo aí a economia do país. Então, se você analisar bem, eu acho que são as duas classes bem valorizadas, né? Que quase ninguém valoriza, né? Porque você vê muita coisa aí que acho que não é a verdade que eles falam. Mas eu dou muito valor pro cara que trabalha na roça aí e que dirige um caminhão aí, para mim é um rei, né? Pessoa muito importante.
4: Piquinês, quantos anos já no trecho também?
7: Eu também. Iniciei em 1980, na verdade. Aí na estrada mesmo, em 85, comecei na estação da Sadinha, doisinho ali. Estamos aqui com o senhor Arlindo Marisso, tranquilo aí, Câmara Fria. E estamos na peleia até agora há pouco, né? Até de parei agora em dezembro, ano passado. Mas muita história.
4: Nesse trecho, né, na lida do dia a dia, conhece muita gente, faz muita amizade também, né? Os caminhoneiros sempre, quando se reúne caminhoneiros, sempre tem muita história, né?
7: É, o importante para mim, né, para todos aí, foi isso aí. É a amizade que a gente deixou na estrada. Amizade que na época era a união, tudo. Hoje é mais complicado, tá mais difícil, né? Também tudo aumentou, o fluxo de caminhão, tudo também, né? Mas o importante, eu mesmo, que eu levo hoje, é a amizade que eu deixei com o povo da estrada.
4: Hoje, como disse o seu Valdemar, tá bom de dirigir caminhão, né? Antigamente era mais difícil, né?
7: Não, hoje tá tudo modernizado, né? Caminhão tudo novo, tudo moderno. É, antigamente tudo com chave e tal, sofrido, né, cara? Mas tempo bom. Hoje tudo mais fácil, né? Tudo mais fácil, né?
4: Valeu a pena, Piquinês, ser caminhoneiro?
7: Ah, valeu. Eu sempre gostei. Gostei e gosto, né? Meu sangue corre pro caminhão.
4: Sendo caminhoneiro uma vez, sempre caminhoneiro, né?
7: Sempre caminhoneiro. Fui e sempre serei. Né?
4: Se o Piquinês nascesse de novo, queria ser caminhoneiro de novo?
7: Ah, com certeza. Eu gosto de caminhão. Gosto mesmo.
4: Seu Valdemar, se fosse pra nascer de novo, seria caminhoneiro de novo?
6: Nascer de novo, não sei, mas eu queria ter 20 anos hoje. Porque hoje a vida de caminhoneiro é mais atropelado, mais movimento, mais... É bem diferente, assim, o trânsito de antigamente, né? Que antigamente, no tempo que a gente começou, era mais sossegado, mais sozinho, mais companheirismo na estrada. Hoje não, hoje é meio solitão, né? Porque se não tiver o grupo, as comunicações no rádio, no PX ali, você fica na estrada e ninguém te socorre. Mas eu nasci de novo e queria ser de novo, né? Não me arrependi nem uma hora.
4: Deixar um recado aí para os caminhoneiros, para os agricultores também, né? Para essas duas classes tão trabalhadoras, né, Piquinês?
7: Bom, mas beleza, não? Quem gosta de caminhão e tá no caminhão, né? É a profissão do cabra. Trabalha com amor, né? E se tem que trabalhar, né? Ser agricultor também. Se não fosse o caminhão, fosse o que o Valdemar já reportou agora há pouco aí, não seria nada. O Brasil é móvel, caminhão e agricultura, né? Então, um abraço aos agricultores daqui do Salto do Lontra, do município, de todo o nosso Brasil aí. E todos os caminhoneiros também, né? e que trabalhe com amor e vontade. Senão, no caminhão, se tiver amor e vontade, o cara também não faz nada, né? Não adianta.
3: Na área da agricultura, Wesley conversou com o senhor Juca, conhecido popularmente como seu Juca dos Bois. Mesmo morando aqui na cidade, ele segue cultivando diversos terrenos e fala sobre a dedicação diária ao trabalho no campo.
4: Olha, nós estávamos passando aqui na Nicolau Inácio, na área central da nossa cidade, e a gente viu essa cena. O seu Juca aqui trabalhando na colheita do milho, com a sua junta de boi também. Dia do colono e motorista chegando, e aqui a gente tem a essência, né, de anos aí da nossa agricultura. Seu Juca, na lida todo dia então?
8: Todo dia.
4: O que, que o senhor estava fazendo agora pela manhã?
8: Agora estou cortando milho para levar para os bois comer.
4: Para o trato dos animais mesmo?
8: Tem, mono, forrageirinho, eles comem.
4: Que linda essa junta de boi. Que raça, que raça eles são?
8: São Gil.
4: Gil. É. Quantos anos estão os bois?
8: Estão com 7 anos.
4: 7 anos. Uhum. 7 anos é ainda jovem ou não para uma junta de boi?
8: São novo ainda.
4: Novo?
8: Novo.
4: Tem muito serviço ainda para eles?
8: Tem bastante.
4: Quantos quilos mais ou menos a junta está pesando aí?
8: Ah, dá 1.400 quilos.
4: 1.400. E o senhor mesmo que domou essa junta?
8: Eu mesmo que domei. Peguei terneirinho e domei.
4: O senhor que tem uma lida aí de muitos anos nessa atividade, né, seu Juca?
8: Faz tempo, acho que uns 20 anos mais que eu tenho a junta de boi aqui na cidade.
4: É, aqui na cidade, mas o senhor sempre foi da agricultura,
8: né? Ah, sim, toda a vida. Uhum. Fiquei ali em São Carlos e dali, toda a vida continuando assim mesmo.
4: Quantos anos o senhor está hoje, seu Juca?
8: 71.
4: 71. E trabalhando sempre?
8: Trabalhando, gosto de trabalhar.
4: É, isso é importante, ajuda até na saúde também,
8: saúde,
4: né?
8: Saúde, claro, tenho saúde toda a vida, né?
4: O senhor já teve quantas juntas de boi aí?
8: Ah, eu tive umas 20 juntas já, né?
4: E na cidade, quantos?
8: Aqui na cidade eu tive, acho que umas 6 juntas.
4: Uhum. Tanto que o pessoal chama o senhor o seu Juca dos Bois, né?
8: Juca dos Bois, é verdade.
4: O senhor planta terrenos aqui na cidade?
8: Sim.
4: A gente chama de lotes, né? Quantos Sim. lotes o senhor cultiva?
8: Ah, eu planto uns 10 lotes.
4: 10 lotes? Uhum. Se fosse colocar tudo junto, é um terreno bom, né?
8: Ah, dá bastante, né? E daí, ainda que eu não quero plantar mais, senão pegar mais ainda.
4: O pessoal procura?
8: Procura aí.
4: Agora tá quebrando o milho, como disse.
8: Aham. Tirando o milho, dá pros bichos pegar, comer. Tem um porco lá também, uns porquinhos.
4: Os porquinhos, uhum. Que bom, né? Vamos mandar um recado para os colonos, motorista, né? Deixar os parabéns, né? E eu quero parabenizar o senhor também, seu Juca, pela
8: Obrigado.
4: Sua atividade aí e desejar uhum. muita saúde.
8: Obrigado.
4: Tá aí o seu Juca, ó. Aqui na cidade de Salto do Lontra, com essa junta de bois aí, tá trabalhando hoje e na lida sempre.
3: O nosso colega Clóvis Antunes esteve na propriedade da família Mendes, na comunidade de São João do Cotegipe, interior aqui de Salto do Lontra, onde conversou com o produtor de leite Fabiano Mendes, que conta um pouco sobre a sua atividade.
9: Legal, gente, estamos aqui na comunidade de São João do Cotegipe, visitando hoje uma leitaria, uma propriedade de leite da família do Fabiano Mendes, né, que vai falar um pouco para a gente como é que funciona a evolução do leite, a tecnologia, até porque nós estamos nos aproximando aí do dia do colono e motorista e a gente quer passar, né, para os nossos ouvintes como é que funciona uma leitaria e essa evolução também aqui para quem trabalha com o leite, Fabiano.
10: Então aqui, a gente começou há cerca de 12 anos atrás aqui com a produção de leite, depois que eu me formei em medicina veterinária, e no decorrer dos anos a gente veio evoluindo, com desafios, né, com certeza, né, como toda atividade tem, desafios de mercado, de produção. Então hoje, graças a Deus, a gente está se profissionalizando cada vez mais. Estamos buscando eficiência, mesmo com os desafios do mercado que existe hoje, procurando melhorar a produção de leite, melhorando a qualidade e o conforto para os animais. Como consequência, isso vai nos retornar em mais leite. E estamos aí com um barracão climatizado, né? Hoje que é um barracão diferenciado. Hoje, em termos de tecnologia para vaca de leite, hoje é o que se fala que tem de melhor, porque você consegue manter um clima estável o ano inteiro para elas, tanto verão e inverno, fornecendo conforto para elas.
9: É um barracão de confinamento, a vaca não sai daqui de dentro?
10: Não, não sai. O intuito desse barracão é quando ela criar, ela entrar nesse barracão e não sair mais. Passar o período seco aqui, pré-parto aqui, entendeu? Preparar, fazer o preparo para a próxima lactação, tudo aqui dentro do barracão e a lactação inteira.
9: Quantas vacas hoje aqui produzindo leite? Qual que é a média hoje de cada vaca e a entrega de vocês no leite?
10: Hoje nós estamos com uma produção de 3.700 a 4.000 litros de leite por dia, com uma média de 36, 38 de litros de vaca a dia. O barracão foi feito com a capacidade máxima de 210 vacas em lactação. Estamos esperando uma produção de 8 a 10 mil litros de leite por dia.
9: Vocês têm um equipamento que ele faz a limpeza dos dejetos da vaca, cai numa estufa onde vocês produzem o gás que é usado aqui também na propriedade.
10: Correto. Nós temos o sistema de scrape, que fala, que é o scrape hidráulico. Ele faz toda a limpeza, faz uma limpeza 8 vezes ao dia e cai no biodigestor, onde é produzido o gás e, consequentemente, produz energia para a propriedade.
9: Fabiano, chegando o dia do colono motorista, agora é dia 25 de julho, uma mensagem aí para os produtores, para quem ainda é da lavoura, para quem que lida com o leite aí.
10: Quero parabenizar essas duas classes que é tão importante para o Brasil, tanto colono quanto motorista, que hoje ainda, infelizmente, não são tão valorizadas, mas são as classes extremamente importantes para que nosso Brasil rode. Uma classe que produz, outra classe que faz o Brasil rodar. Então, quero deixar meus parabéns, que Deus abençoe a todos, que tenham muita fé, que as coisas um dia se ajeitam e alinham as coisas.
3: O Humberto Manfroy Maria visitou a propriedade onde Neuri Frigo cultiva cana-de-açúcar para a fabricação de melado. Durante a entrevista, ele explica todas as etapas do processo, desde o plantio da cana até a produção do tradicional melado.
11: Estamos próximo ao dia do colono motorista e estamos aqui com o Frigo e hoje nós vamos acompanhar o passo a passo para fazer o melado. Você sabe como é que é? Frigo, conta rapidinho para nós como que é o passo a passo para você fazer o melado desde o plantio da cana.
12: Bom, boa tarde, Humberto. Boa tarde a todos os ouvintes da rádio aí. Bom, o processo é o seguinte, a gente prepara o solo aqui. A gente faz o plantio, então hoje a gente está efetuando o corte da cana, para daí após o corte a gente fazer a moagem da cana, para fazer o caldo da cana, para transformar isso em açúcar mascavo, ou açúcar ou melado. Mas a gente agora, no momento, a gente faz o melado.
11: Frigo, a partir do momento que a cana chega aqui, como é que funciona o processo para nós dar início à fabricação do melado?
12: Então, o processo é assim, a gente fez a coleta da cana lá, cortou a cana, a gente faz a parte da moagem com o engenho aqui na propriedade da Dona Catarina, aí, que faz anos que a gente tem uma parceria com ela, com o seu Antônio, né? Hoje não está mais aí, mas graças a Deus a Dona Catarina está nos recebendo bem. Então, depois de fazer essa moagem, né, tem a calda aqui, vai para o processo, daí a gente coloca aqui no tacho e começa a fervura. Daí para daí entrar no processo da 3, 4 horas de fogo praticamente aí para chegar no ponto do melado. E daí, depois que tira essa, que a gente já deixa outra calda pronta para aproveitar o fogo, né? E faz mais uma tachada daí após a primeira aproveitando o fogo, então.
11: E tem o processo que a gente viu ali de você estar tirando aquela espuma. Isso aí, o que sai nessa espuma? É alguma impureza? Um resíduo da cana ali que você tira para não contaminar o melado? O que seria?
12: Não, isso não é uma contaminação. Isso é um resíduo que sai da cana após a moagem, né? Então, após essa fervura, esses resíduos sobem, né? Então, a gente faz o processo da coleta disso aí para sair um produto de boa qualidade daí, né?
11: Maravilha. E a questão do fogo, tem uma temperatura ideal assim, tem que estar o tacho bem quente já?
12: Não, a gente coloca com ele frio, mas assim que a gente coloca, não dá para fazer o fogo sem ter a calda, né? Então, enche a calda, mas assim que vai enchendo, um já vai preparando o fogo e vai bombando. Daí sim, o fogo assim, o fogo tem que permanecer a fervura. A fervura não pode dar trégua, por isso que é feito bastante fogo e tal, tem que permanecer aquela fervura e tal, para ela dar o tempo certinho. Quando dá no ponto, é retirado um pouco dessa brasa, lógico, para você tirar o melado e entrar com outro, já que daí, mas daí já está quente, o outro processo é mais rápido um pouquinho, né? Mas não tanto, né? Mas é sempre o mesmo tempo, né? Porque ela vai ter que fazer aquele processo da mínimo 3 horas de fervura para chegar no ponto do melado.
11: E esse tacho de cobre, dá diferença mesmo na qualidade do melado?
12: Com certeza, né? A diferença do cobre para um tacho de ferro dá uma diferença bem boa, né? Aí sai um produto de melhor qualidade num tacho desse material.
11: Maravilha. Então, é um pouquinho do processo do melado da cana e também o açúcar mascavo para vocês aí acompanhar como é que é.
3: Essas matérias em vídeos estão disponíveis nas redes sociais aqui da Rádio Independência. No Instagram, @IndependenciaFM941 e Facebook, Rádio Independência FM 94,1. E as comemorações continuam no próximo domingo, dia 26 de julho, com a realização da 46ª Festa do Colono e do Motorista na comunidade de Rio Gavião, em Nova Esperança do Sudoeste. Tradicional na região, o evento reúne agricultores, motoristas, cavaleiros, famílias e visitantes em um dia de confraternização, homenagens e valorização daqueles que contribuem diariamente para o desenvolvimento do campo e do transporte. A Rádio Independência estará presente com a programação ao vivo diretamente da festa. Das 9 da manhã ao meio-dia, o programa Bolicho do Lontra levará todas as informações e o clima do evento. A partir do meio-dia, a programação segue com o Domingo Alegre, apresentado por Paulo Mendes. O presidente da comunidade de Rio Gavião, Samuel Vieira, o Samuca, convida toda a população da região para participar da tradicional festa do colono e do motorista.
13: Então, está chegando o dia. Então, convidar toda a população, quem quiser participar da nossa festa, né? Nós estamos vendendo a carne, temos contato aí, quem quiser reservar a carne. Então, convidar toda a população aí, quem quiser ir, nós vamos estar lá de braços abertos, né? Esperando para participar com nós dessa festa do colono, 46ª festa do colono. Vai começar às 7 horas da manhã a nossa festa lá. Começa com o programa do Hélio Alves, daí tem às 9 horas tem a saída da cavalgada lá de Nova Esperança. E daí às 10 horas tem a chegada das máquinas, com bênção, né, com o Padre Hélio. Daí logo em seguida chega os cavaleiros. Ao meio-dia almoço, com salada, bebida em geral, né? À 1 hora da tarde vai ter uns leilãozinhos lá dentro do salão. À 1:30 começa o leilão de gado que nós ganhamos lá embaixo também. Viu? Às 3 horas tem o sorteio de uma rifa, que nós temos uma rifa rodando também, com premiação muito boa, 3 televisão, R$ 1.000 em dinheiro e que R$ 300 em dinheiro também. E daí vai ter também um matiné, uma entrada franca, só para o pessoal se divertir.
3: Samuel destaca que, além do tradicional churrasco, quem preferir poderá reservar o kit para o almoço.
13: Com certeza, temos os contatos, né? Está na rádio aí, quem quiser também, o meu contato é o 46 999 02 60 85. Pode estar ligando para nós que a gente está reservando a carne, e junto com a reserva da carne a gente tenta sempre reservar uma mesa. Tem um pessoal lá que são responsáveis para isso também, reservar a mesa para quem quiser participar, né? Então pode ligar para nós. E tem um kit, nós temos um kit lá que dá para 15 pessoas até 20 pessoas. Tem 2 churrascos de gado, 1 churrasco de porco, 1 frango, a salada em geral que vem nesse kit também.
3: Obrigado, Samuel. Nesse dia do colono e do motorista, a Rádio Independência presta sua homenagem e reconhecimento a todos que, com dedicação e muito trabalho, contribuem diariamente para o desenvolvimento da nossa região e de todo o Brasil. Parabéns a todos os colonos e motoristas pela passagem desta data tão especial. O RI Notícias vai aos comerciais. Na sequência, mais informações para você.
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4: Voltamos com o nosso RI Notícias nesta sexta-feira, hoje dia 24 de julho de 2026. E profissionais da educação aqui de Salto do Lontra participam de atividades para o segundo semestre. As aulas voltam na próxima segunda-feira, 27 de julho. Quem tem mais informações é Wesley Oinats.
5: A Secretaria Municipal de Educação aqui de Salto Lontra realiza nessa quinta e sexta-feira, dias 23 e 24, atividades de estudo e planejamento para o segundo semestre do ano letivo. Os profissionais da educação se reúnem para organizar o trabalho visando os próximos meses com foco na aprendizagem e no desenvolvimento dos estudantes. Também teve início uma importante programação de formação continuada para os profissionais da rede municipal de ensino, que será desenvolvida de forma contínua e em serviço até o final do ano letivo. A iniciativa conta com importantes parcerias junto a instituições de ensino superior. Os professores da educação infantil participarão de formação em parceria com a Universidade Estadual do Oeste do Paraná, a UniOeste de Francisco Beltrão. Já os professores dos anos iniciais do ensino fundamental contarão com a parceria da Universidade Federal da Fronteira Sul, UFFS, Campus de Realeza. Além das formações voltadas aos professores, estão sendo desenvolvidas ações em parceria com a área da saúde. Por meio do consórcio intermunicipal da Rede de Urgência do Sudoeste do Paraná, o Siruspar, será realizado um treinamento sobre a Lei Lucas, destinado a todos os profissionais das escolas, com orientações sobre como agir em situações de emergência e primeiros socorros. Também será realizada uma formação destinada a serventes e merendeiras com o tema Saúde da Mulher no Ambiente de Trabalho, promovendo informação, prevenção, cuidado e valorização dessas profissionais. A secretária municipal de Educação, Erionildo Toscan, disse que o objetivo é sempre oferecer ensino de qualidade cada vez melhor aos alunos.
6: Estamos muito felizes em iniciar esse segundo semestre com importantes ações de formação e planejamento para os nossos profissionais. Acreditamos que cada profissional contribui para a construção de uma educação de qualidade. Por isso, investir na formação, no conhecimento das nossas equipes é também investir diretamente no futuro de nossos estudantes. Esperamos que todas essas ações contribuam para o crescimento profissional dos nossos servidores, para o fortalecimento de nossas escolas e, principalmente, para garantir cada vez mais sucesso na aprendizagem dos nossos alunos. Nossos profissionais da escola estão preparados, o ambiente escolar tudo organizado para a próxima segunda-feira, dia 27, receber os alunos para o início das aulas no segundo semestre. Aproveitamos para desejar um ótimo retorno a todos, aos nossos estudantes, às suas famílias e os profissionais da educação. Que tenhamos um segundo semestre de muito aprendizado, de novas conquistas para todos os profissionais e alunos.
5: O prefeito Fernando Cadori diz que a educação é uma das áreas primordiais da gestão municipal.
7: Uma satisfação muito grande, mais uma vez, a gente estar conversando com a nossa população e falando agora do ensino municipal, esse trabalho tão importante que faz toda a diferença na nossa comunidade. Queremos dar as boas-vindas para os nossos alunos, para toda a nossa comunidade escolar em geral, as nossas professoras, as nossas serventes, a nossa equipe de apoio, os nossos motoristas, aos pais que também conduzem os seus alunos até as escolas. A partir da próxima segunda-feira, retomamos com o início do segundo semestre e é para nós uma alegria muito grande. O município tem tido uma preocupação constante com o ensino local e a nossa comunidade, as nossas professoras, as nossas diretoras, a nossa secretária de educação, juntamente com toda a equipe, tem feito um trabalho maravilhoso, grandes resultados, isso nos orgulha e parabenizamos os nossos alunos, os seus familiares que dão esse suporte com resultados tão positivos. O município faz a sua parte com infraestrutura, com investimentos constantes, sempre estamos melhorando as condições das nossas escolas, das nossas estruturas físicas, do sistema de transporte, enfim, buscando sempre melhorar. Sabemos que precisamos melhorar, temos a consciência que é necessário melhoras, mas estamos sempre com essa preocupação. Importantes, robustos investimentos têm acontecido em todas as séries, desde o maternal, que a gente fala dos nossos CMEIs, as nossas populares creches, até as escolas que vão até o quinto ano. Então, é uma dedicação constante, firme, se preocupando com a qualidade da merenda, com a qualidade do ensino, com o atendimento, com o respeito às famílias e aos nossos pequeninos. Então, seguimos trabalhando forte, porque com certeza a resposta tem sido maravilhosa. Os resultados estão aparecendo pelo fruto do trabalho de todos e a união de todos. Então, nossa gratidão a cada um que colabora, que contribui, que incentiva e que faz de Salto do Lontra esse lugar tão especial para se viver.
5: A vice-prefeita da Madruga também desejou um bom retorno a toda a comunidade escolar para o segundo semestre do ano letivo.
8: Quero desejar um excelente retorno às aulas a todos os nossos alunos, professores, diretores, às equipes pedagógicas, aos nossos servidores, motoristas e também às famílias que são fundamentais para esse processo de aprendizagem. Quero que nesse segundo semestre seja marcado por muito aprendizado, dedicação, respeito e conquista dos nossos alunos, que aproveitem cada oportunidade de aprender e sonhar. Aos nossos profissionais da educação, deixo o meu reconhecimento e agradecimento pelo grande trabalho que está sendo realizado em nosso município, por esse compromisso e carinho com nossos alunos. Desejo que Deus abençoe todo mundo nesse novo semestre letivo, que seja repleto de realizações para toda a comunidade escolar.
5: E lembrando mais uma vez, então, que na próxima segunda-feira, dia 27, começam as aulas do segundo semestre. Ou seja, os alunos retornam às instituições de ensino para a sequência do ano letivo de 2026.
4: Obrigado, Wesley. E a Receita Federal liberou hoje, sexta-feira, consulta para o terceiro lote de restituição do Imposto de Renda à Pessoa Física 2026. Aqui no Paraná, serão pagos R$ 258.109.492,33. O depósito será feito na próxima sexta-feira, dia 31 de julho. Ao todo, 188.391 contribuintes do Estado foram contemplados. Segundo o órgão, a maioria é formada por aqueles que não têm prioridade no recebimento. Uma parcela ainda é formada por contribuintes que fizeram a declaração pré-preenchida e ou escolheram recebimento via Pix e outra por diferentes critérios de prioridade. Para descobrir se você vai receber, basta acessar o Meu Imposto de Renda no site da Receita Federal. É necessário ter em mãos o número do CPF, a data de nascimento e selecionar a opção do exercício 2026 do Imposto de Renda. Em todo o país, serão pagos R$ 4.610 milhões a 2.740.000 contribuintes. Os lotes anteriores foram pagos no final de maio e também no final de junho. E o quarto e último lote está previsto para o dia 28 de agosto. E o subsídio de 44 centavos por litro da gasolina é estendido por mais 30 dias. Quem tem as informações é Gabriel Correia.
9: A escalada do conflito no Oriente Médio fez o Brasil prorrogar o subsídio por litro da gasolina. Em vigor desde o final de maio, o benefício acabaria neste sábado, mas foi estendido por mais 30 dias a partir do próximo domingo. A portaria com a extensão do subsídio de 44 centavos por litro de gasolina foi assinada na noite dessa quinta-feira. Além da gasolina, o subsídio do diesel de R$ 1,12 por litro continua valendo. Na semana passada, o Congresso havia prorrogado por dois meses meses a medida provisória que criou a subvenção ao diesel. Esses dois subsídios são incentivos pagos pelo governo para produtores e importadores conseguirem reduzir a alta dos preços internacionais do petróleo. O pagamento é feito por meio da Agência Nacional do Petróleo, Gás Natural e Biocombustíveis. A iniciativa é para reduzir os impactos da guerra dos Estados Unidos e Israel contra o Irã sobre os preços dos combustíveis em todo o mundo. O Brasil chegou a sinalizar que poderia encerrar o subsídio da gasolina neste mês após o anúncio de um acordo prévio entre os Estados Unidos e o Irã no mês passado. No entanto, o presidente norte-americano Donald Trump anunciou que o acordo com o Irã havia falhado e o conflito voltou a pressionar o mercado internacional de petróleo. Após registrar queda, o barril do petróleo tipo Brent voltou a ultrapassar $100 nesta semana, o maior valor em 2 meses. Além dos subsídios oferecidos pelo Brasil, na semana passada o Conselho Nacional de Política Energética autorizou o aumento da mistura obrigatória de etanol anidro na gasolina para 32%, mas biocombustível ajuda a reduzir a dependência da gasolina derivada do petróleo. A medida vale por 180 dias. Com informações da Agência Brasil, da Rádio Nacional em São Luís, Gabriel Correa.
4: Obrigado, Gabriel, pelas informações aqui no RI Notícias.
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4: Números do agro para você que está com a gente nesta sexta-feira. O milho saca de 60 quilos é cotado de R$ 53 a R$ 58,00. A soja de R$ 124 a R$ 127,00. Trigo PH 78 de R$ 71 a R$ 75,00. Boi em pé arroba 320 a R$ 335,00. Vaca em pé padrão corte arroba 295 a R$ 300,00. Os números são do Departamento de Economia Rural, DERAL, da Secretaria de Estado da Agricultura e do Abastecimento, a SEAB, Núcleo Regional de Francisco Beltrão e Dois Vizinhos.
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4: Dólar comercial vale hoje R$ 5,07. O euro é cotado em R$ 5,77.
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4: Nesta sexta-feira, temos mais um dia com presença de muitas nuvens aqui no Paraná. Ingresso de calor e umidade desde o norte do Brasil segue expressivo em baixos e médios níveis da atmosfera, situação que favorece o desenvolvimento de áreas de instabilidade sobre a maior parte do estado. Eventos ocorrem com maior frequência ao longo do dia no oeste, noroeste e também norte, não se descartando algumas tempestades. Nas demais regiões paranaenses, há uma condição mais elevada de chuvas para os períodos da tarde e também à noite. Temperaturas, novamente, não variam muito ao longo do dia. Portanto, ao longo desta sexta-feira, poderemos ter chuva novamente aqui no sudoeste. A princípio, segundo o CIMEPAR, no final de semana também poderemos ter pancadas de chuva aqui em nossa região. A temperatura mínima registrada hoje aqui em Salto do Lontra foi de 14 graus e a máxima pode chegar aos 21. RI Notícias vai aos comerciais. Na sequência, as informações do setor policial.
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0: 15,5% a menos de mortes violentas intencionais no último ano. O empresário João Paulo Zamatei, de 40 anos, foi identificado como uma das quatro vítimas que morreram em grave acidente registrado na BR-277 em Guarapuava. João Paulo estava em um UP com placas de Santa Isabel do Oeste, juntamente com Adilson de Ramos Ropa, de 52 anos. Os dois morreram no local. No Citroën C4, com placas de Prudentópolis, o condutor de 43 anos e um recém-nascido sofreram ferimentos graves e foram encaminhados para atendimento médico. Duas pessoas de 33 e 54 anos morreram no local. Segundo familiares, João Paulo era proprietário de uma fábrica de panelas em Marmeleiro, mas residia em Francisco Beltrão. Ele deixa a esposa, uma filha, os pais e duas irmãs. Faleceu no Hospital Regional em Francisco Beltrão ontem, quinta-feira, César Marciniak, de 28 anos. Ele era condutor de um caminhão que tombou na última segunda-feira na PR-566, entre Francisco Beltrão e Itapejara do Oeste. César ficou preso nas ferragens e foi encaminhado ao Hospital Regional de Francisco Beltrão, mas não resistiu à gravidade dos ferimentos. O corpo dele foi removido ao Serviço Médico Legal de Francisco Beltrão. A Polícia Civil do Paraná, por meio da Delegacia de Polícia de Salto do Lontra, realizou ontem, quinta-feira, diligências na zona rural do município para apurar a prática de furto de energia elétrica que causava prejuízos ao patrimônio municipal. Durante as verificações na localidade de Linha Pinhal da Várzea, os policiais civis constataram a existência de uma ligação clandestina, um gato, derivada diretamente de um poste que alimenta o poço artesiano pertencente ao município. A instalação encontrava-se ativa e pronta para acionar um motor de bombeamento de água destinado à irrigação de hortaliças cultivadas comercialmente em uma propriedade de médio porte. Junto ao poste, a equipe também localizou uma escada utilizada para o acesso ao ponto de conexão irregular. Durante as apurações, no entorno, houve confirmação da existência da estrutura e de que esta seria utilizada para a irrigação das lavouras. O responsável pela propriedade foi autuado pelo crime de furto de energia elétrica. A ação teve início após o registro de ocorrência anterior que notificava a suspeita de desvio de energia elétrica da rede do poço artesiano comunitário. A Polícia Civil reforça seu compromisso com a repressão aos crimes contra o patrimônio e a proteção dos recursos públicos, destacando que atua continuamente para coibir irregularidades que trazem prejuízos à coletividade e aos serviços essenciais da população. E assim chegamos ao final da edição desta sexta-feira, 24 de julho de 2026, do nosso R Notícias, que volta na segunda-feira, às 12 horas. Mais informações durante a nossa programação e também nossas redes sociais. Muito obrigado pela sua audiência, boa tarde e um bom final de semana para você.
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2: Olá, boa tarde. Hoje é sexta-feira, dia 24 de julho e a partir de agora, eu, Samuel Liboni, estou chegando na Rádio Independência com as informações da Hora do Recado.
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2: Encerramos assim a edição desta sexta-feira da sua Hora do Recado. Tenham todos uma boa tarde, bom final de semana, tudo de bom e até mais.
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8: Meio-dia e 51. 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
4: Olá, muito boa tarde, tudo bem com vocês? Estamos chegando com mais uma edição do Salto do Lontra em Foco. O seu programa semanal da Prefeitura Municipal de Salto do Lontra, que leva até vocês as principais ações, informações e acontecimentos. Hoje é sexta-feira, dia 24 de julho de 2026. A apresentação é minha, Ademir Maia. E vamos juntos, porque hoje vamos falar do Dia do Colono Motorista. Profissionais da educação participam das atividades de preparação para o retorno das aulas. Prefeitura e Defesa Civil orientam sobre o impacto do El Niño. Salto do Lontra implanta o programa Família Acolhedora. Campanha do Agasalho. Salto do Lontra vai sediar um importante encontro regional sobre política da pessoa com deficiência. E no esporte, as principais informações têm campeões e tudo que vem por aí. Sejam bem-vindos, levante o volume e acompanhe com a gente o Salto do Lontra em Foco, que está começando.
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4: E nós começamos o programa de hoje falando do colono e motorista. Amanhã, dia 25 de julho, sábado, celebramos o Dia do Colono e do Motorista. Duas categorias que movem o desenvolvimento do nosso município e do nosso país. De um lado, o agricultor que produz o alimento que chega à mesa de milhões de brasileiros. Do outro lado, o motorista, responsável por transportar essa produção e garantir que ela chegue ao seu destino. Em reconhecimento a esses profissionais, o prefeito Fernando Cadore preparou a mensagem especial. Vamos ouvir.
5: A nossa gratidão toda especial a essas duas classes, o motorista e o agricultor. E eles fazem toda a diferença na economia de Salto do Lontra, no nosso bem-estar, na vida, na produção, no transporte, principalmente dos alimentos, mas todos os tipos de

0: lona e do motorista, duas profissões que merecem todo o nosso respeito e reconhecimento. O agricultor, com muito trabalho e dedicação, produz o alimento que chega à mesa das nossas famílias, movimentando assim a economia do nosso estado, município e país. E o motorista, com a responsabilidade e compromisso, transporta as pessoas, os alimentos, os insumos e tantas outras riquezas, contribuindo diariamente para o desenvolvimento de Salto do Lontra. Em nome da administração municipal, quero agradecer a cada agricultor e a cada motorista pelo empenho, força e pelo exemplo de trabalho. Que Deus abençoe todos vocês. Parabéns pelo seu dia. Recebo o nosso carinho, o nosso respeito e o nosso muito obrigado por tudo que fazem pela nossa cidade. Um grande abraço. Fiquem com Deus.
1: Nossa homenagem e o nosso respeito a todos os colonos e motoristas. Profissionais fundamentais para o crescimento e desenvolvimento do nosso município e do nosso Brasil. Agora seguimos com outros assuntos importantes dessa edição.
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1: A Secretaria Municipal de Educação promoveu atividades de planejamento e formação com profissionais da rede municipal de ensino, preparando o início do segundo semestre letivo. As aulas retornam na próxima segunda-feira, dia 27, com toda a equipe organizada para receber os alunos. Confira a reportagem do Wesley Oinites.
3: Exatamente, Maia. A Secretaria Municipal de Educação aqui de Salto Lontra realiza nessa quinta e sexta-feira, dias 23 e 24, atividades de estudo e planejamento para o segundo semestre do ano letivo. Os profissionais da educação se reúnem para organizar o trabalho visando os próximos meses, com foco na aprendizagem e no desenvolvimento dos estudantes. Também teve início uma importante programação de formação continuada para os profissionais da rede municipal de ensino, que será desenvolvida de forma contínua e em serviço até o final do ano letivo. A iniciativa conta com importantes parcerias junto a instituições de ensino superior. Os professores da educação infantil participarão de formação em parceria com a Universidade Estadual do Oeste do Paraná, a UniOeste Francisco Beltrão. Já os professores dos anos iniciais do ensino fundamental contarão com a parceria da Universidade Federal da Fronteira Sul, UFFS, Campus de Realeza. Além das formações voltadas aos professores, estão sendo desenvolvidas ações em parceria com a área da saúde. Por meio do consórcio intermunicipal da Rede de Urgência do Sudoeste do Paraná, o Siruspar, será realizado um treinamento sobre a Lei Lucas, destinado a todos os profissionais das escolas, com orientações sobre como agir em situações de emergência e primeiros socorros. Também será realizada uma formação destinada a serventes e merendeiras com o tema Saúde da Mulher no Ambiente de Trabalho, promovendo informação, prevenção, cuidado e valorização dessas profissionais. A secretária municipal de Educação, Erunildo Toscan, disse que o objetivo é sempre oferecer ensino de qualidade e cada vez melhor aos alunos.
4: Estamos muito felizes em iniciar esse segundo semestre com importantes ações de formação e planejamento para os nossos profissionais. Acreditamos que cada profissional contribui para a construção de uma educação de qualidade. Por isso, investir na formação, no conhecimento das nossas equipes é também investir diretamente no futuro de nossos estudantes. Esperamos que todas essas ações contribuam para o crescimento profissional dos nossos servidores, para o fortalecimento de nossas escolas e, principalmente, para garantir cada vez mais sucesso na aprendizagem dos nossos alunos. Nossos profissionais da escola estão preparados, o ambiente escolar tudo organizado para a próxima segunda-feira, dia 27, receber os alunos para o início das aulas no segundo semestre. Aproveitamos para desejar um ótimo retorno a todos, aos nossos estudantes, às suas famílias e os profissionais da educação. Que tenhamos um segundo semestre de muito aprendizado, de novas conquistas para todos os profissionais e alunos.
3: O prefeito Fernando Cadori diz que a educação é uma das áreas primordiais da gestão municipal.
5: Uma satisfação muito grande, mais uma vez, a gente estar conversando com a nossa população e falando agora do ensino municipal. Esse trabalho tão importante que faz toda a diferença na nossa comunidade. Queremos dar as boas-vindas para os nossos alunos, para toda a nossa comunidade escolar em geral, as nossas professores, as nossas serventes, a nossa equipe de apoio, os nossos motoristas, aos pais que também conduzem os seus alunos até as escolas. A partir da próxima segunda-feira, retomamos com o início do segundo semestre e é para nós uma alegria muito grande. O município tem tido

0: Uma preocupação constante com o ensino local e a nossa comunidade, as nossas professoras, as nossas diretoras, a nossa secretária de educação, juntamente com toda a equipe, tem feito um trabalho maravilhoso, grandes resultados, isso nos orgulha e parabenizamos os nossos alunos, os seus familiares que dão esse suporte com resultados tão positivos. O município faz a sua parte com infraestrutura, com investimentos constantes, sempre estamos melhorando as condições das nossas escolas, das nossas estruturas físicas, do sistema de transporte, enfim, buscando sempre melhorar. Sabemos que precisamos melhorar, temos a consciência que é necessário melhoras, mas estamos sempre com essa preocupação. Importantes, robustos investimentos têm acontecido em todas as séries, desde o maternal, que a gente fala dos nossos CMEIs, as nossas populares creches, até as escolas que vão até o quinto ano. Então, uma dedicação constante, firme, se preocupando com a qualidade da merenda, com a qualidade do ensino, com o atendimento, com o respeito às famílias e aos nossos pequeninos. Então, seguimos trabalhando forte, porque com certeza a resposta tem sido maravilhosa. Os resultados estão aparecendo pelo fruto do trabalho de todos e a união de todos. Então, nossa gratidão a cada um que colabora, que contribui, que incentiva e que faz de Salto do Lontra esse lugar tão especial para se viver.
1: A vice-prefeita da Madruga também desejou um bom retorno a toda a comunidade escolar para o segundo semestre do ano letivo.
2: Quero desejar um excelente retorno às aulas a todos os nossos alunos, professores, diretores, às equipes pedagógicas, aos nossos servidores, motoristas e também às famílias que são fundamentais para esse processo de aprendizagem. Quero que nesse segundo semestre seja marcado por muito aprendizado, dedicação, respeito e conquista dos nossos alunos, que aproveitem cada oportunidade de aprender e sonhar. Aos nossos profissionais da educação, deixo o meu reconhecimento e agradecimento pelo grande trabalho que está sendo realizado em nosso município, por esse compromisso e carinho com nossos alunos. Desejo que Deus abençoe todo mundo nesse novo semestre letivo, que seja repleto de realizações para toda a comunidade escolar.
1: A secretária Ironilde Tosca agradeceu o apoio incondicional da administração municipal nas ações da educação.
3: Gostaria de agradecer à administração municipal pelo apoio constante às ações desenvolvidas pela Secretaria de Educação. Esse compromisso é fundamental para seguirmos avançando cada vez mais.
1: E lembrando mais uma vez então que na próxima segunda-feira, dia 27, começam as aulas do segundo semestre. Ou seja, os alunos retornam às instituições de ensino para a sequência do ano letivo de 2026.
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5: A Prefeitura Municipal, em parceria com a Defesa Civil, reforça orientações importantes à população sobre os impactos do fenômeno El Niño e os cuidados que devem ser adotados.
1: É isso aí, Maia. Diante das preocupações quanto às previsões relacionadas à possível atuação do fenômeno climático El Niño aqui no sudoeste do Paraná, a Prefeitura de Salto do Lontra, através de suas secretarias e departamentos, juntamente com a Defesa Civil Municipal, estão desenvolvendo planejamento e ações preventivas, como limpeza de galerias, desobstrução de bueiros, monitoramento de pontos mais críticos, dentre outros. Além disso, solicitam a colaboração e participação da população para não jogar lixos em rios, córregos, bueiros ou vias públicas, pois o descarte irregular pode obstruir a drenagem, aumentar o risco de alagamentos e causar grandes prejuízos. Outra orientação é de como a população pode receber alertas oficiais da Defesa Civil. Para isso, basta enviar uma mensagem de texto via SMS, colocando o número do CEP da cidade, no caso aqui de Salto Lontra, que é o 85670000, e enviar para o número 40199. Número 40199. Em caso de dúvida ou para mais informações e ainda para situações de urgência e emergência, o telefone de contato da Defesa Civil aqui de Salto Lontra é o 469-2002-3926. 9-2002-3926. O El Niño é um fenômeno climático natural que se caracteriza pelo aquecimento anormal das águas superficiais do Oceano Pacífico Equatorial. Ele altera a circulação dos ventos e da umidade, provocando mudanças severas no clima de várias partes do mundo, como secas intensas, chuvas volumosas e alterações de temperatura.
5: O prefeito Fernando Cadore e a vice-prefeita Ana Madruga realizaram uma visita institucional na delegacia da Polícia Civil para dar boas-vindas ao novo delegado da comarca, Dr. Murilo Martinez. Na oportunidade, O prefeito destacou a importância da parceria entre o poder público municipal e as forças de segurança, reforçando o compromisso da administração em manter o diálogo e a cooperação em prol da segurança e do bem-estar da população lontrense. Também participaram do encontro o escrivão da Polícia Civil, Venâncio Camurça Júnior, o secretário municipal de Agricultura e Meio Ambiente, Beto Lucieto, e o ex-vereador Juarez Carlos Cavanhol. Seja bem-vindo à comarca, doutor Murilo Martinez, e um bom trabalho a toda a equipe. Salto do Lontra está implantando o programa Família Acolhedora, uma iniciativa que oferece acolhimento temporário para crianças e adolescentes que precisam de proteção. O município convida as famílias interessadas a conhecerem o programa e fazerem parte dessa importante ação de cuidado e solidariedade. Quem conta pra gente é Wesley Oenaites.
6: Muito bem, Maia, a todos os nossos ouvintes aqui do nosso programa Salto do Lontra em Foco. A gente traz nesse momento a participação da Secretária de Assistência Social e Cidadania do nosso município, a Márcia Franz, e também a assistente social, a Jennifer Aparecida Dias. Nós vamos falar sobre um assunto muito importante, que é o programa Família Acolhedora, que está sendo implantado aqui no nosso município, não é isso, Márcia? Boa tarde.
7: Boa tarde, Wesley. Boa tarde, Maia. E boa tarde a todos os ouvintes. Isso mesmo, estamos em fase de implantação do programa Família Acolhedora aqui em Salto do Lontra, um programa de muita importância, de suma importância, uma parceria entre a nossa administração municipal, com o Poder Judiciário, com o Ministério Público e com os três municípios da comarca. Então, Nova Esperança do Sudoeste, Salto do Lontra e Nova Prata do Iguaçu estão em fase de implantação do programa Família Acolhedora.
6: Muito bem, e a Jennifer, explica pra gente, Jennifer, o que, que é o programa Família Acolhedora?
8: Boa tarde, Wesley, boa tarde, Maia. Então, o programa Família Acolhedora, ele é uma modalidade de acolhimento destinada a criança e adolescente que, por determinação judicial, precisem ser afastados do seu núcleo familiar por alguma situação de risco ou que tenha tido seu direito violado.
6: Muito bem. E como que funciona esse programa, então? Como que vai funcionar?
8: Então, Wesley, a criança, sob a medida de acolhimento, passa a conviver com essas famílias, né, que já estarão previamente cadastradas, acompanhadas, orientadas e também capacitadas, e também passam por um acompanhamento da equipe técnica especializada.
6: Bom, Jennifer, não é uma adoção, né? É um acolhimento.
8: Isso, é uma medida, né, de acolhimento temporário, então não é uma adoção, a criança não vai ficar residindo ali para sempre, no caso, né, é um período determinado, até que a família, né, a família de origem possa ser reestruturada e que a gente possa fazer a reinserção familiar.
6: Bom, e claro que tem toda uma equipe multiprofissional aí atendendo, auxiliando e trabalhando nesse programa, tanto com a família da criança, quanto a família que será acolhedora também, vai ter todo esse suporte.
8: Isso, exatamente isso. Tanto antes da implantação do programa, né, a equipe técnica passou por uma capacitação para entender melhor como que funciona o programa e para poder dar o suporte adequado para essas famílias, né? Tanto, né, enquanto trabalha a reestruturação familiar, né, da família de origem e também da família acolhedora. Porque o nosso objetivo principal é proteger a criança e adolescente que estiver sob medida de acolhimento.
6: Bom, Márcia, aqui no município a gente tem a Casa Lar. A Casa Lar, claro, continua fazendo o seu trabalho também, continua em funcionamento e também agora mais esse programa, então, que é o Família Acolhedora.
7: Sim, Wesley, temos a Casa Lar que vai continuar, né, existindo, permanecendo aqui no nosso município, porque sabemos que talvez alguma criança, adolescente não tenha um perfil para estar inseridos em uma família acolhedora, então se necessário for serem afastados do convívio familiar da família de origem, vão estar continuando abrigados na instituição. Mas o nosso objetivo é que essas crianças, quando forem por determinação judicial afastadas da família de origem, elas estejam dentro de uma família acolhedora, dentro de um âmbito, numa convivência familiar, com pessoas que vão proporcionar amor, carinho, afeto, atenção, tudo que essa criança precise, para que toda essa situação, a criança já, se já tem uma determinação judicial, é porque já teve o seu direito violado. Então, estando numa família que vai acolher temporariamente, os impactos serão amenizados, né? Não serão impactos assim tão grandes para essa criança que já vem sofrendo, né? Então, é muito importante a implantação. Todos passarão por capacitação, serão selecionadas famílias que tenham o perfil, que vão passar por entrevistas, por capacitações, e que tenham esse perfil para acolher. Então, é um trabalho bem extenso, mas a gente conta com a nossa população, a gente sabe sim que aqui no nosso município nós teremos várias famílias que serão habilitadas, que se encaixarão nos critérios que são exigidos. Então, para o município, isso representa um grande avanço, porque a gente continua aí fortalecendo a rede de proteção e reafirmando mais uma vez o nosso compromisso com os direitos da criança e do adolescente.
6: Bom, Márcia, e claro, quem está nos ouvindo nesse momento, que queira procurar mais informações ou mesmo se cadastrar, se colocar à disposição, já pode fazer isso também?
7: Sim, Wesley. Estamos nos colocando à disposição. Se alguém sentir que tenha esse ensejo, essa vontade, nos procure. Podem ir até a Secretaria de Assistência Social, que fica ali aos fundos da Prefeitura. Podem procurar por mim, pela Jennifer, que é a nossa assistente social, ou pela Camila, que é a psicóloga. Estaremos ali para prestar todas as informações e o suporte necessário. Também podem estar nos procurando através do nosso telefone, que é o 46-92002-3922.
6: Muito bem. Jennifer, alguma informação a mais para quem nos ouve nesse momento?
8: É ficar à disposição, então, né, das famílias que, né, sentirem no coração e, assim como nós, se apaixonem por esse programa, porque a gente precisa dessas famílias, né, e como o próprio nome já diz, família acolhedora. A gente precisa de famílias que possam disponibilizar afeto, carinho, atenção e proteção para essas crianças, que possam, de fato, acolher essas crianças que, de certa forma, já tiveram seu direito violado, que é a convivência familiar. Então, o nosso objetivo principal é causar o menor impacto possível na vida dessas crianças, mas também que a gente tenha tempo hábil suficiente para reestruturar essas famílias, para que essa criança possa voltar para o seu núcleo familiar de forma segura.
5: A Secretaria de Assistência Social e o CRAS seguem mobilizando a comunidade com a campanha do Agasalho 2026. A solidariedade faz a diferença e cada doação ajuda a aquecer quem mais precisa neste inverno.
6: É isso aí, Maia. A Secretaria Municipal de Assistência Social e Cidadania e o Centro de Referência em Assistência Social aqui de Salto do Londra estão realizando a campanha do Agasalho 2026. A Secretária de Assistência Social, Márcia Franz, pede a colaboração da comunidade.
9: Sabemos da necessidade de muitas famílias carentes aqui do nosso município que vivem em vulnerabilidade social e com a chegada do frio acabam sofrendo as consequências. Então, mais uma vez, pedimos a colaboração da comunidade com a doação de roupas destinadas para o inverno. Então, desde cobertas, cobertores, edredom e roupas de frio, roupas quentes, né? Calça, blusa, meia, calçado, fechado, tanto infantil quanto adulto, homem, mulher. Quem tiver, que às vezes não tem mais a utilidade em casa, não usa mais, que queira estar repassando, pode estar trazendo até a Secretaria de Assistência Social, que a gente vai estar organizando aí a doação para as famílias mais necessitadas. Agradeço a compreensão, a colaboração da nossa população, que são sempre muito solidários, né? Em todas as campanhas que a gente lança, em que a gente precisa da ajuda, da colaboração, a população sempre é muito solidária e sempre ajuda os mais necessitados. Então, mais uma vez, estamos aqui para pedir a colaboração, doação de roupas de frio, cobertas, cobertores e roupas quentes para os mais necessitados, as famílias mais vulneráveis. Agradecemos imensamente e agradecemos de coração a todos, que Deus abençoe e toda boa ação que fazem, proporcionem em saúde e mais coisas boas a todos vocês.
6: Em caso de dúvida ou para mais informações sobre a campanha do Agasalho, entrem em contato pelo telefone 99115-7757. 99115-7757.
5: Meus amigos e minhas amigas, Salto do Lontra será sede de um importante encontro regional voltado a políticas públicas para a pessoa com deficiência. O evento reunirá representantes de diversos municípios para fortalecer o debate sobre inclusão, acessibilidade e garantia de direitos.
6: Muito bem, Maia, e todos os nossos ouvintes aqui do nosso programa Salto do Lontra em Foco. Vamos trazendo informações agora relacionadas à nossa área da assistência social, até porque na semana que vem o nosso município será a sede de um encontro regional voltado à política da pessoa com deficiência. Vai ser aqui em Salto do Lontra, envolvendo também outras cidades aqui da nossa região. E a secretária de Assistência Social e Cidadania, a Márcia Franz, está conosco para falar um pouquinho aí desse evento, então, a semana que vem aqui em nosso município, Márcia.
7: Então, é com muito orgulho, com muita satisfação, que no dia 28, né, na próxima terça-feira, o nosso município vai estar sediando o encontro regional voltado à política da pessoa com deficiência. Então, a CDEF, que é a nossa Secretaria de Estado do Desenvolvimento Social e Família, vai estar organizando, né, fazendo o andamento deste evento voltado à pessoa com deficiência, e escolheram o nosso município para estar sediando esta programação. Então, serão 27 municípios aqui da nossa regional que estarão participando neste dia, durante o dia todo. E fica o convite, né, e a mobilização para os conselhos municipais do direito da pessoa com deficiência, que nós temos instituído aqui no município. Então, estarão participando os demais conselhos municipais das pessoas com deficiência dos 27 municípios e também os conselhos municipais de assistência social, bem como também as entidades, as organizações da sociedade civil. Então, aqui hoje no nosso município nós temos a APAE, né, que também vão estar participando com a gente nesse dia, assim como as demais entidades de todos os outros 27 municípios. Então, é uma satisfação grande para nós estar colocando à disposição o nosso município para que esse evento aconteça.
10: Muito bem. E uma outra questão também na programação para a semana que vem, né, Márcia? É a segunda etapa do programa Bons Olhos Paraná, aqui em Saldo Londra.
7: Isso mesmo, Wesley. Então, como a grande maioria dos pais, os alunos, todos os alunos da rede municipal e estadual de ensino aqui do nosso município, os alunos de 6 anos a 17 anos, participaram da primeira fase, né, da triagem do programa Bons Olhos Paraná, ainda no mês de maio. E agora, nos dias 29, 30 e 31, nós teremos a segunda fase. Então, de todos os alunos que foram atendidos na primeira etapa, tivemos um total de 289 alunos, jovens, crianças, né, adolescentes, que foram identificados com algum acometimento visual. Então, veja só, é um número bem expressivo, né? Que com certeza muitos nem tinham conhecimento, que às vezes tinham um problema na visão, né? Alguma dificuldade de enxergar. Então, agora, nesses 3 dias, estamos organizando uma programação. Virão 2 profissionais oftalmológicos aqui no município, com toda a aparelhagem, né, que eles dispõem, para estar essas crianças, esses jovens, passando pelas consultas oftalmológicas e pelos exames, né, de visão. E identificados quais são os acometimentos, serão encaminhados, se for o caso, para profissionais da área, né? E os que precisam fazer o uso do óculos lá de grau, então também eles vão estar já provando. Então, identificado o grau que a criança ali, o jovem, precisa usar, eles vão provar os modelos, e o que melhor eles se identificarem, que gostarem, que for do gosto, né, eles vão escolher. E daí sim, teremos a última fase ainda a ser definida a data, em que eles retornam ao município, né, os responsáveis ali do programa, para fazer a entrega, então, dos óculos para essas crianças e esses jovens. Tudo isso é de maneira gratuita.
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11: E agora, Wesley chega para trazer para a gente as informações do esporte. Campeonato Municipal de Bocha, Futsal Feminino e vem aí o Municipal de Vôlei, que promete grandes disputas e muita participação dos atletas do município. Wesley.
10: É isso aí, Maia. Após alguns meses de bocha rolando pelas canchas na cidade e também no interior do nosso município, na última sexta-feira, dia 17, aconteceu na localidade de Barra do Lontra a grande final do Campeonato Municipal de Bocha por Equipes. A Barra do Lontra venceu a linha Toscana por 2-1, mesmo placar do jogo de ida, ou seja, na soma dos dois confrontos, a Barra venceu por 4-2 e sagrou-se campeã. A classificação final ficou assim: campeã então Barra do Lontra, vice-campeã linha Toscana, terceiro lugar os guri da catequese da linha Boeira e o quarto lugar Santa Luzia do Bandeira. O prefeito Fernando Cador esteve presente e disse que a final da bocha foi um momento especial, uma grande festa do esporte.
0: Com certeza, uma festa maravilhosa na comunidade de Barra do Lontra na última sexta-feira. Estivemos lá participando junto com pessoas, posso dizer, de todo o município. Todos os públicos, todas as idades. É maravilhoso como a bocha tem se tornado um esporte de tanta integração, que mistura tanta gente, tanto no sentido dos endereços das pessoas que frequentam os campeonatos e assistem, como das idades. São senhoras, são senhores, são jovens, adolescentes, crianças, enfim, toda a comunidade participando. Uma alegria muito grande. A equipe da Barra do Lontra A sagrou-se campeão, ficou em segundo lugar a linha Toscana A, um belo jogo, um jogo maravilhoso, emocionante, tudo muito bonito, parabéns às duas equipes e também daí por consequência a primeira colocada na semifinal levou o terceiro colocado, que são os guris da catequese da linha Boeira, ficaram então em terceiro lugar e a equipe da Santa Luzia do Bandeira ficou em quarto lugar. Uma festa maravilhosa, uma integração muito grande da nossa comunidade e a gente fica muito feliz de ver o quanto que o esporte em Saldo Lontra está sendo prestigiado, valorizado, o público também assistindo através da live. Então, são momentos muito especiais. Com certeza, a nossa comunidade, a nossa gente está sempre cada vez mais participativa. Esporte é para quem assiste, é para quem prestigia, para quem patrocina, para quem pratica, mas com certeza é para todos e só faz bem.
12: O diretor de esportes, Paulo César Bruslinho Hércules, também falou sobre a final do Campeonato de Bocha.
13: Tivemos na última sexta-feira a final do Campeonato Municipal de Bocha aqui do nosso município por equipe, onde o prefeito já fez todo o relato, estava lá presente. Eu acho uma participação maciça da comunidade da Barra do Lontra, da comunidade da linha Toscã, comunidade aí da linha Bueira, Santa Luzia do Bandeira. Fora os outros torcedores que participaram em outras equipes que estavam lá prestigiando essa grande final. Então a gente só tem a agradecer a nossa administração municipal pelo incentivo que vem dando ao esporte de Salto Lontra e com certeza, com a mão do prefeito aí, Salto do Lontra vai cada vez mais para frente.
12: E no último sábado, dia 18, o Ginásio de Esportes Vermelhão foi palco da final do Campeonato Municipal de Futsal Feminino Força Livre edição 2026 aqui de Salto Lontra. No primeiro jogo da tarde, Sintético Laurindo venceu o Lontra Futsal por 2-1 e ficou com a terceira colocação. Na grande final, Beija-Flor Futsal Lojão do Brás derrotou EPS Futsal por 3-1 e conquistou o título. A classificação final ficou então campeã Beija-Flor Futsal Lojão do Brás, vice-campeã EPS Futsal, terceiro lugar Sintético Laurindo, quarto lugar Lontra Futsal. A artilheira Isabela Cordeiro da Silva da EPS Futsal com 8 gols e goleira menos vazada Loreci Ribeiro Gotes da equipe Beija-Flor Futsal Lojão do Brás. O diretor de esportes, Paulo César Bruslinho Hércules, comenta como foi a final do Campeonato Municipal de Futsal Feminino.
13: Com certeza foi emocionante. Aí desde o início das finais, né? A decisão de terceiro e quarto lugar, decidido por 2-1. E a grande final também não foi diferente, né? 3-1. O futsal a gente sabe que é muito emocionante. Cada lance é perigo de gol. E com certeza os torcedores que se fizeram presentes viram dois grandes jogos. Tanto a decisão de terceiro e quarto, como a decisão do primeiro e segundo. E já deixamos o convite aqui. O ano que vem, o futsal do Saldo Lontra, no feminino, vem e vem muito mais forte.
12: A vice-prefeita Ana Madruga representou a administração municipal e comenta como foi a final do Campeonato Municipal de Futsal Feminino.
14: Foi um jogo bonito, uma grande final. Estive acompanhando aí as nossas meninas no campeonato, aí, incentivando, torcendo por todas, e que foi um jogo muito bonito. E a torcida em peso, tinha até cartazes lá, o pessoal comprou o futsal feminino. Então, quero aqui dar os parabéns a todos que participaram, ao campeão, ao vice-campeão, ao terceiro e quarto lugar, e dizer para as meninas que o próximo campeonato faça as inscrições, participe, que foi um grande momento para Salto do Lontra e para quem assistiu o campeonato feminino.
12: O prefeito Fernando Caduri não pôde estar presente na final do Campeonato Municipal de Futsal Feminino, mas também destacou a realização de mais esse grande campeonato.
0: Exatamente, eu me justifiquei para o nosso secretário de esportes, para o Hércules, eu não poderia, já tinha um outro compromisso assumido, mas a Ana Madruga, que vinha já acompanhando o campeonato em praticamente todas as rodadas, também esteve lá na final, juntamente com outros colegas, e com certeza fizeram uma festa maravilhosa. Eu sei que deu um grande público, a Ana me reportou isso, fico muito feliz em ver que o esporte em Salto Lontra, ele segue para todos. Todo mundo pratica, cada um no esporte da sua preferência, e nós seguimos, me permita também falar desde já, os investimentos na parte estrutural. O nosso ginásio de esporte seguimos remodelando, adequando ele, agora estamos licitando também as cadeirinhas para ter o assento individual no nosso ginásio de esportes, nos moldes que a gente vê nos grandes ginásios que a gente prestigia quando passa na televisão. Então, o Salto do Lontra com certeza terá um grande palco para a prática de todos os esportes fechados, como é principalmente a questão do futsal, o voleibol, o handebol. Então nós teremos com certeza um espaço maravilhoso que vai poder acolher muito bem toda a nossa gente e também os visitantes, equipes de outros lugares que poderão vir aí junto conosco. O Sebastião Maria, o nosso velho estádio Sebastião Maria, continua recebendo investimentos. o tempo não tem cooperado tanto para o tipo de atividade que nós estamos desenvolvendo lá, mas a gente pede que a nossa população continue tendo paciência, que com o tempo vai valer a pena a espera, vai ficar com certeza muito bom. Também no interior do nosso município, na linha Bueira, já começamos a mexer lá no campo da linha Bueira e vamos fazer as adequações necessárias. Como eu falei, no tempo possível, dentro da nossa realidade financeira, especialmente esses recursos do estádio lá da linha Bueira, são 100% investimentos do município. No ginásio de esportes é uma parceria do município com o governo federal. Então nós também temos que medir o nosso orçamento, a nossa condição de pagamento, mas seguimos investindo. Sabemos que o esporte é muito importante para Salto do Lontra, para a nossa gente, e seguimos nesse propósito, integrando cada vez mais a nossa comunidade, tornando o nosso povo cada vez mais unido e entregando para as futuras gerações, com certeza, um exemplo de compartilhamento, de saúde, de oportunidades, para que cada um de nós possa demonstrar o seu talento, se integrar, conviver, viver, jogar, participar, e quem não souber fazer nada disso, como eu também não sei, eu vou lá aplaudir e incentivar.
15: A vice-prefeita Ana Madruga também comentou sobre a importância dos investimentos no esporte.
14: Exatamente, aí a administração aí fazendo grandes investimentos em todos os setores aí do esporte, é na bocha, é no ginásio, é no Sebastião Marinho, então é em todos os lugares, é nas comunidades aí, tem grandes melhorias que aconteceram e vão acontecer. Então o esporte está sempre nos olhos aí do prefeito e no coração, né? Que ele não pôde estar presente nessa grande final, que ele tinha um outro compromisso, mas eu repassei que deu casa cheia e um jogo bonito.
15: O diretor de esportes, Hércules, aproveitou também para anunciar que nos próximos dias estarão abertas as inscrições para o Campeonato Municipal de Voleibol.
13: Tivemos uma conversa com o prefeito Fernando, onde ele nos autorizou, nos liberou aí o Campeonato Municipal de Vôlei. Por enquanto nós vamos ter o vôlei masculino, o vôlei feminino e o vôlei misto. Então são três campeonatos que logo mais a gente vai dar início a essas competições. E desde já deixo o convite para as equipes fazerem presente no Ginásio Municipal de Esporte, retirar suas fichas de inscrições. E na segunda-feira próxima aí a gente vai estar largando as inscrições para... Logo, logo a gente está dando início a essa competição.
11: Chegamos ao final de mais uma edição do Salto do Lontra em Foco. Obrigado pela sua companhia. Continue acompanhando os canais oficiais da Prefeitura Municipal para ficar por dentro de todas as ações, obras, serviços e acontecimentos que fazem Salto do Lontra seguir em frente. Um excelente final de semana, um feliz dia do colono e do motorista a todos. E até o nosso próximo programa. Sorte e saúde. Tchau.
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0: 1h30.
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8: 13:39.

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1: 13 horas e 40 minutos, e aí você, tudo bem? Muito boa tarde, minha gente, sexta-feira, hein? Sextou, dia 24 de julho de 2026, no ar nós estamos com o nosso A Tarde é Sua, aqui nos 94.1 da Rádio Independência.

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0: 991181390 é o nosso WhatsApp pra você mandar a sua mensagem, pra você interagir com a gente aqui, hein? A tarde é sua até às 15, até às 3 horas da tarde, aqui nos 94.1 da Rádio Independência. 991181390, bora participar com a gente!
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0: Senha no ar valendo pra você nesta super sexta-feira. Minha gente, seguinte, sexta-feira tem presente da Lancheria Teateri. Geralmente é o kit almoço do domingo, mas é o seguinte. A Lancheria Teateri não está com atendimento, não tem atendimento aí, né, desde ontem. E volta na quarta-feira com atendimento, beleza? Então é o seguinte, quem participar comigo aqui vai concorrer a um jantar para a próxima quarta-feira, ok? Então quem participar comigo, acertar a senha, vai estar concorrendo a um jantar lá para a Lancheria Teateri para a próxima quarta-feira. Combinado? Então tá bom. Então bora participar comigo aqui. Atenção para a nossa primeira dica da senha de hoje. Tem de vende-se. Tem de vende-se. É a nossa primeira dica da senha de hoje. Qual é a senha, hein? 991181390, manda seu nome completo e a sua resposta aqui pra gente. Tem de vende-se é a nossa primeira dica da senha de hoje. Abraço pra Lizete. A Lizete já tá ligadaço com a gente aqui, né, Lizete? Então tá bom, abração, obrigado pela audiência, pela participação também aqui com o nosso A Tarde é Sua. Abraço pra Eva Alves dos Santos, também já está mandando a sua mensagem pra gente. Eva, seguinte, minha amiga, a sua resposta está certa. Já, já eu sigo atendendo aqui as participações. Tem de vende-se, a nossa primeira dica da senha.
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0: 13:42. Simone Mendes, Erro Gostoso. Ótima tarde, bom final de semana.
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1: Banda San Marino aqui na programação. Meu amor, estou aqui. Passou por aqui também a Porto do Som com a Brilha Som, César Menotti e Fabiano com a Mari Fernandes e Simone Mendes. 13:56. Tem de vende-se a nossa primeira dica da senha de hoje. Qual é a senha, hein? Abraço, José Amâncio, em Joinville, Santa Catarina. Obrigado pela audiência, hein? Resposta certa. Isamar Sabe, resposta certa. Sirlene Nascimento, resposta certa. Luana Gonçalves, tudo bem, Luana? Estou homenageando aqui a mamãe, a dona Noemi Gonçalves, que amanhã vai estar pagando a festa, hein? Fazer aniversário num sábado é bom demais para fazer uma festa, né, Noemi? Parabéns para você. Felicidades, que Deus te abençoe grandemente, sempre, sempre, sempre, hein? Toca a música Feliz Aniversário com a JM. Toco, sim. A Luana tá dizendo assim. É, diz para ela que amamos muito. Então, tá bom. Abração. Parabéns, então, para Noemi Gonçalves. Estará de aniversário amanhã. Vera Lúcia Pimentel, a senha pode ser vende produto no mercado? Não, não é. Wesley Gabriel Moura, pode ser vitória? Não, não é. Joelson dos Santos, pode ser? Pode sim, tá certa a resposta. Solange da Silva de Souza, tudo bem, Solange? Resposta certa. Maria Vitória da Silva de Souza também acertou a senha. Eliane Brandi, resposta certa. Heloísa, é, pode ser a casa? Não é. Toca Ana Castela, é que eu não te esqueci? Então tá bom, daqui a pouquinho. Adelino Rec, pode ser barraca, comércio, quem sabe? Não é. Janete Esper, Janete, a sua resposta está certa. Abraço, Nicão Ônico, como é que você tá? Tudo certinho? Abração, obrigado aí pela audiência também aqui com a gente, hein? A Letícia Eberhardt, tudo bem, Letícia? Sua resposta está certa. Obrigado pela audiência e participação aqui com A Tarde é Sua. Quem também está mandando a sua resposta pra gente aqui, a Eliane Aparecida da Silva.

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5: 2:03, 2:03 no A Tarde é Sua. Tem Devendecer, é a nossa primeira dica da senha de hoje. Qual é a senha, hein? 99118-1390. Manda seu nome completo e a sua resposta aqui para a senha desta super sexta-feira, 24 de julho.

Abraço, Heitor Moreira, resposta certa. Gisele Moreira Leite, resposta certa. Neuza, pode ser o carro? Não, não é. Joaquim de Oliveira, pode ser anúncio? Não, também não. Davi Miguel e também Alice Gabriela e ainda o Enzo Gabriel estão homenageando aqui a vovó Noemi Gonçalves, que amanhã estará de aniversário. Queremos dizer que amamos muito ela. Parabéns, Noemi. Saúde, felicidades, hein? Lucimar Sávi, resposta certa. Luciana Sávi também participando e acertando. Índia Mara Lopes da Silva. Aham, tá certa a sua resposta. Marcelo Moraes Bento também participando e acertando. Ravi da Silva Bento também. Stephanie Eduarda da Silva também acertando. Vânia Castelli também participando e também está acertando. Valceli Terezinha da Silva também acertou a senha. Jean Marcos Borges também. Vanderlei Rodrigues de Lima também acertando. Cíntia Mara Lopes da Silva também. Pedro Victor Lopes da Silva também acertando. Albertina Moraes também acertou. Alan Lucas Marim também está acertando a senha de hoje. Maria Teles, pode ser a imobiliária? Não, dona Maria, não é. Toca aí feliz aniversário com a JM para a filha Marlene Teles, que amanhã estará de aniversário. E também para o Nicolas José Teles, que domingo estará de aniversário. Parabéns, Marlene. Parabéns, Nicolas. Felicidades para você. Abração também de toda a nossa equipe aqui da Independência. Irene Burato, pode ser anúncio a senha de hoje? Não é. Gilson Enzen, pode ser anúncio? Não, não pode não. Lúcia Antunes, tudo bem, Lúcia? Um abraço, bom final de semana para você e para a família também. A sua resposta está certa. Cedenir Fogaça, a resposta certa. Daniel Reguelin também acertou a senha. Sueli Fortunato, tudo bem, Sueli? A sua resposta está certa. Letícia Aparecida Brandão de Souza também está participando com a gente. Letícia, a sua resposta está certa. Já já eu sigo atendendo aqui as demais participações para a senha de hoje. Tem de vende-se a primeira dica. Segunda dica para você. O carro tem. O carro tem. É a nossa segunda dica da senha de hoje. 2h05 a todos os aniversariantes. JM canta Feliz Aniversário.

0: Santana Castela aqui na programação do nosso A Tarde é Sua. 2h12, 2 da tarde, 12 minutos. Tende e vende-se e o carro tem. São dicas da nossa senha até o momento. Quem está comigo participando aqui é a Carmelinda de Almeida Vebra. A resposta pode ser vende-se. Não é. Laudecir Júnior Eberhardt Moreira Leite, resposta certa. Maria Valentina Eberhardt Moreira Leite também está participando, também está acertando a senha. Toca a música Papapá, os rodeios tá chegando, pra que eu vou namorar? Então tá bom. Ainda quem está com a gente aqui, Valdomir Aguiar do Prado, resposta certa. Gabriel Moreira, resposta certa. Silvonei Moreira Leite, resposta certa. Maria Notti, resposta certa. Andressa Gonçalves da Silva está homenageando aqui a mamãe. Noemi Antunes Gonçalves, que amanhã estará completando idade nova. Parabéns, felicidades. E dizer que amo muito ela. Toca a música do Rick Renner, Mãe. Quem também está com a gente aqui, a Lourdes Ferreira de Aguiar, resposta certa. Miguel Melhorança também acertando, Isabela Melhorança também. Yuri Guilherme Fernandes também está acertando, Ana Cláudia Aguiar também. Elisa Terezinha de Mello, resposta certa. Luana de Mello Aguirre, resposta certa. Ainda Suzana Dalla Barba, resposta certa. Jocelina Malmaciel também acertou a senha, Manuela Bueno também acertando. Ayrton Luiz Melhorança também, Luana Ferreira de Aguiar, resposta certa. Yasmin Nunes também acertou. Acertando. Simone Ferreira de Aguiar também está acertando a senha. Jonathan Oliveira, resposta certa. Tânia Maria Frá também acertou a senha de hoje. Fátima Ferreira, resposta certa. Carlos Eduardo Eberhardt e Moreira Leite também está participando, também está acertando a senha de hoje. A Jaine de Abreu, resposta certa. Alice Gabriele Gonçalves Batista está homenageando aqui o irmão Joaquim, que hoje está de aniversário. Alô, Joaquim, parabéns pra você, felicidades, tudo de melhor aí na sua vida. Um abraço da Alice, um abraço também de toda a nossa equipe aqui da Independência. Quem também está com a gente aqui participando é o Joaquim, está completando 2 aninhos, né? Então tá bom, felicidades aí, né? Olivina Alves Trindade, a resposta da senha está certa. Natália Nunes da Silva também está acertando a senha de hoje. Josino Rodrigues de Lima também acertou. Nicolas Matheus Calon também está acertando a senha. Ana Paula Cavalheiros, resposta certa. Érica Silveira da Silva também acertou. Alice de Quadro também está participando, também está acertando. A Solange de Calvário também está participando, também está acertando. Emanuel de Carvalho também acertou a senha de hoje. Helenice Duarte, resposta certa. Ivonete Alves Trindade também participando com a gente e também está acertando a senha de hoje. Maria Lenir Antunes Moreira também está participando, também está acertando a senha de hoje. Eronilda de Fátima Araújo, a sua resposta da senha está certa. Quem também está comigo aqui é o Pedro Zen. Tudo bem, Pedro? A resposta também está certa. Quem também manda sua resposta pra gente é a Mônica Alves de Andrade. Tudo bem, Mônica? A sua resposta também está certa. Quem também está participando aqui é o Vinícius Vieira Bassanese. Tudo bem, Vinícius? A sua resposta da senha também está certa. Gilson Enzen. Gilson, seguinte. A sua resposta está certa. Quem também está com a gente aqui participando, a Lucélia Rodrigues também está acertando a senha de hoje. Toca aí, Terceira Dimensão. Então tá bom, obrigado aí pela audiência. O Matheus da Silva também acertando, o Tylon Padilha também, Rafael Silva também acertando, o Celso Caligari também, e Dalina Feliz também participando com a gente e também está acertando a senha de hoje. Já sigo atendendo aqui as demais participações para a senha desta sexta-feira. E a gente, o tem de vende-se, o carro tem. Terceira dica, tem nas ruas, tem nas ruas. É a nossa terceira dica da senha de hoje. 2h16.
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0: 12h22.
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0: E o A Tarde é Sua com você, 12h22. Tem de vender-se. O carro tem e tem nas ruas. São as dicas da nossa senha de hoje. Quem está comigo participando aqui? O Moisés M. de Oliveira, de Nova Esperança. Resposta certa. Luana Ferreira, resposta certa. Isabela de Aguiar, resposta certa. Miguel de Aguiar também acertou a senha. Luiz Milhorança, resposta certa. Maria de Lourdes Varmelin, pode ser a luz. Não, não é. Vera Lúcia Pimentel, pode ser o extintor ou a bateria. Não é. Velonir Mariano, toca a música Nada Mudou, oferecendo para as filhas a Edneia, a Cirleia, a Claudineia, também para a neta Thalia e para o esposo Idacir e para toda a família. Então tá bom, um abraço para vocês, bom final de semana, hein? Obrigado pela audiência. O Henry José Mariano extrai, a resposta da 100 está certa. Maurílio Santos, resposta certa. Leandro Longo, certa resposta. Maria Helena Serromani, resposta certa. Maria Teles, resposta certa. Teri Biancato, tudo bem, Teri? Resposta certa. Toca uma do Calmon. O Valdir Teles participando com a gente, pode ser a tabela. Não é, toca a música do Miguel e também do Everaldo. Otília de Almeida Pereira, pode ser vende-se. Não é. Marli Maria Dalberto Monteiro, pode ser revendedor ou imobiliária, quem sabe? Não, também não é essa senha, não. Daiane de Souza, Daiane, a sua resposta está certa. Alessandra Estolfo, resposta certa. Gabriele de Souza também participando com a gente e também está acertando a senha de hoje. Rafael de Souza Estolfo, a sua resposta da senha está certa. Abraço, Ronaldo Lucieto, resposta certa. Já já eu sigo atendendo aqui as demais participações para a nossa senha de hoje. 2h24...
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0: 2h28.

E o A Tarde é Sua com você nesta super sexta-feira, dia 24. Tem de vende-se, tem o carro, tem nas ruas. São as dicas da nossa senha de hoje. Um abraço, Silval Rodrigues de Lima, aí do São Sebastião. Está homenageando a esposa, Noemi Gonçalves, que amanhã estará de aniversário. Está dizendo que ama muito ela, que é o amor da sua vida. Toca aí o Calmon, duas vidas em um só coração. Então, tá bom. Um abração também a Noemi Gonçalves, aí no São Sebastião, respondendo a senha certa. Rosângela de Oliveira, da linha Nova Sessão, resposta certa. Luiz Carlos Pickler também participando e também está acertando a senha de hoje. Toca a música aí do Daniel para curtir. Heloísa, deve ser carro. Não, não é. Altino Moreira Leite, resposta da senha está certa. Lucimara da Silva Dutra Ribeiro, resposta certa. Rosélia Garcia, resposta certa. Jusemar Damian, resposta certa. Pedro Dalcomune, resposta certa. Adelino Reck, a resposta certa. Jusiane dos Santos, de Nova Sessão, a resposta está certa. Olívia da Silva Moura, e na Nova Esperança, pode ser revenda ou concessionária? Não, não é. Wesley, pode ser autoescola, quem sabe? Não, também não é essa a nossa senha, não. Ainda quem está com a gente aqui participando, Lisete de Souza, tudo bem, Lisete? A sua resposta está certa. A Lisete tá mandando um abraço. Sério, Lisete? O Marcelo Henrique vai estar de aniversário amanhã. Lisete, do céu, não sabia. Mas então, tá bom, né? O nosso colega Marcelo tá de aniversário. Mas que tal, então, né? Ô, Marcelo! Parabéns pra você. Felicidades. Então, um abraço de toda a família aqui da Independência, né? Um abraço da Lisete e de toda a nossa equipe aqui, Marcelo. Beleza? Prepara a festa. Então tá bom, né? Valeu, Lisete. Valeu, parabéns aí pro Marcelo, né? Mais tarde aniversário, Marcelão. Saúde, felicidades. Somente coisas boas na sua vida aí, beleza? Já já eu sigo atendendo as dezenas de participações que tem aqui. Não atende tudo? Não. Mas já já eu atendo com certeza aqui no A Tarde é Sua. Agora tem indicação, Rick Renner. Mãe.

0: Terceira dimensão aqui na programação, a resposta. 2h40, bora lá com participações aqui para nossa senha de hoje. Um abraço, Karine Schini, resposta certa. Roberto Subtil também participando e acertando. Fátima Barbosa está homenageando a Noemi Antunes Gonçalves, que amanhã vai estar de aniversário. Parabéns! Neuci Ferreira, a ceia pode ser a sinaleira? Não, não é. Toca a música Casaco de Pele. Maria Salete Inês, pode ser, pode sim, tá certa a resposta. Toca a música Terceira Dimensão, Não Tenhas Medo de Amar. Também quem está com a gente aqui é a Marilene Pickler, a resposta está certa. Toca a música Chorei no Sinal. Marli C. Pedroso, resposta certa. Solange Dondoni dos Santos também participando e acertando. Líbera Ré Cachoeira também acertando. Vilmar José Dalla Barba, resposta certa. Carmelinda de Almeida também acertou a senha de hoje. Um abraço, Neuza de Almeida Vebra também participando e acertando. Narciso Moraes, resposta certa. Otília de Almeida Pereira também acertando. Fernanda Pickler, resposta certa. Cintia Aline também acertou a senha. Pietro Análio de Oliveira também acertando. Isabel Antunes também. Zenaide de Jesus também acertando, Gabriel Pickler também acertou a senha, Daniel de Oliveira também, Eliane de Minsky também acertou a senha de hoje, Felipe Schini também está acertando a senha, Vanderlei de Lima também acertando, Maria de Lourdes Varmelin, resposta certa, Mariana Girolometo, resposta certa, Cláudia Girolometo também acertando, Maria Guiomar Girolometo também acertou a senha, Marli Maria Dalberto Monteiro, resposta certa. Edson Pickler Nunes também acertou a senha. Vitor da Silva Nunes também. Lucas da Silva Nunes também acertando. Giovanni da Silva Nunes também. Joslene Alves também acertando a senha de hoje. Márcia Padilha, resposta certa. Zenaide de Arruda Santa Isabel, resposta certa. Miguel Silveira também acertando. Lúcia de Jesus também acertou a senha. Poliana Enzen também acertando. Jailson Silveira, resposta certa. Lourdes Enzen também acertou a senha. Emanuel Silveira também está acertando. Maria Gorete de Jesus também acertou a senha de hoje. Quem também está com a gente aqui é a Fernanda. Tudo bem, Fernanda? Está indicando uma música aqui, oferecendo para a filha Larissa, que está de aniversário hoje. Muitas felicidades, que Deus continue derramando muitas bênçãos em sua vida. Parabéns, então, para Larissa, que está completando idade nova nesta data. Felicidades para você, Larissa. Somente coisas boas na sua vida, hein? Um abraço da Fernanda. Um abraço também de toda a nossa equipe aqui da Rádio Independência. Um abraço a Newton Coziol, também está participando com a gente e acertando a senha. Júlia Coziol também, Jaine Carla Alves de Andrade também acertando. Edmar Wesselin também acertou a senha. Genesia Alves dos Santos também, João Alves dos Santos também acertando. Fabiana Alves dos Santos também, Manuela Alves dos Santos de Oliveira também acertando. Arthur Miguel Alves dos Santos também acertando. Catarina Roseli Antunes Gonçalves também participando, também acertando. Um abraço também quem está com a gente é o Ricardo Coziol, resposta certa. Ana Cláudia Catânio também, Matheus Catânio Coziol também acertou a senha. Ivete Catânio também, Hermínio Catânio também acertando. Zilda Marquezine Pilar também acertou a senha. João de Souza Abreu, resposta certa. Vera Lúcia Pimentel também acertou a senha de hoje. Sandra Mara, pode ser o carro? Não, o carro não é. Vilmar Antônio Camargo, tudo bem, Nicão? Pode ser o sinaleiro? Não, também não é essa a nossa senha, não, hein? Minha gente, seguinte, fechamos as participações. Fechamos. Não vale mais a partir de agora. Já, já eu sigo atendendo aqui as participações que estão comigo e que ainda não atendi para a nossa senha de hoje. 2h43 já.
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5: 2h49.

É uma tarde sua com você nesta super sexta-feira. Sexta-feira, dia 24 de julho de 2026. 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Bora lá com mais participações aqui para nossa senha de hoje. Um abraço, Cirlei de Carvalho. A senha pode ser anúncio? Não, não pode, não. Claudineia Mariano, Claudineia, resposta certa. Johan Rafael Galardo Ramos, resposta certa. Velonir Mariano, certa resposta. Vitor Hugo Mariano também acertando. Idacir Mariano também. Euni Ferreira de Aguiar, resposta certa. Moacir Romani, resposta certa. Joaquina Ângelo, resposta certa. João Romani também acertando. Pedro Romani também acertou. Zenaide Galvão de Melo também acertou a senha de hoje. Olivia da Silva Moura, em Nova Esperança, pode ser a carteira de motorista ou pneu? Não é. Irene Burato, pode ser propaganda ou aviso? Não é também. E no Aldo Alves de Andrade, resposta certa. Eliane dos Santos, resposta certa. Ivomar Facim também acertou. João Monteiro Sobrinho, resposta certa. Toca a música Na Linha do Tempo. Tinho Fiz, resposta certa. Maria Anitta Ribeiro de Jesus, resposta certa. Toca a música Flor do IP. Vilmar Antônio Camargo, pode ser a lâmpada? Não é essa a nossa senha, não. Fechamos. Bora pro intervalo. Na volta. Revela a senha e daí a gente vai para o sorteio aqui no A Tarde é Sua. 2h52.

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9: 2h57 aqui na nossa programação Independência. 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
9: Minha gente, dicas da nossa ceia de hoje eram... Tem de vende-se, o carro tem e tem nas ruas. Eram as dicas da ceia, que era placa. Placa, tem placa de vende-se, o carro tem placa e também tem as placas da rua, né? Então, placa era a nossa ceia de hoje. 183 pessoas acertaram a ceia. Vamos aqui para o sorteador, para a gente saber quem vai levar aqui. Lembrando, é um jantar para a próxima quarta-feira.

0: 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Mas na quarta eu vou avisar você de novo aqui, beleza? Parabéns, Ivonete Alves Trindade, então, a contemplada de hoje. Minha gente, lembrando você, Lancheria Tietê não está havendo atendimento, beleza? 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

0: Minha gente, obrigado pelo carinho, obrigado pela sua audiência. Aqui com a Tarde é Sua, Samuel chegando aí já com o Comitiva. Segunda-feira, hein? 1:30 PM, encontro marcado aqui nos 94.1. Grande abraço, excelente final de semana.
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6: E aí, gente querida, tá tudo bem? Tá tudo tranquilo? Tudo de bom pra você? Sejam todos muito bem-vindos, porque aqui, a partir de agora, hein? A partir de agora tem a nossa sexta-feira, hein? Sexta-feira com a chuvinha caindo aqui em Salto do Lontra. Sexta-feira meu amigo, preguiçosa, hein? Preguiçosa demais, mas bora lá, gente, porque só sexta. Quando se fala já em final de semana, começa tudo melhorar, né? Então bora lá, bora, porque a gente já está no clima do final de semana aqui com a nossa Rádio Independência, porque a partir de agora tem Comitiva trazendo as músicas do mundo sertanejo, os clássicos pra você, moda boa demais, é uma melhor que a outra pra você, nosso ouvinte da Rádio Independência. Comitiva chegando com música, com informação, com você se ligando com a gente, então vem pra cá, vem fazer parte através da nossa Independência do WhatsApp, hein? 991181390. Galera da live também, um abração pra vocês, boa tarde, boa sexta, simbora! Comitiva está no ar por aqui, vamos com você até as 5 horas da tarde, boa sexta!

0: É a nossa Independência Comitiva, Bruno Marrone, Mariane. 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
0: Independência, agradecimento e convite para a missa. A família Sutil, consternada com o falecimento de Amarildo Sutil, agradecem aos amigos, vizinhos e familiares, enfim, a todos que de uma forma ou de outra ajudaram e confortaram a família nesse momento difícil pelo qual passaram. E convidam a todos para a missa de sétimo dia, que será celebrada nesse domingo, dia 26, às 9 horas, na Igreja Matriz Nossa Senhora Aparecida. Pelo carinho e apoio de todos, a família Sutil, enlutada, agradece.
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0: Independência 13:22. Ótima tarde para você, uma ótima tarde aqui para Fátima Barbosa, também a Zilda Estopassoli, pessoal se ligando também através da nossa live. Um abração para vocês, uma ótima sexta-feira. Pra galera da cidade também, para você de toda a nossa região. Chuva aqui em Salto do Lontra, hein?
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0: E a nossa programação com você, daqui a pouquinho tem informações, as últimas do esporte também para você. A gente vai destacando, claro, sempre muitos destaques para você, nosso ouvinte, aqui da Rádio Independência. Olha só, gente, os candidatos, né, do ProUni têm até hoje para confirmar os dados da inscrição junto às instituições privadas de ensino superior, hein? O programa Universidade para Todos recebeu cerca de 530 mil inscrições para o segundo semestre deste ano. Cada participante pode selecionar até duas opções de curso, instituição e turno. O Ministério da Educação informou que a documentação deve ser entregue diretamente na universidade em que o estudante terá aulas. Por isso, deve confirmar aí com a instituição, né, o local, o horário e as formas de atendimento, se eletrônico ou presencial. A perda do prazo ou não comprovação das informações causará na eliminação do candidato. E tem outras datas importantes também, hein? A segunda chamada acontece em agosto, com a comprovação dos dados entre os dias 5 e 14. Já o prazo para entrar na lista de espera vai de 26 a 27 de agosto. Além disso, com a divulgação do resultado no dia 1º de setembro, e a entrega também dos documentos até o dia 14 de setembro. O ProUni oferece mais de 470 mil bolsas de estudos integrais e parciais em 380 cursos de graduação e de quase 900 universidades particulares, tá bom? Informação para você na nossa programação da Independência.
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1: Eu falei pra você não escolher o cara errado, né?

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14: Independência, 13h36 na nossa tarde da sexta-feira, hein? Finalzão de semana chegando. Você conferindo a nossa programação, que bom estarmos juntinhos, hein? E vamos juntos trazendo informação e boa música pra você na nossa tarde da sexta. Independência! E o nosso Comitiva trazendo informações do esporte.
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16: E no ar por aqui, a gente já vai começando nessa sexta-feira, dia 24 de julho, mais uma edição das últimas do esporte. Comigo, De Luca, todas as informações sobre tudo que rola no mundo da bola. Tá pronto, preparado? Aumenta o som, tamo junto aqui na melhor.
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16: O Grêmio perdeu pro Bolívar por 3-2 ontem, jogando em La Paz, na Bolívia, pelo jogo de ida dos playoffs da Copa Sul-Americana. O time gaúcho buscou empate duas vezes no primeiro tempo, com gols de Vila Sante e TT. O goleiro Everton foi o melhor do Grêmio, fazendo 7 defesas e evitando um placar ainda maior. A volta é na quarta-feira, dia 30, na Arena do Grêmio, 7 da noite. O tricolor precisa vencer por 2 gols para avançar direto ou por 1 para ir para os pênaltis.
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16: O Corinthians bateu o Remo por 3-0 ontem na Neoquímica Arena pela 19ª rodada do Brasileirão. Foi a terceira vitória seguida do Timão na Série A. Com o resultado, o clube pulou do 14º para o 7º lugar, chegando a 27 pontos. Yuri Alberto fez 2 e Caio César completou o placar. Tudo ainda no primeiro tempo. O Corinthians dominou do início ao fim, fez 6 finalizações no alvo só na primeira etapa, com 3 chances claras. O Remo não conseguiu assustar e só chutou uma vez em todo o segundo tempo, sem acertar o gol. Sob Fernando Diniz, o Timão chegou à 10ª vitória em 18 jogos e segue invicto como mandante. O clube agora está apenas 3 pontos do Red Bull Bragantino, o 5º colocado, e já mira o G5. O Remo ficou nos 18 pontos e continua na zona de rebaixamento.
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16: Botafogo e Vitória ficaram no 0-0 ontem no estádio Nilton Santos, no Rio de Janeiro, pela 19ª rodada do Brasileirão. O grande nome do jogo foi o goleiro Lucas Arcanjo, do Vitória, que fez 6 defesas decisivas. Do lado do Botafogo, Arthur Cabral foi o destaque no ataque, obrigando o Arcanjo a trabalhar em mais de uma jogada. Danilo Santos entrou no segundo tempo e chegou a 13 jogos no Brasileirão, marca que impede sua negociação com outro clube da Série A e frustra o interesse do Palmeiras. O Botafogo vai a 26 pontos e fica em 9º lugar, mesmo número de pontos do Vitória, 2 posições atrás. Tô de volta daqui a pouquinho com muito mais.
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14: Independência, informação e música boa pra você. Tá chegando Bruna Viola.
19: Certo. Chama Bruna Viola, Improvável. Vamos começar essa parte improvável logo, né? Na viola caipira.

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14: 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Independência, 13h51, esse é o nosso Comitiva com você, nessa sexta-feira chuvosa aqui na nossa tarde em Salto do Lontra. Bom trabalho pra quem tá trabalhando, pra quem tá de folga, aproveitando essa chuvinha, bom descanso, hein?
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14: Pra você que acompanha em toda a nossa região, olha só, gente, tá sabendo, hein, finalzão de semana, aí a comunidade do Rio Gavião, em Nova Esperança do Sudoeste, vai realizar aí a Festa do Colono e Motorista. É a 46ª edição da Festa do Colono e Motorista, no domingão, dia 26 de julho. É tradicional, que reúne aí agricultores, motoristas, cavaleiros, famílias e visitantes em um dia de celebração, confraternização e homenagens a quem contribui diariamente para o desenvolvimento do campo e do transporte. A programação traz início às 9 horas com a saída da cavalgada de Nova Esperança do Sudoeste em direção à comunidade do Rio Gavião. É, no mesmo horário, o meio-dia, a Rádio Independência vai estar transmitindo ao vivo o programa Boliche do Lontra, levando todas as informações e o clima da festa aos ouvintes. Às 9h30 acontece o tradicional desfile com a bênção de máquinas agrícolas, caminhões, automóveis e demais veículos. A chegada da cavalgada está prevista para as 10 horas, seguida da Santa Missa às 10h30. Ao meio-dia será servido grande almoço com carne de porco, frango, também gado, diversos acompanhamentos. As reservas podem ser feitas com Edgar pelo 469-9985-4697 ou com o Anderson pelo 99900-0013. Também ao meio-dia a programação contará com o programa do Mingo Alegre, do Paulo Mendes. Durante a tarde também, às 13h30, tem o tradicional leilão e às 14 horas haverá matinê pela banda animado, né? Pela banda Show de Cristal. Às 15 horas tem sorteio das rifas, que distribuirá 3 televisores e mais R$1.300 em dinheiro, tá bom? Toda a comunidade envolvida nesse mega evento que acontece em Nova Esperança do Sudoeste. E você, claro, é o convidado também a aproveitar e participar desta grande festa domingo em Nova Esperança do Sudoeste, na comunidade de Rio Gavião. Bora de moda, bora de Rick Renner nos bares da cidade. Boa sexta-feira, tem muita gente que vai começar já, né? Começar a sexta-feira, o final do ano de semana.

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1: Olha, você que acompanha a nossa programação, claro, novamente chuva na nossa região e aquela atenção redobrada aí para você que vai pegar estrada, você que está já, né, nas BRs aí, nas PRs também, né, na sintonia da nossa rádio Independência e aquele cuidado, aquela atenção sempre redobrada. Gente, olha, um acidente de trânsito aconteceu ontem, né, na tarde da quinta-feira, na BR-163, nas proximidades aí da grande parada em Capitão Leônidas Marques, envolveu dois caminhões. Segundo informações apuradas no local, o motorista de um caminhão tanque seguia sentido Santa Lúcia Realeza, quando tentou desviar de um assaveiro que estava parada no acostamento com parte do veículo sob a pista. Durante a manobra, já no trecho onde termina a pista dupla e se inicia a pista simples, o caminhão acabou colidindo frontalmente com um caminhão que trafegava sentido contrário. O motorista do caminhão tanque não sofreu ferimentos e ficou apenas bastante abalado. Já o condutor do outro caminhão foi atendido pela equipe de resgate da EPR Iguaçu e encaminhado ao Hospital Nossa Senhora Aparecida para avaliação médica, tá bom? Informação para você, nosso ouvinte aqui da Rádio Independência. 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
4: Independência e a nossa sexta-feira do Comitiva. Tá tudo bem por aí? Tá tudo tranquilo? Simbora, hein? Vamos juntos aqui na nossa tarde especial. E a chuva tá chegando novamente, hein? Faz chuva aqui pra nossa região sudoeste do Paraná. Gente, falando em chuva, olha, informação pintando para você também, porque o Instituto Nacional de Meteorologia, o IMET, publicou na manhã de hoje, nesta sexta-feira, um alerta para tempestades no Paraná. O aviso começou a valer a partir das 10 horas de hoje e seguirá até aí o final do dia, até as 23 horas e 59 minutos. Ainda segundo o IMET, né, a previsão é de chuvas entre 20 e 30 milímetros por hora ou de até 50 milímetros por dia, aí com ventos intensos, de 40 a 60 km por hora, e granizo, queda de granizo, né, em algumas localidades. Contudo, é baixo o risco aí de corte também de energia elétrica, estragos em plantação, queda de galhos e árvores e de alagamentos. Segundo o IMET, né, no Paraná, as regiões afetadas devem seguir sendo aí o norte pioneiro, também centro-ocidental, noroeste, norte-central, oeste, sudeste, centro-oriente, centro-sul e também o sudoeste do Paraná, tá bom? Então segue para você aí algumas informações, aquela atenção redobrada, porque deve vir aí mais chuva, né? Segundo aí o IMET, né? O Instituto Nacional de Meteorologia que alertou, né? Lançou esse alerta para esta sexta-feira, tá bom? 4 e 7, além de muita informação, tem boa música, já tem belos hábitos pra você na sexta-feira. Leonardo, Bruno e Marrone cantam pra você.

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1: O corpo humano não consegue fabricar e nem estocar vitamina C, o que significa que o cérebro depende exclusivamente daquilo que você consome todos os dias. Para os idosos, a melhor fonte não são as pílulas efervescentes, mas sim os alimentos frescos que vêm direto da feira. Incluir acerola, laranja, limão, kiwi, goiaba e até vegetais como brócolis na rotina diária garante a dose ideal de antioxidantes. Consuma essas frutas frescas e inteiras, de preferência logo após descascar, para aproveitar o máximo de proteção para a sua saúde.
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2: Independência, Comitiva. Uma ótima sexta-feira para você, 4h12.

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entra em campo em busca aí também do sétimo título da competição organizada pela AESUPAR, enquanto o Chavantes tenta levantar a taça pela primeira vez em sua história. O duelo reedita a final de 2024, quando as equipes também decidiram aí o campeonato. Na ocasião, o Planalto venceu o primeiro jogo por 1-0, mas o Ampere deu a volta por cima na partida de volta, goleando por 4-0 diante da torcida, conquistando o título. Além da busca pelo heptacampeonato, o Ampere chega à decisão como o maior vencedor da história da competição. A equipe soma 6 conquistas, 2012, 2016, 2017, 2023, 2024 e 2025, e tenta ampliar ainda mais a sua vantagem no ranking dos campeões. Na sequência, aparecem 3. Formação e música boa na nossa tarde da Independência.

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1: De volta por aqui com mais informações, de volta às últimas do esporte.
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1: Vamos falar da Série B. Atletique bate São Bernardo por 2-1. Max abriu o placar logo no primeiro minuto. Lucas Rian empatou com um golaço antes do intervalo, mas Negrute fez no segundo tempo para garantir a vitória do esquadrão. Atlético de Goiás vence o Cuiabá por 1-0 na Arena Pantanal. Bruno José marcou o gol da vitória. Botafogo de São Paulo se impõe, segura a pressão após a expulsão e vence Juventude por 4-2. Wesley Santos duas vezes, Arthur Kaique e Vilar garantiram a vitória. Paulo Roberto e Patrick descontaram.
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1: Gabriel Peck, principal reforço do Cruzeiro nessa janela de transferências, fraturou a tíbia da perna esquerda na quarta-feira e vai precisar de cirurgia. A lesão aconteceu numa entrada dura do zagueiro Victor Gabriel, do Internacional, durante a vitória cruzeirense por 2-1 no Beira-Rio. Era a primeira partida oficial do atacante pelo clube. O zagueiro responsável pelo lance levou o cartão vermelho direto, após só 13 minutos em campo no segundo tempo. Após a cirurgia, o tempo de recuperação será entre 80 e 90 dias. Depois, ele ainda passará por tratamento na fisioterapia, o que pode aumentar o prazo para até 4 meses.
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1: O Fortaleza anunciou ontem a demissão do técnico Thiago Carpini. A gota d'água foi a derrota para o Vila Nova na última terça, a segunda em 3 jogos. Carpini estava no clube desde o início do ano e comandou o time em 42 partidas, com 22 vitórias, 11 empates e 9 derrotas. Aproveitamento de 61,1%. Ele ganhou o Campeonato Cearense invicto e foi vice na Copa do Nordeste. O Fortaleza está em quinto na Série B com 31 pontos, 4 atrás do G2. O próximo técnico será o quarto do clube em pouco mais de um ano. Tô de volta na próxima segunda trazendo mais informações por aqui. Tudo que rola e acontece no mundo da bola, você fica sabendo primeiro aqui na Melhor. Abração do Deluca, ótima sexta-feira, excelente final de semana. Fiquem com Deus e até a próxima. Tchau, tchau, valeu.
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15: Independência, 4h49. Muita chuva aqui em Salto do Lontra, hein, gente? E a nossa programação no Comitiva com você. Nesta sexta-feira, Final de semana chegando e a chuva agora veio com força, hein? Que a sua tarde seja abençoada, que o seu finalzão de sexta seja repleto de muitas coisas boas.
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17: Sexta-feira, 24 de julho. 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
15: Independência, boa sexta pra você, Bruno Marrone.

0: Eita, moda boa, gente. Bruno Marrone é o amor no nosso Comitiva. E claro, a nossa programação desta sexta fica por aqui já já. Tem Clóvis Antunes e a programação da Independência que segue com você 24 horas aqui através da 94.1, através também do nosso rnet.com.br. Valeu, bom finalzão de sexta. Até mais.
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0: Pegadudo.
1: O que que era, piazinha?
0: Pegadudo.
2: Ale, gurizinho. Ale.
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1: Mas esfriou, né, piazada? Deu uma esfriada agora, deu uma refresqueada no tempo. Não vai, né?
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5: E o gole, que hora que dá de tomar?
1: Pare! É muito cedo. Muito cedo. Olha, já chegou a mensagem ali do Ica. É, da Elisete também já chegou. Oi! Três ouvindo, até o Nedetops, que tá ouvindo nós. O homem dos gatos preto. E a mulher da bicicleta, será que veio? Será que o polaco devolveu a bicicleta da mulher lá?
6: Amarrota pinga que eu me atrapalho.
1: É.
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7: Aí roubaram a minha bicicleta, ele trocou a minha bicicleta, troco no, junto com o polaco.
1: Polaco!
7: Peguei a minha bicicleta, aí eles me levaram. Só que eu não tenho o documento da bicicleta, porque ele roubou a minha bicicleta, pegou a minha bicicleta.
1: Meu Deus do céu. Ô, polaco, devolva a bicicleta amanhã, polaco, pelo amor de Deus. É, chega na sexta-feira, cobra a bicicleta que não tinha documentação. Estamos chegando com o Vitrolão nesta sexta-feira com chuva. Né, a previsão se confirmando mais uma vez, mas choveu mais que foi anunciado, né? Mais um pouquinho, bem pouquinho, pouquinha coisa. Sexta-feira, 24 de julho.
3: Tamo
1: aí com o Vitrolão.
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1: E ó, sexta tu já sabe, né, gente? Sem fundo da grota, flor do meu jardim nem pensar. Mas tem outras ali também que pedem bastante. Viu? Não vem de galfo que hoje é sopa.

0: 5:19. Ah, essa aí é demorada, né, dona Madalena? Essa aí numa sexta-feira, a gente atrasada, ela termina metade do programa, essa música, né? É, termina, né? Pão de queijo, essa é das miopas sexta, né? E o Gilmar, de tanto trabalhar que ele falou por hoje, chega. Vamos tomar um mate. E o tia tá ouvindo lá no Guaramirim? É. Mais torto que caminhão com pino do centro quebrado. Barbaridade, gente. Sexta-feira com chuva assim é.
1: Pedro Dal Comum, tá escutando o teu programa.
0: Quem que tá falando ali? Deixa eu ver quem tá falando.
1: Pedro Dal Comum, tá escutando o teu programa.
0: Opa!
2: Ô, polaco, Deus.
0: Oi, ó. Pedro Dal Comum. É isso, Pedrão? Um abraço. Onde é que tá, Pedrão? Onde é que tu tá, Pedrão? Fala com nós. 5:21, agradecendo aqui você que tá ouvindo neste momento o Vitrolão. Não perdemos muita gente ouvindo o programa, né, Diogo? Até tu tá ouvindo? Carcule. É que hoje estamos matando a pau na audiência, né, Pia? Já temos 6 ouvindo o programa. Ih, hoje vamos moer, vamos arrebentar. Olha, um abraço aí pro pessoal da Indústria União lá, o Diogão, a equipe do Diogo lá, o Marquezinho, Cleitão, a turma toda aí. Acho que o Cleitão tá de férias, né, Pia? Tá de folga. Então, um abraço pra vocês da Indústria União aí em São Roque. 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É dia de startar mais cedo, né? Amanhã trabalha de novo, né? Mas sexta-feira sabe como é que é, né? Um abraço pessoal da Rede Bem Viver aí, Bozó Materiais de Construção, seu amigo de construção em Salto do Lontra, a Piazada Vidraçaria Furlan também nas obras aí largando. E amanhã não trabalha, domingo de folga também. Daí a Piazada volta só na segunda-feira. Um abraço pra vocês aí da Vidraçaria Furlan e o pessoal da CLAF também. 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Ô, Biro nas estradas. Isa, Biro, velho. Vai devagar, Biro, vai devagar. Um abraço, Paulão Alves também. Pessoal da A2. Olha lá, ó, um foguinho comendo um bolinho fritos, bolos fritos. A Dolores, Oscar, Tainara também tirando leite. Tem que fazer, né? Vamos lá, dona Madalena e o Jair. Estão demando os dois no mate lá, né? 5:22 agora.

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0: 5h25. O Gaiola, Natalhão. Vai sair um bolo de laranja lá. Ô, Luizinho! Como é que tá aí, Luizinho? Pessoal da Serra Grival, Luizinho. Viva Aguiar. É, não tem o que fazer, né? Aí, ó, o mate tá feito, né, dona Madalena? Agora é só matcha. Só matcha.
1: Ô, Cláudio.
0: É, meu trute, véi. Como é que tamo, guri?
1: Vamos sartar, né? Vamos. Pra casa. Tamo aí na,
0: Pulápia.
1: Na estrada. Pulápia. Já é pegando chuva.
0: Olha.
1: Viu? Toca ali pra nós, né? Meu paraíso. Do porca véia.
0: Meu paraíso. Tá
1: bom, bom final de semana. Mas, Deus abençoe. Vamos
0: nós. Pra nós todos, Metrô.
1: Era bom aqueles flashback lá, Cláudio.
0: O Pia.
1: Dias falou que ia fazer um programa só do flashback.
0: Do Monder Talks, né, Pia? O Piazão ali me pediu um dos Monder Talks. Nos anos 80, né? Pra lá um pouco. Piazão ali do São Roque, ali, Santa Terezinha. É o Piazão ali que gosta, viu? Eu tô quieto, mas não tá ouvindo, Sazão. Muito mais tarde, um pouquinho mais tarde ali, que ele tá ouvindo o programa daí.
2: Ô, Cláudio.
0: Ê, Bastião.
2: Roda aí pra nós de Moreno e Moreninho. João Boiadeiro. Beleza, amigo?
0: Tá bom, Bastião. Sextou, Bastião, estamos na sexta-feira, uma sexta boa, né? Maravilhosa essa sexta-feira. Pessoal da 2 Central de Negócios, o Paulo e o Ike aí. Ô, Paulo, e aquele negócio do sapo ali, homem, que o sapo engoliu o controle do portão eletrônicos ali, pia? Meu Deus, o sapo pulava, abria, dava outro pulinho, fechava. Diz que foi uma luta do Paulo com o sapo. Barbaridade. Tá em todas as plataformas já, isso aí, viu, Paulo? Meu Deus. Não, isso aí é uma coisa que acontece, a gente não filmar, o Paulo tem a filmagem, né? Não registrar, as pessoas não acreditam. Não vão acreditar. Você tem que levar a fazer uma cesárea no bicho. 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
3: Então, um abraço bem apertado para as mulheres que compram iogurte para os fios e ficam lambendo a tampinha.
0: E é verdade. As mães, ela abre a tampinha do Gucci ali, primeira coisa, ela vai lamber a tampinha. Daí dá uma cacoiazinha, um copinho pro fio. É bem assim mesmo. 5h29.

0: Essa quase chora, né, Luizinho? Ô, Júnior da Carmélia, boa tarde, piá. O Zé também já tá ouvindo.
1: Se continuar assim, vão te cagar de pau ali fora.
0: Pare! Mas tu vem incomodar hoje, né, piazão? Será? Tá louco, gente. Vai me defamar ali. O Henrique. E a dona Dalva também, um abraço pra vocês ali, viu? É, a Isadora pedindo uma música Casa da Vovó. Estamos tudo aqui no sítio, na linha Toscã, na casa do vô e da vó. Dona Lindalva Nava e seu Valmir Nava. Um abraço pra vocês aí que estão na casa da vovó. Isso é uma maravilha, gente. Aproveita bastante a vó aí, tá bom? Beijo, abraça, sobe no cangote, derruba no chão. Ai, ajuda a vó, estrava a vó, estrava o vô. 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Pois é, Paulo. E esse sapo malandro, né, piá? E a goela do bicho? Ô, louco.

5h38, dando uma clareada pra banda de dois vizinhos lá. Uma clareadinha. Ô, dona Mari Marcolino, como é que tamo ali, Nerso, velho? Tudo bom? O Bastião no 35. Marcelão Pedroso, Marivone. Ô, meu amigo Félix, peruano, tá ali, ô bicho velho. Viu, piazada? Hoje tem um sorteio lá. Tem um sorteio. Dos 3 quilos de costela, caixona de cerveja, beba com moderação, se beber não dirige, e um cocão, né? Pra quem acertar, quem canta esta música? Olha, vamos ver quem sabe.

0: Pouca gente, eu acho que tem uns 12 que acertaram só ali. Quem canta. Quem canta esta música?
1: Boa tarde, Clóvis Antunes. Maria Celeste Lins, quero pedir a música a oferecer para uma pessoa especial. Não tenha medo de amar, tá?
0: Canta ali para mim. Quem canta? Dona Maria. Hoje eu junto com Jacó. 5h39.

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1: E... Como é que é? Por E aí, João velho, como é que tá? O João Rodrigues de São Jorge. Amendoim no velho pro Nizão, que vai casar amanhã, 50 anos. Capaz.
2: Terceira dimensão.
1: Terceira dimensão, vamos achar ali. E o Vircinho da Costa?
3: Boa tarde, Clóvis.
1: Boa tarde.
3: Certo? Manda um abraço pros meus amigos ali, os garimpeiros, aqui de Nova Esperança. Uhum. E pro Cosquinha também.
1: O Cosquinha?
3: Que tá na escuta nesse momento.
1: Uhum. Tá bom então, Pia. Um abraço ali, Garricho. Tudo de bom pra você. A Margarete de Lima, de Linha Toscã. Quem canta a música é os Filhos de Goiás. É... Pois é. Tem a letra I, letra J, L, C e R. Tem ali. Na dupla. Tá muito fácil, né? E aí, Tiagão? Como é que tá, Tiagão? Pelando o lombo das lombrigas, piá. Um abraço pra ti ali. Muito fácil, muito fácil. Um abraço, Antônio Perão, também tá ouvindo o programa.
4: Ia passar de 130 torpedo, aí...
1: Ô, Piazão, não é mais torpedo, Piato. Mas tá atrasado esse homem. Não é mais torpedo, é zap. Viu? Agora é zap. É zap, ó. Isso. Ó. Esse aqui, ó.

0: Wow. Uau. Né, Bastião?
1: Eita. Pois é, Cláudio, boa tarde. As irmãs Freitas estão cantando aí, né?
0: Não, não é as irmãs Freitas, Virso.
2: Boa noite, Clóvis Antunes.
0: Boa noite.
2: Tudo bom?
0: Ah, tudo bom.
2: Apesar da chuva, toca uma música. Não, chuva boa. Nós. Eu quero participar do sorteio ali, ó.
0: Quem canta as músicas?
2: Toca uma música do Zilo e Zalo.
0: Zilo e Zalo?
2: Que é eles mesmo?
0: Não.
2: Que estão tocando essa música.
0: É, o seu Rockenbach, ó, tem I, tem J, tem O, tem C e tem R no nome da duplas ali. Loreci Valnier diz que é os filhos de Goiás. Manda... Quando chega às 5 horas, a mulher já diz, coloca na tomada. Já liga a sintonia do programa lá. Ela travou só pra ninguém tirar da promoção. O Oscar Flores da Rosa. Ah, não pode mexer no rádio, Oscar. Oscar, um abraço aí. Pessoal da linha Toscana ali, um abração pra vocês.
3: Oi, Cláudio, aqui é Maria Angélica Moraes, é Crioulo Juvenil que toca essa música, tá bom?
0: Tá bom.
3: Toca uma música pra mim, Estrela de Ouro.
0: Estrela de Ouro.
3: Tá bom? Tá. Mas toque, nós estamos escutando.
0: 5h48. Tá bom. Não, Loreci, não é os filhos de Goiás.

0: 5h50 já. Sextou, meu povo. Silmar de Melo. Ó, Silmar de Melo. Silmar de Melo tá muito esperto, né, Silmar? E o Joércio também. Joércio dos Santos. Tem o Joércio também, o Joércio Perninha, né, que escuta nós aí. É, tá sumido, Joércio Perninha. Um abraço aí, guri. Ó, a dona Shirley ali. Mandem um nome, gente, tá? Manda um nome já ali, a dona Shirley Oligine. Um abraço pra vocês aí, dona Shirley.
1: Ô, Cláudio, hoje tu tá só pelas bandinhas, né?
0: Mas, homem do céu.
1: Bloqueou todos os gauchescos ali, as sertanejos sofridos e foi pras bandinhas pra ficar mais alegre.
0: Tem alguma coisa aí, viu, Mitrote? Tem alguma coisinha ali, tem alguma coisinha. Um abraço aí, Girardi. Voltou de férias já, Girardi? Ah, o Jacó que tá de férias, né? O Jacó Zanqueta. Sidão. Sidão foi pro bolicho. O Félix tá lá no Shopping Baranoski. Eles tentaram mudar o nome ali, mas daí não deu certo, viu, Félix? Colocaram o nome ali, como é que é? Pubs, Bar, Shops, Baranoski. Deu muito certo. Deu muito certo. Como é que é? Banda Radilac. Meu Deus do céu, Moacir. Não tem essa banda aqui, Pia, mas vou já deixar aqui inscrito pra nós procurar essa banda Radilac aí, Pia. Tá bom, Pia? Radilac.
2: Vou mandar um alô especial pro pessoal do interior. Eita, tem bom demais. Alô pras vaquinhas, pras galinhas, pros porcos, pras vacas,
0: pra sogra,
2: pras pros cavalos, pra toda a bichaiada, pra sogra.
0: 5h53. Mas o Gonofredo veio pra atrapalhar hoje, né? E o produção? Viu? Tem que dar uma cortada nesse cara aí, viu? Meu Deus do céu.

0: 5h55. Meu amigo Indião tá na sintonia já, Indião? Um abraço pra ti da Fazenda Espada.
1: Grande Vitrona. Encanta essa música, mexicano e mensageiro.
0: Mexicano e mensageiro, Bin Laden. Será, Bin Laden? Café das 5, Sueli Girardi. Meu Deus. Pastéis, gente. Tem um pão lá atrás, eu fiquei negaciando o pão ali, viu, dona Sueli? Primeira coisa que eu ia foi o pão lá atrás. Mas esse pastéis aí tá no tipo, né? Barbaridade, gente. Choveu, é bolos fritos e pastéis, cri-cri, pipoca, café, mate. Rogério de Mello, não, Rogério, mas olha. Parabéns, Rogério. Parabéns, parabéns, parabéns.
2: Ô, ô, Croco, oi. De novo aquela música lá que é pra qual? Adivinhar. Agora eu acertei. Eu quero só escutar ela, manda aí. Eu quero só ver.
0: Um toquinho?
2: Quem que é os cantores?
0: Tá. Vamos lá. Vamos largar um toquinho da música ali, peraí. Ô, produção, coloca ali. Ah, do meu sonoprasta chega na sexta-feira e tá dormindo em cima dos equipamentos, gente. Como é que pode essa pesada? Viu? Bota ali. Isso. Isso, ó. E o Darcy, Deja, sabe onde tá ou não sabe?
3: Eu não quero ver.
0: O que deu?
3: Brilhar no lugar da lua.
0: Aí, ó. Aí, ó. Eu tenho que estar falando no meio, sabe por quê? Senão eles colocam no, naquela Alexia ali, ela fala o nome da música daí. A Dirley quer acertar, então manda lá. Manda lá. Não vai contar pra Dirley, né, Deja? Já que tu sabe, né? Deixa ela adivinhar. É. Tainara. Tainara escreveu assim, ó. Toque minha música lá que pedi ontem. Gritos de liberdade, Tainara. Eu tenho música aqui, Tainara, pra tocar desde semana passada. Tá fácil. Vou botar em ordem a casa. Bolas de música. Vamos achar isso aí. Ó, se tocar pro finalzinho do programa ali. É, mais ou menos.
2: Ah, Cross, já tá muito louco comigo aqui. Quer que eu conte? Eu não conto nem pra ela, não conto.
0: Capaz, não vai contar.
2: Eu ainda vou ganhar esse prêmio sozinho.
0: Não vai contar,
2: bicho. Eu e os caras aí que acertemos, acho que é 12,
0: eu
2: acho.
0: 12, 14, eu acho.
2: 12, só acertemos. É. Mas eu vou ganhar. É. E a Dirley, se ela quiser, ela que descubra.
0: É, de claro, tem que deixar ela... Tem que ficar, deixar ela ficar sabendo, né, assim, adivinhar, né? É. Não pode entregar assim, né? Quem canta, assim, deveria, né? O Moacir pediu o Barquinho do Amor. Barquinho do Amor é bom, pia. Ô, Luizinho Zoanás. Leandro Neis. Lázaro Pedroso. Ó, Dirley. Faceirinho. Alegre. Ó, Joércio. Fala comigo, Joércio. Fala comigo. Boa noite, meu guri. Boa noite. Chegando, Sardulontra. Olha só. Chegando, Sardulontra. O nosso amigo lá, viu, perninha dos... São Carlos, ali de Linha Oliveira, ali não vi mais, já. Faz uns 30 dias que eu não vejo do amigo lá. Conhece o amigo lá, né? 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Ibuia! Sonoprasta. 18 em ponto. É 6 horas. Hora de largar, bater os pontos. Bater o dedinho.

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0: É moda boa, né? 6h20, vai sair um risotão ali, piazada. Risotão no capricho. E aí, Jauri? Tá na lida. Roveno, Pedrão, Dona Íria. Ô, Chico Schwab, como é que tá, Chico? Noite. Ô, Darcy, a piazada tá jantando, Darcy. Descobrindo que tá o Darcy, deixa, descobri. Descobri onde que tá o Darcy. Por isso que ele não participou mais do programa, mas eu descobri, deixa. Ah, credo. Eu investigo, né, as coisas, daí fico sabendo. Ai, manina. Viu? Última chance, gente. Eu já vou fazer o sorteio daqui a pouco aí, de quem canta essa música aqui, tá bom? Pra quem participou, acertou. Vamos ver.
1: Viu, Cláudio? Tu começou a tocar as bandinhas, o povo já começou a pedir as gaúchas, viu?
0: Até vou ver aqui, Mitrute, quantos que acertaram ali.

0: 1, 2, 3, 4, 5, 6, 7, 8, 9, 10, 11, 12, 13, 14, 15 acertaram. São bons os caras aí, viu? São bons no palpite, hein? São bons no palpite. Tudo bem, graças a Deus. Ali um abraço pro Odilino Bassanese. Ah, Odilino, velho, meu colorado. Esse programa é bom mesmo, ele falou. Menino Caçador, oferece pra todos os amigos e amigas e pros flamenguistas. Pois é, nosso Inter só perde, né?
1: Boa tarde, Clóvis. Tudo
0: boa tarde. Tranquilo,
1: toca pra nós a vaquinha preta. Beleza, piada? Agradeço por atender.
0: Obrigado, meu guri. Valeu, meu guri. Gustavo Olegine Schlickman. Ó, mais um acertou. É que também dei todas as dicas possíveis, né? Então são 16 agora que acertaram. Olha, vai dar boa disputa, cara. Vai dar boa disputa ali. Vai dar boa disputa, viu? Ô, Bito! Como é que tá aí, bicho velho? Meu amigo Darcy. Seu Darcy. A Rosângela de Oliveira, da linha Nova Sessão, diz que os cantores Henrique e Juliano. Viu? A dupla mais ou menos 70, 80 ali. É dos anos 70, 80. E aí, seu Matias Faust. Como é que tá? Dois Chico balanceado. A dona Maria tá se preparando pro final de semana, né? Receber as visitas. Vai receber as visitas ali.
2: Ô, Clóvis,
0: oi.
2: Boa tarde.
0: Boa tarde.
2: Agora vai dar o bicho, né? Dessa chuvarada, aquele sapo que comeu o controle do Paulo.
0: Meu, lá. Verdade, homem. Eu nem tinha pensado numa coisa dessa aí. O bicho ali é curto-circuit. É. E não, disse que não conseguiram na cesárea, onde que tentaram fazer no bicho ali, tirar o controle lá do portão. Estão fazendo no manual lá o negócio. Mas como é que faz agora pra abrir o portão? O sapo pula, portão fecha. O sapo pula, portão fecha. Meu Deus do céu, gente. Dionei Moraes Silveira. Nossa. É 17 agora?
3: Mas me fale, Cláudio, onde é que tá esse seu Darcy? É. Ele tá bem jaguari, não fala mais com a gente. Acho que ele tá meio rico.
0: É, eu acho.
3: Onde é que ele tá? Tá escondido,
0: não, viu? Tá em casa, escondido. Tá em casa, Dejão, que hoje tem bailão no Trevão. Eu vi ali nas coisas, tem bailão, ele não fala mais com nós. O Darcy, sabia? É, tá. Os caras estão jantando, Dejão. Tu vai vir ali, Dejão, hoje não. Os caras estão jantando ali. Dona Janete Bueno, seu Jacir. Oh, Chico Schwader, rapaz. Meu, mas vai fazer o que agora, Chico? Melado de novo, homem? Ô, suco amarelo. Fala as letras. Tá bom. Tem R, J, O, N, I, L.
4: Alô, pra aqueles bêbados velho que só prestam pra fazer cagada na vida, rapaz.
0: Vive tem cheio de toda essa vida. Mas olha, Manofredo, tu veio pra incomodar hoje, né, Pia? Tu veio pra tazanar a vida dos caras ali.

0: 6h27 já. O Gilberto é bom no Brick, cara. Muito bonzinho no Brick. Bom, hein? É bom no Brick. Queria que tu visse desde agora o Brick do cara ali. Amanhã tem chancho então, Chico. Se preparando já com a lenha, com o fogo, com a água. Se preparando, né?
1: Ô, Cláudio.
0: Oi.
1: Os cantores ali é João Mineiro Marciano.
0: João Mineiro Marciano. Ô, Toqueto, boa noite, Toqueto. Ô... Piazão me contou uma ali hoje que eu fiquei apavorado, cara. Me arrepiou os cabelos. Não. Eu ia até contar aqui no ar o que eu contei pra ele ali, mas não vou. Isso aí cria muita desconfiança das pessoas, que as pessoas não acreditam mais. 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João Mineiro e Marcião. É, Dona Cleia. Jaci Silveira também, um abraço pra você, Jaci.
2: Falou, oi, Cláudio, tudo bem?
0: Oi, boa noite.
2: Eu acho que a dupla que canta ali é Crioulo e Juvenil.
0: Crioulo e Juvenil.
3: Boa noite, Cláudio.
0: Boa noite.
3: Viu? Ah. Essa chuva demais aí tá afogando meus peixes aqui no açude,
0: meu do céu. Deus!
3: Toca aquela música Caboclo Tereza, nós escutar.
0: Valeu, seu Mário.
4: Roda aí aquela socando meus grãos.
0: Uh-huh.
4: Grão de canjica, né?
5: Boa tarde, Cláudio.
0: Boa tarde.
5: Queria pedir a música aí dos Paraná Boys, do Paraná Boys, né?
0: Vestido Vermelho.
5: É, Vestido Colorado, oferecer pra minha esposa, a Rose. E pra todos lá do Paraná. Meus irmãos lá no sítio Três Coqueiros. Seu Lídio e a Dona Margarida. E pros meus irmãos aqui de Blumenau que estão escutando a tua rádio. A nossa rádio, né?
0: Aí.
5: Beleza?
0: Isso, meu amigo Gilmar. João Mineiro e Marciano. O Ivan Alessio. Milionário José Rico, o Ivan falou que é. Irá que é milionário José Rico, gente? Sei não, hein? 6h32.

0: Francisco Panho, João Mulato e Douradinho. Última tentativa. Milionário José Rico. Sim, né?
1: Mas o que é que tu acha, Crob? Nós escutamos um som certo das mais, um pouco mais antigas ali.
0: Aquelas boas, né?
1: Boa, hein? Depois vamos escutar um flash breath.
0: Será, deixa. Uma. Daquelas boas, né? O cara quis me aparar na mentira hoje, deixa. Daí eu contei uma pra ele ali e nunca mais me mandou mensagem hoje. A gente se encontrar. É. O nosso apartamento. Ele tentou me contar uma ali, do zóio gordo, não sei o quê, que o cara secou uma roça de trigo, do zóio gordo. E a metade ficou verde, depois daí. É, o cara foi tentar apagar ali a roça, tacar fogo. No trigo verde pegou fogo, no trigo seco pegou no verde. Ih, o cara é ligeiro demais, homem. Daí eu contei que era do meu vô lá que benzia. Meu vô é muito benzedor. Benzedor que Deus. Agora ninguém mais benze, né? Não tem mais essas crenças. Bem pouca coisa, né? Bem pouca coisa. E daí meu avô benzia, Deja, muito benzedor, com ervas, conhecedores de ervas. E daí foi um cara lá na casa dele, pra benzer de um dente doendo, tava doendo o dente, doendo, mas tava doendo. Ai, ai, ai, chegou, ai, ai, ai, meu dente, ai, ai, ai, meu dente. Chegou a pio do burrinho dele, vamos benzer. Eu vou, vamos benzer esse dente aí, vamos benzer. Eu vou benzer, fazer uma benzedura. Que o teu dente vai parar de doer e vai cair. Que tempo ninguém dá a bola, né? Dois, três dentes na boca, tá tudo certo. E daí o meu avô benzeu. Não, vou fazer um benzimento forte, né? Pra cair de vereda, tá sentindo muita dor, né? O cara se bolhava no chão, né? Jogava nas paredes dor no dente. Ai, ai, ai, meu dente. Ai, ai, ai, meu dente. Ai, ai, ai. E chorava. Daí meu avô fez a benzedura lá e... Daí ele falou, mas já vamos fazer uma benzedura meio forte assim... Que se tiver algum dente aí que vai doer no futuro, vai cair também. Meu vô benzeu. Ah, não foi parar de benzer, já caiu o dente doendo, já caiu mais três dentes, perdeu quatro dentes da boca. Deveria do carinha. O burro que ele veio montado, deixa. Tu acredita que caiu mais quatro dentes do burro? Quatro dentes do burro com benzimento. E tinha um serrote meio pra cima, assim... Pendurado na varanda, caiu nove dentes do serrote. Com o benzimento que o meu avô fez. Com o dente do cara. E tem gente que não acredita ainda nas benzeduras. Não, se eu contar hoje, eu conto, as pessoas ficam duvidando.

0: 6h41 já.
1: Rapaz, já parigou agora aí. Agora o Celito escutou, ele vai escutar lá o Celito, ele vai se atentar. Porque ele não gosta que algum ganhe dele na mentira. É. Agora o Celito vai se atentar contigo.
2: Boa noite, Cicobi.
0: Boa noite.
2: Viu, aqui também aconteceu uma de boa, viu? O Kisuco, o Dudu, vieram ali dois, três dias, não conseguia pegar peixe nem o Rodimar, largava tarapa por tudo. Sim. Não pegava peixe nenhum, digo, não, mano, acredito, roubaram tudo, né? Daí hoje cedo foi tentar porco, tava tudo lá dentro do chiqueiro. Mas Deus do livro, amigo, digo, daí quanto a boia eu vou ter que arrumar.
0: Pare, seu Adão! Daqui a pouquinho vamos fazer o sorteio ali, gente, da música lá, tá bom? Já tivemos ali, deixa eu ver quantos. 1, 2, 3, 4, 5, 6, 7, 8, 9, 10, 11, 12, 13, 14, 15, 16, 17, 18 pessoas que acertaram. Daqui a pouquinho a gente vai fazer o sorteio. 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Agradecimento e convite para missa. A família Sutil, consternada com o oferecimento de Amarildo Sutil, agradece amigos, vizinhos, familiares, pessoas que confortam a família. Convida a todos para a missa que será celebrada nesse domingo, dia 26, às 9 horas, na Igreja Matriz Nossa Senhora Aparecida. Pelo carinho e apoio de todos, a família Sutil agradece.
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0: 6:50. E aí, meu amigo Sadi Marafon, terminou a cadeira, Sadi, mas ficou bonita, hein, Sadi? Olha essas cores, combinaram, cara. Diferenciada, hein, Sadi? Parabéns, Sadi, o fera. O Ednilson Dias, da Nova Sessão.
26: Boa noite, Cláudio.
0: Boa noite.
26: Tudo de bom, muita chuva aí, mas no salto.
0: Bastante chuva, viu,
26: senhor? Cesário, acho uma música boa do Renan aí.
0: Renan?
26: Parecer pro Gordini.
0: Zé
26: Luiz Godinho.
0: Ah, o Godinho. Onde é que tá o Godinho, Pia? Será que tá no trecho ainda? Gente, tá encerrado então as participações aqui. 3 quilos de costela, uma caixa de cerveja e uma coca. Temos 1, 2, 3, 4, 5, 6, 7, 8, 9, 10, 11, 12, 13, 14, 15, 16, 17, 18, 19, 20, 21 pessoas que acertaram ali quem canta a música. Tá bom? Então não vale mais, contabilizada já. E as participações, 21 participações. Então daqui a pouquinho vai pro sorteador lá, do número 1 ao 21. Tá bom? 21 pessoas. É, o pessoal não queria muita costela, eu achei. É devagar aí de participação. 6h52. Madão do Brasil. Vamos ir vá na noite de lua cheia com isso aqui. Lobão.

E aí, meu amigo Godinho, tá no trecho, ó. Abraço pra você que tá no trecho, tá viajando. Longe de casa ainda, né? Vamos devagar, gente. Vamos devagar que vamos chegar lá, viu? Sextou. Amanhã é comemorado o dia do colono e motorista.

Dia do Motorista, amanhã, dia 25 de julho, tá? Data que homenageia os profissionais aí do volante. É, piazada, dia de São Cristóvão. Piazada da Guarda de São Cristóvão, um abraço pra vocês aí, viu? Colono e motorista também. Um abraço pra vocês. Padroeiro dos motoristas e viajantes de São Cristóvão, que acompanha vocês aí sempre, tá bom? Viu, vamos lá então, aqui é do 1 até o número 21. Vou meter aqui no sorteador, gente. Boa sorte aí pra todo mundo, né? E daí nós vamos revelar quem canta a música. O Biro não se manifestou hoje no programa aí, o Biro. Sumiu, Biro. Eu acho que fica sem antena, né? Quando chove lá pra banda do 38. Do 1 até o 21. Vamos lá. Rodou a bolinha, piscou, pifou. Opa, agora vai. Número 9. Quem será o número 9? O nome da música é... O Amor... O Maior Amor do Mundo, com Crioulo e Juvenil. Quem falou Crioulo e Juvenil ali acertou, né? 21 pessoas falaram Crioulo e Juvenil. E o número 9, Oscar. Tá só FL, eu acho que é Flores, da Rosa. Mas eu acho que é Flores aqui. Esqueceu o O ali, mas eu acho que é. Eu acredito que seja Flores. Oscar Flores da Rosa, então, faturou aí os 3 quilos de costela. É, uma caixa de cerveja e um cocão. É, Oscar tem que passar aqui na rádio pra pegar a autorização, tá? Pega aqui na rádio, daí tem que retirar ali na esquina da carne lá com o Ney. Agradecer aí o nosso amigo, o Pedro, né? O Pedrinho, que nos presenteou aí com esse brinde pra dar pros nossos ouvintes aí, tá bom? 3 quilos de costela, uma caixa de cerveja e um cocão. Tem que retirar ali no Ney, mas tem que passar aqui na rádio, viu, Oscar? Pra tirar ali o cupomzinho, tá bom, meu guri? Bora! Amanhã tem mais, 5:30 da manhã tem o Rancho Gaúcho. Obrigado! Motoristas, colonos, todo mundo aí da profissão, um abraço. Felizes do colono e motorista. Tchau!

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2: Está no ar a Voz do Brasil. As notícias do governo federal que movimentaram o país no dia de hoje.
3: Olá, boa noite.
4: Boa noite para você que nos acompanha em todo o país.
3: Sexta-feira, 24 de julho de 2026.
4: E vamos aos destaques do dia.
3: Atenção, entregadores e mototaxistas.
4: A partir de segunda-feira, você pode negociar um novo veículo com juros mais em conta. Pablo Mundim.
5: O programa permite financiar um veículo zero quilômetro, como bicicleta elétrica.

0: O aerossol deverá ser de uso individual, intransferível e não poderá conter substância letal ou que cause intoxicação permanente.
1: Hoje, na apresentação da Voz do Brasil, eu, Helen Bernardes e Luciana Vasconcelos.
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1: Atenção, mototaxistas, motofretistas e entregadores de aplicativos habilitados no programa Move Brasil.
2: O início das operações da linha de crédito nos bancos para a compra de novos veículos começa na próxima segunda-feira, dia 27 de julho.
1: Nesta fase, a liberação do financiamento dependerá da análise feita pelas instituições financeiras.
3: Os trabalhadores que usam motocicletas e bicicletas como instrumento de trabalho terão um pouco mais de tempo para dar início à segunda fase da linha de financiamento do programa Move Brasil. As operações, que começariam em 13 de julho, foram adiadas para o dia 27 para a conclusão de testes tecnológicos e operacionais entre os sistemas dos bancos e do programa, explica o Alice Moreira, secretário de Desenvolvimento Industrial, Inovação, Comércio e Serviços.
4: Nós fizemos uma prorrogação do programa para que isso tivesse garantido. Por quê? Porque com o fundo garantidor, não significa dizer que o trabalhador com problema de inadimplência, por exemplo, vai ter acesso a esse crédito. Mas melhora, por exemplo, a pontuação, as condições de score dos trabalhadores para ter acesso ao crédito.
3: A linha de crédito é destinada a entregadores ciclistas e motociclistas, motofretistas e mototaxistas. Tanto os que trabalham por aplicativos, quanto os que têm vínculo formal de emprego. O programa permite financiar um veículo zero quilômetro, como bicicleta elétrica, ciclomotor, motoneta, moto elétrica ou moto flex. A contratação do financiamento continua dependendo da análise de crédito feita pela instituição financeira. O financiamento tem prazo de até 48 meses para pagamento e carência de 2 meses. As operações contam com parte da cobertura do Fundo Garantidor de Operações, o FGO, como destaca o secretário de Desenvolvimento Industrial, Inovação, Comércio e Serviços, o Alice Moreira.
4: A utilização do fundo garantidor vai mitigar o risco de crédito. Então a gente vai ter uma cobertura de 50% da receita e 100% da operação. Com o Banco do Brasil e Caixa Econômica operando essas linhas de crédito, assim como outros bancos que se habilitarão ao programa. A taxa de juros para os homens é de 12,5% ao ano. A taxa de juros para as mulheres é de 11,5% ao ano.
3: Aqueles que não se habilitaram ainda podem fazer a solicitação, mas precisam cumprir alguns requisitos. É preciso ter CNH categoria A, estar cadastrado em aplicativos de transporte ou entrega há pelo menos 6 meses, com no mínimo 100 corridas ou entregas feitas, ou trabalhar com carteira assinada há pelo menos 6 meses. Em seguida, o trabalhador deve acessar o endereço movebrasil.sistema.gov.br e fazer a inscrição utilizando a conta Gov. Em até 5 dias úteis, o sistema informa se a solicitação atende aos critérios do programa. Com isso, os trabalhadores com participação confirmada poderão procurar a Caixa Econômica Federal, o Banco do Brasil ou outras instituições financeiras habilitadas para facilitar o crédito. Reportagem Pablo Mudim.
2: Após a divulgação de 2 taxas adicionais impostas pelos Estados Unidos a produtos brasileiros, o governo informou como isso afeta o país.
1: Levantamento feito pelo Ministério do Desenvolvimento, Indústria, Comércio e Serviços apontou que 52,7% das exportações brasileiras para os Estados Unidos não estão alcançadas pelas sobretaxas.
2: Nessa categoria estão, por exemplo, café, carnes, ferro fundido, aeronaves, suco de laranja, frutas, vários produtos químicos e a maior parte das exportações de celulose.
1: De acordo com o Ministério, com base no comércio bilateral de 2024, estima-se que aproximadamente 23,1% das exportações ao país norte-americano estejam sujeitas às novas sobretaxas.
2: Agora é lei. Mulheres poderão usar aerossol de extratos vegetais, conhecido como spray de pimenta, para autodefesa.
1: A norma foi publicada hoje no Diário Oficial.
5: Foi sancionada nesta sexta-feira a lei que autoriza em todo o país a comercialização, a aquisição e a posse de aerossol de extratos vegetais, conhecido como spray de pimenta, para a autodefesa das mulheres. Para comprar o produto, elas terão que cumprir algumas exigências, como ter idade mínima de 18 anos, apresentar documento com foto

0: e o comprovante de residência e declarar que não possui condenação por crime doloso com violência ou grave ameaça. O dispositivo pode ter capacidade máxima de 50 ml e pode ser usado apenas para repelir agressão injusta, atual ou iminente. Ele é classificado como um instrumento de menor potencial ofensivo e deve ser composto por extratos vegetais regulamentados pela Anvisa. O aerossol deverá ser de uso individual, intransferível e não poderá conter substância letal ou que cause intoxicação permanente. A comercialização será fiscalizada pelo Poder Executivo e os comerciantes deverão manter o registro das vendas por 5 anos e orientar as compradoras sobre o uso correto do equipamento. A nova legislação ainda cria o Programa Nacional de Capacitação em Defesa Pessoal e Uso de Instrumentos de Menor Potencial Ofensivo para Mulheres. A ideia é oferecer orientações sobre legítima defesa e ações de combate à violência doméstica. Raquel Mariano, para a Voz do Brasil.
1: E já estão em vigor novas regras para proteger as mulheres do ambiente digital.
2: O decreto publicado nesta semana estabelece diretrizes para prevenir e combater os crimes cometidos ou facilitados pelo uso de tecnologias, incluindo conteúdos manipulados por inteligência artificial.
1: Confira agora na reportagem de Luana Karen.
3: A violência contra mulheres não conhece limites físicos e, cada vez mais, as agressões se espalham pelas redes sociais, aplicativos de mensagens e outras plataformas digitais. Para enfrentar esse cenário, entraram em vigor novas regras que reforçam a proteção das mulheres no ambiente digital e estabelecem responsabilidades para as plataformas de internet, como destaca a ministra das Mulheres, Márcia Lopes.
4: Toda vez que uma mulher se sentir ofendida, humilhada, com exposição de conteúdos íntimos não consentidos, ela imediatamente denuncia para a plataforma e a plataforma tem 2 horas para a remoção desses conteúdos. Caso contrário, responderá com multa, com outros tipos de controle pela Agência Nacional de Proteção de Dados do Ministério da Justiça.
3: O decreto define o que é violência contra a mulher em ambiente digital. A norma engloba crimes e outros atos ilícitos praticados com o uso da internet e de tecnologias digitais, que provoquem sofrimento físico, psicológico, sexual, político ou econômico. A delegada-chefe adjunta da Delegacia Especial de Atendimento à Mulher, de Brasília, Mariana Almeida, destaca que grande parte das vítimas são crianças e adolescentes.
5: Muitos desses casos têm acontecido com adolescentes, principalmente ali na faixa iniciando ali dos 10, 11 anos de idade, que é o que, quando a gente acredita que elas passam a ter um acesso ao celular um pouco mais livre, né? E aí a gente vê, infelizmente, esses casos em que essas meninas são cooptadas através desses, até mesmo de chats de jogos, né?
3: Uma das principais mudanças trazidas pelo decreto é a obrigação das plataformas digitais de agir com rapidez. Nos casos de divulgação de imagens ou vídeos íntimos sem autorização, o conteúdo deverá ser retirado do ar em até 2 horas após a notificação. As empresas terão ainda que oferecer canais gratuitos e de fácil acesso para denúncias, acompanhar cada caso e divulgar informações sobre a Central de Atendimento à Mulher, o Ligue 180. A delegada-chefe adjunta Mariana Almeida destaca que muitas vezes, por estar atrás de uma tela, o criminoso acredita que pode sair impune.
5: A internet, ela deixa rastro. Então, nós temos, sim, meios, nós temos mecanismos de, através desses rastros, né, que são deixados ali, é possível, sim, responsabilizar esses agressores que tentam ali se valer desse anonimato para praticar esses crimes contra as mulheres.
3: O decreto também trata de um problema cada vez mais comum, o uso da inteligência artificial para criar imagens ou vídeos falsos de nudez ou conteúdo sexual envolvendo mulheres. As plataformas deverão adotar mecanismos para identificar e bloquear esse tipo de solicitação. Outra novidade é a determinação para reduzir o alcance de ataques coordenados contra mulheres nas redes sociais, especialmente quando envolvem mulheres que exercem funções públicas ou têm grande exposição profissional, como jornalistas. A fiscalização ficará a cargo da Autoridade Nacional de Proteção de Dados. Casos de violência contra a mulher podem ser denunciados pelo Ligue 180, que funciona gratuitamente 24 horas por dia. Violações de direitos humanos também podem ser comunicadas pelo Disque 100. Reportagem Luana Karen.
2: Atualmente, a maior parte dos serviços públicos podem ser encontrados pela internet usando a conta GovBR.
1: Mais de 177 milhões de pessoas usam o GovBR e são mais de 13 mil serviços públicos digitais disponíveis.
2: O repórter Carlos Oliveira fala quais cuidados que temos que ter com a conta. Vamos ouvir.
6: O primeiro cuidado que você precisa ter com a conta GovBR é guardar a sua senha com o mais absoluto sigilo. Nunca compartilhe com ninguém. Tenha o mesmo rigor que você tem com a senha do seu banco. Outra coisa importante é aumentar o nível da sua conta GovBR para ouro, caso ainda não seja. Aí você pode fazer o reconhecimento facial, o que torna a identificação ainda mais segura contra possíveis fraudes. Habilite também a verificação em duas etapas. Com isso, toda vez que você entrar no GovBR, colocar o seu CPF e senha, o aplicativo GovBR vai gerar um código. Só depois que digitar esse código é que você terá acesso à plataforma. A verificação em duas etapas vai funcionar se você tiver a conta GovBR de nível prata ou ouro. Você ainda pode fazer a gestão dos dispositivos que acessam sua conta GovBR. Essa ferramenta permite o monitoramento de quais aparelhos e em que locais a sua conta foi acessada pela última vez. E o histórico da conta GovBR, do mesmo jeito, mostra todos os acessos, além dos atendimentos feitos na plataforma. Mais de 177 milhões de pessoas usam o GovBR e são mais de 13 mil serviços públicos digitais disponíveis. A plataforma abrange serviços federais, estaduais e municipais. Segundo o diretor do Departamento de Identidade Digital da Secretaria de Governo Digital do Ministério da Gestão, Hudson Mesquita, este ambiente do GovBR é seguro.
7: Não há registros de invasões ou de vazamento de dados na plataforma GovBR. O sistema possui diversas tecnologias e processos de monitoramento que garantem a segurança dos ambientes tecnológicos e a privacidade das pessoas.
6: Para saber como aumentar o nível de sua conta, fazer a verificação em duas etapas, habilitar a gestão de dispositivos, ver como baixar o aplicativo GovBR e tirar qualquer dúvida sobre a plataforma, acesse o site gov.br/conta. Também existem unidades de atendimento presencial do GovBR. Para saber se tem uma perto de você, acesse o site gov.br/presencial. Reportagem Carlos Oliveira.
1: Lidar com dinheiro não precisa ser um bicho de sete cabeças e o aprendizado pode começar bem cedo na própria escola.
2: Para ajudar o ensino dentro das salas de aula, as secretarias de educação podem contar com material de apoio do FNDE. Saiba mais com Diego Freitas.
8: Secretarias estaduais e municipais de educação já podem acessar os materiais do projeto Educação Fiscal, Cidadania e Controle Social nas escolas. Os conteúdos estão disponíveis no portal do Fundo Nacional de Desenvolvimento da Educação, FNDE. Os materiais podem ser utilizados em disciplinas, projetos pedagógicos locais e atividades de educação integral, observadas as definições de cada sistema de ensino. Segundo o Ministério da Educação, a proposta é apoiar o trabalho das redes da educação básica com conteúdos voltados à educação fiscal, ao orçamento público, à transparência e ao controle social. Os recursos pedagógicos e as informações sobre adesão podem ser consultados na página do projeto, disponível em gov.br/FNDE. A adesão é voluntária. Diego Freitas, para a Voz do Brasil.
1: Termina amanhã, dia 25, o prazo para o envio de contribuições sobre a educação bilíngue de surdos no país.
2: As contribuições serão usadas para consolidar as diretrizes nacionais desta modalidade, para um ensino mais inclusivo e de maior qualidade.
3: Podem participar professores, gestores, profissionais da educação e qualquer cidadão interessado no tema. O professor universitário Emiliano Aquino, que é também pai e sobrinho de surdos, destaca a importância da participação da sociedade em torno deste tema.
9: Essas opiniões da sociedade constituem uma das fontes que ajudam os conselheiros a pensarem e a deliberarem. É absolutamente fundamental para que a modalidade possa ter consequências nos sistemas de ensino, nas escolas.
3: A consulta pública vai embasar a elaboração das diretrizes curriculares nacionais da educação bilíngue de surdos, um norte para estados e municípios na expansão e na consolidação dessa modalidade de ensino. Alguns dos pontos abordados pelo documento são o uso da língua brasileira de sinais nas escolas, o ensino do português escrito como segunda língua, a formação de professores bilíngues e a produção de materiais didáticos específicos para estudantes surdos. Para contribuir, basta acessar a plataforma Brasil Participativo. .presidencia.gov.br. Reportagem Thaís Antônio.
1: E você pode aprender inglês e espanhol pela internet na plataforma MEC Idiomas.
2: A ferramenta é voltada à aprendizagem do nível básico ao avançado.
1: Saiba como se inscrever com Thaís Vitória.
10: Uma plataforma gratuita para estudantes iniciarem ou complementarem o aprendizado em línguas estrangeiras. Esse é o objetivo do MEC Idiomas, que oferece cursos de inglês e espanhol por meio do portal mecidiomas.mec.gov.br ou de aplicativo. Para acessar a ferramenta, é necessário fazer login com uma conta gov.br. O usuário deve escolher o idioma que quer aprender. Em seguida, pode realizar o teste de proficiência disponível, que avalia o grau de conhecimento, ou iniciar diretamente pelo nível básico. Depois, é só começar as aulas, realizar os exercícios propostos e avançar pelas unidades do curso. As aulas são organizadas em 6 níveis de aprendizado. Cada um deles reúne de 4 a 6 módulos, contendo entre 10 e 15 aulas. No total, estão disponíveis cerca de 800 aulas. Ao concluir um nível, o estudante recebe um certificado. Thaísa Vitória para a Voz do Brasil.
2: As férias de julho estão na reta final e o fim de semana promete ser de praias, piscinas, rios e lagos para crianças e adolescentes.
1: Mas, para garantir que a diversão não vire tragédia, a atenção com os pequenos precisa ser redobrada.
2: É amanhã, dia 25 de julho, é o Dia Mundial de Prevenção do Afogamento, uma data que reforça cuidados simples e que podem salvar vidas.
1: E a repórter Graziele Bezerra mostra o que pais e responsáveis devem fazer para proteger a garotada.
3: A babá Cassiane de Freitas aproveitou os últimos dias de férias para levar a filha Ruth Esther, de 8 anos, para brincar e nadar no Lago Paranoá, em Brasília. Mas em nenhum momento da brincadeira desviou a atenção da menina. Era um olho na cria e o outro também.
11: Ia ter bastante atenção, né? Porque criança cega a gente. Eu tenho muito medo também, por isso que eu deixo ela só no raso mesmo, porque a água é traiçoeira, né?
3: Nadar no lago é uma das brincadeiras preferidas da Ruth, que está sempre atenta para evitar acidentes na água.
12: Eu brinco de peixe, porque eu amo nadar. Eu tomo cuidado para mim não afogar, porque eu sou inteligente.
3: O Davi Lucas, de 13 anos, também aproveitou os últimos dias de férias na água, mas tudo com muita atenção e cuidado.
13: Eu sei nadar, mas não sou aquela pessoa que nada muito bem, e aí de vez em quando eu uso boia, mas como aqui eu estava com meu pai, né, ele estava tendo atenção e me olhando.
3: Dados do Ministério da Saúde apontam que dos cerca de 72 mil afogamentos ocorridos no Brasil entre 2010 e 2023, mais de 13 mil foram de crianças e adolescentes de 0 a 14 anos. Para os pequenos, entre 1 e 4 anos, essa é a segunda maior causa de mortes acidentais no país. E o afogamento em águas naturais, como rios e lagos, foi o mais frequente. Segundo o sargento Flávio Rosa, do Grupo de Operações Aquáticas do Corpo de Bombeiros do Distrito Federal, existem cuidados que precisam ser adotados para evitar que a diversão seja substituída por tragédia.
14: Em afogamento, a gente fala que água no umbigo é sinal de perigo. Uma criança deve estar a um braço de distância do adulto responsável. A responsabilidade sobre a criança é do próprio responsável e não delegar isso jamais. Existe um tipo de boia que é o mais eficaz, que é ela que vai no tórax da criança e vai nos braços. Mesmo com equipamento, a criança deve estar sob observação.
3: Para os adultos, o alerta do sargento é:
15: Se beber, não mergulhe.
14: Mais de 70% dos afogamentos têm influência da bebida alcoólica. Bebeu, interessante que não entre na água.
15: O Brasil tem uma política nacional de redução da morbimortalidade por acidentes e violências. O plano estabelece diretrizes para prevenir mortes e ferimentos causados por acidentes no país. Entre as diretrizes dessa política está a promoção de práticas e comportamentos seguros e saudáveis para evitar que os afogamentos acabem em morte ou lesões físicas, como explica a médica do Hospital Universitário de Brasília, Thaís Mendonça Barbosa.
16: É importante que a gente determine quem é o guardião da vez, né? Quem que vai cuidar daquelas crianças que estão próximas à água e que essa pessoa tenha atenção total naquilo. Claro que saber nadar diminui o risco, mas a gente tem que lembrar que ele não elimina, né? Brincadeiras na água, essa criança pode engolir a água, ela pode bater a cabeça num salto. Por isso que mesmo crianças que sabem nadar precisam estar sob supervisão e a gente lembrar que tudo acontece em questão de segundos, né?
15: O socorro imediato pode salvar vidas em caso de afogamentos. As ocorrências devem ser comunicadas ao SAMU no 192 ou aos bombeiros no número 193. Reportagem Graziele Bezerra.
2: E hoje, sexta-feira, Luciana, tem dica para o final de semana. Que tal assistir de casa um filme brasileiro?
1: Acho uma ótima ideia, Ellen. E a dica que quem vai dar sou eu. É a plataforma pública de streaming Tela Brasil, que tem mais de 550 opções de produções.
2: É, além de produções infantis, tem alguns indicados ao Oscar, como O Que É Isso, Companheiro? E clássicos como Deus e o Diabo na Terra do Sol, de Glauber Rocha.
3: A produção nacional de cinema está disponível a qualquer pessoa, em qualquer lugar, na palma da mão. É o Tela Brasil, primeira plataforma pública de streaming do audiovisual brasileiro. São filmes premiados, documentários, produções infantis, obras musicais e animações, entre mais de 550 títulos no catálogo. E o acesso é gratuito, basta usar a conta gov.br. A plataforma apresenta ainda filmes brasileiros indicados ao Oscar, entre eles O Quatrilho, de Fábio Barreto, e O Que É Isso, Companheiro, de Bruno Barreto, além de sucessos de bilheteria como Carandiru, de Hector Babenco, e Olga, de Jaime Monjardim. Também estão disponíveis clássicos do cinema brasileiro, como Deus e o Diabo na Terra do Sol, de Glauber Rocha, e A Hora da Estrela, de Suzana Amaral. Mais de 300 obras oferecem recursos como legendas descritivas, audiodescrição e tradução em Libras. O aplicativo Tela Brasil está disponível para celulares e tablets com sistemas Android e iOS e na versão para computadores no endereço telabrasil.cultura.gov.br. Daniele Popov para A Voz do Brasil.
1: Agências do INSS terão mais de 13 mil vagas de atendimento nesse fim de semana em todas as regiões do país.
2: Os atendimentos serão destinados à realização de perícias médicas e avaliações sociais, etapas obrigatórias para concessão de benefícios.
1: Para ser atendido, o cidadão precisa agendar pelo site ou aplicativo Meu INSS, ou então pelo telefone na central 135.
2: E essas foram as notícias do governo federal.
1: Uma realização da Secretaria de Comunicação Social da Presidência da República.
2: Com produção da empresa Brasil de Comunicação.
1: Fique agora com as notícias do Poder Judiciário e do Congresso Nacional. Boa noite e um bom fim de semana.
2: Boa noite e até segunda-feira.
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19: No Tribunal Constitucional de Portugal, o presidente do STF defende criação de rede de cortes constitucionais em defesa da independência judicial.
20: Para o STJ, é assédio de consumo a visita não solicitada a idosos para oferecer empréstimo consignado.
19: Tribunal Superior do Trabalho apoia a campanha de combate ao tráfico de crianças e adolescentes pela internet.
20: Boa noite, eu sou Marcela Luiz.
19: E eu sou Walter Lima.
20: O presidente do Supremo Tribunal Federal, ministro Edson Fachin, defendeu nesta sexta-feira, em Lisboa, a criação de uma rede de cortes constitucionais da América Latina, do Caribe e da Península Ibérica.
19: A proposta foi apresentada durante uma visita institucional ao Tribunal Constitucional de Portugal, com o objetivo de fortalecer a cooperação entre os tribunais na defesa da democracia, do Estado de Direito e da independência do Judiciário. Marcelo Della Libera.
0: O presidente do Supremo fez um balanço da agenda de sexta-feira em Portugal e destacou os avanços nas relações entre as instituições de justiça dos países de língua portuguesa.
21: Tivemos dois encontros muito produtivos. O primeiro com o Conselho Superior da Magistratura de Portugal, no qual discutimos integrações institucionais muito importantes. O segundo encontro que tivemos foi com o senhor presidente do Tribunal Constitucional Português e nós levamos a ele a nossa preocupação para criar e desenvolver uma rede na comunidade dos países de língua portuguesa de defesa da autonomia e da independência judicial.
0: Durante a agenda, também foi anunciada a primeira edição do curso Justiça 4.0. A formação será realizada em novembro no Supremo Tribunal Federal e reunirá representantes da comunidade dos países de língua portuguesa.
20: Para o STJ, é assédio de consumo a visita domiciliar de correspondentes bancários a aposentados e pensionistas do INSS sem solicitação para oferecer empréstimos consignados.
19: Essa prática é proibida pelo Código de Defesa do Consumidor. Fátima Uchoa.
22: O Ministério Público do Maranhão ajuizou ação civil pública após denúncias de assédio de consumo em Timbiras. A terceira turma do STJ manteve a decisão da Justiça Maranhense que condenou instituições financeiras a não realizarem visitas à casa de idosos para oferecer empréstimos consignados quando o serviço não tiver sido solicitado. Segundo a ministra relatora Nancy Andrighi, considerando a hipervulnerabilidade do idoso, a visita domiciliar não solicitada reduz drasticamente a margem de reflexão, pressionando a aceitação imediata do serviço.
20: Tribunal Superior do Trabalho apoia campanha de combate ao tráfico de crianças e adolescentes pela internet.
19: Este ano, a iniciativa foca na conscientização sobre os riscos das redes sociais. Marla Lacerda.
23: A campanha O Tráfico de Pessoas é Real quer conscientizar pais, mães, professores e sociedade sobre os perigos que sites e redes sociais oferecem. Um alerta sobre conversas aparentemente inocentes em ambientes virtuais, mas que, na verdade, terminam em aliciamento de vítimas. Mais de 3 milhões por ano. A campanha faz parte do projeto Liberdade no Ar, que desde 2022 conta com o apoio da Justiça do Trabalho na divulgação de vídeos e banners de conscientização.
20: Justiça determina que vereador de Joinville, em Santa Catarina, e outro réu removam vídeos ofensivos publicados em redes sociais.
19: A ação foi apresentada pelo Ministério Público Federal. Vanessa Pereira.
24: Segundo a ação, os vídeos publicados por um vereador de Joinville, em Santa Catarina, e por outro réu, contém mensagens discriminatórias e ofensivas contra moradores de comunidades periféricas, migrantes e beneficiários de programas sociais. Com isso, a Justiça Federal em Florianópolis determinou que os réus removam os conteúdos do ar em até 24 horas e que a empresa Meta retire os links das publicações do ar em até 48 horas, sob pena de multa.
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19: Boa noite.
20: E um bom fim de semana.
19: E até segunda-feira.
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26: Eu sou Humberto Pinheiro e estes são os destaques de hoje do Jornal do Senado, que começa agora. Acordo entre Mercosul e União Europeia é destaque da pauta internacional do Senado. Lei garante crédito a empresas afetadas pela crise no comércio externo. Aprovada pelo Senado, lei garante meia entrada na Copa do Mundo Feminina de 2027. Boa noite. O acordo de livre comércio entre o Mercosul e a União Europeia foi o principal destaque da pauta internacional do Senado no primeiro semestre. Após 26 anos de negociações, os senadores aprovaram o acordo provisório de comércio entre os dois blocos. A medida abre caminho para a formação de uma das maiores áreas de livre comércio do mundo, com um mercado de mais de 700 milhões de consumidores. Mais informações com o repórter Pedro Pincer.
4: O texto prevê redução de tarifas para 91% dos produtos importados pelo Mercosul e 95% dos produtos importados pela União Europeia. O acordo criará uma das maiores áreas de livre comércio do mundo, ligando os dois blocos em um mercado de mais de 700 milhões de pessoas. Entre os pontos positivos estão o aumento das exportações agrícolas, maior acesso a equipamentos e maquinários europeus, atração de investimentos e modernização industrial. A senadora Tereza Cristina, do Progressistas de Mato Grosso do Sul, deu mais detalhes sobre o tratado.
5: E o acordo, ele é muito amplo, ele trata de compras governamentais, investimentos, ele trata do setor financeiro, produtos do agro que vão ter acesso ao mercado europeu com alíquotas mais baratas e também o que nós vamos receber de lá. É uma coisa de mão dupla o acordo, não só o que nós exportamos e o que nós vamos importar de lá.
4: Outro acordo de livre comércio considerado importante foi o firmado entre o Mercosul e Singapura. Pelo texto, o país asiático concederá isenção tarifária imediata e integral à totalidade de produtos exportados pelo Mercosul. Já o bloco sul-americano se compromete a eliminar progressivamente, em até 15 anos, as tarifas incidentes sobre 95,8% dos produtos do país asiático, o que corresponde a 90,8% do total do valor atualmente importado. Outros tratados internacionais aprovados dizem respeito à proteção de direitos do consumidor em contratos do Mercosul e projetos de coprodução cinematográfica com a França e com a China.
26: Foi sancionada a lei que cria linhas de crédito para empresas afetadas pelas crises do comércio internacional. A medida prevê até 15 bilhões de reais em financiamentos para exportadores de outros setores da economia. O objetivo é ampliar o acesso ao crédito, preservar a competitividade das empresas brasileiras e reduzir os impactos de instabilidade no mercado externo. Repórter Patrícia Oliveira.
6: A nova lei busca reduzir o impacto do aumento das tarifas sobre produtos brasileiros. Poderão ter acesso ao crédito empresas da indústria, da agropecuária, da pesca, da aquicultura, da mineração e também cooperativas e associações. Os recursos podem ser usados para capital de giro, compra de máquinas e equipamentos e modernização da produção. O presidente da Comissão de Relações Exteriores, senador Nelsinho Trade, do PSD de Mato Grosso do Sul, defende a atuação coordenada das instituições brasileiras.
7: Precisamos entender se os instrumentos criados são suficientes para enfrentar uma situação como essa e, se necessário, discutir aperfeiçoamento, sempre com base em critérios técnicos e na proteção da economia brasileira.
6: O governo prevê que o novo tarifaço vai atingir 18% das exportações brasileiras para os Estados Unidos.
26: A Comissão de Constituição e Justiça aprovou neste ano um pacote de propostas voltadas à eficiência do Poder Judiciário, à modalidade administrativa, à segurança de servidores essenciais e à regulação de direitos civis. Entre as matérias estão o estabelecimento de barreiras contra a sobrecarga processual em tribunais superiores, a tipificação de novos crimes qualificados e o endurecimento das normas contra a lavagem de dinheiro no país. A reportagem é de Bruno Lourenço. Lourenço.
8: A Comissão de Constituição e Justiça votou neste primeiro semestre restrições para o uso de dinheiro em espécie para a compra de imóveis, a autorização para que servidores públicos sejam MEIs e iniciativa que define critérios objetivos para a concessão da assistência judiciária gratuita. Os senadores chancelaram ainda a regulamentação do chamado filtro de relevância para a admissão de recursos especiais direcionados ao Superior Tribunal de Justiça. O relator da matéria, senador Sérgio Moro, do PL do Paraná, enfatizou que o acúmulo de processos nas cortes superiores inviabiliza uma justiça de qualidade.
9: Porque o acesso em demasia aos tribunais superiores, pelo acúmulo de milhares de processos nessas cortes, acaba dificultando a porta de saída. E o cidadão quer ver o final do processo.
8: A CCJ também aprovou no semestre a criminalização do exercício ilegal da medicina veterinária e o projeto que agrava as punições para crimes cometidos contra profissionais das áreas de saúde e de educação no exercício das funções. A comissão estabeleceu ainda regras de custódia compartilhada de animais de estimação em casos de dissolução conjugal, fixou o prazo máximo de 5 anos para regularização e reordenamento de fios aéreos em postes pelas empresas de telefonia e energia e assegurou a equiparação de direitos de agentes indígenas de saúde e de vigilância sanitária aos agentes comunitários.
26: Apesar de reconhecer que o acesso à educação foi ampliado nas últimas décadas, o senador Confúcio Moura, do MDB de Rondônia, lembrou que é preciso garantir permanência dos alunos nas escolas, evitando a evasão e que haja aprendizagem efetiva. Para que isso ocorra, argumentou, é necessário valorizar os professores. Confúcio Moura também destacou que a melhoria da educação depende da continuidade das políticas públicas relacionadas ao setor e da redução das desigualdades entre as regiões do país.
10: Já não se trata apenas de garantir acesso, temos que garantir a permanência do aluno na sala de aula, a aprendizagem efetiva do aluno, a formação que prepare o cidadão para a vida. É aí que está o segredo, o nó da questão.
26: A FIFA começou a receber o cadastro de interessados em comprar ingressos para a Copa do Mundo Feminina de 2027, que será realizada no Brasil. Lei aprovada pelo Congresso Nacional garante o direito à meia entrada para estudantes, idosos, jovens de baixa renda e pessoas com deficiência. O benefício vale para todos os jogos disputados no país e busca ampliar o acesso do público ao maior torneio do futebol feminino. Mais detalhes com Rodrigo Rezende.
11: O cadastro para receber informações sobre a compra dos ingressos para a Copa do Mundo Feminina de 2027 já começou. As informações estão no site fifa.com. A lei com as regras para a Copa de 2027, aprovada pelo Congresso, garante uma carga de ingressos com preços pela metade para estudantes, pessoas com mais de 60 anos e jovens de baixa renda com até 29 anos cadastrados no CadÚnico. O senador Romário, do PL do Rio de Janeiro, destaca que o evento de 2027 terá um legado importante e se aproveitará da estrutura construída para a Copa de 2014.
12: Estamos falando de jovens e crianças que certamente irão se inspirar com as atletas e com a festa nos estádios. Estamos falando também do turismo e dos recursos da economia que serão gerados.
11: 8 cidades brasileiras serão sedes da Copa do Mundo em 2027. São elas: Rio de Janeiro, São Paulo, Belo Horizonte, Recife, Fortaleza, Salvador, Brasília e Porto Alegre.
26: Com trabalhos técnicos de João Lira, o Jornal do Senado fica por aqui. Acompanhe agora as notícias do Tribunal de Contas da União e da Câmara dos Deputados. Boa noite e um bom fim de semana.
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14: O Tribunal de Contas da União avaliou a política que busca garantir o acesso da população aos serviços postais em todo o país. O objetivo é assegurar que cartas e encomendas continuem chegando a todos os brasileiros, inclusive em regiões mais distantes. A auditoria apontou que os serviços postais continuam sendo essenciais, principalmente para moradores de áreas rurais e locais de difícil acesso. Nessas regiões, eles também garantem o acesso da população a documentos, medicamentos e outros serviços importantes. O TCU identificou desafios como dificuldades de financiamento, falhas no acompanhamento da qualidade dos serviços e necessidade de melhorar o planejamento. Por isso, o tribunal recomendou medidas para fortalecer a gestão, aumentar a transparência e garantir a continuidade dos serviços em todo o Brasil. Saiba mais em tcu.gov.br.
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3: Câmara aprova atendimento permanente para mulheres vítimas de violência.
15: Comissão limita a autoria de obra artística com uso de inteligência artificial.
3: Projeto prevê medidas para enfrentar os impactos climáticos nas escolas.
15: Plenário pode votar medida que impede fim repentino de jogos eletrônicos.
3: Boa noite. Já pode entrar na pauta de votações do plenário projeto que obriga empresas de jogos eletrônicos a avisarem antes de retirarem o produto do mercado. O repórter Antônio Vital tem os detalhes da proposta.
16: Daí o regime de urgência pode ser votado no plenário da Câmara, projeto que pretende acabar com um dos principais motivos de queixas de jogadores de videogames, que é a retirada do produto do ar pela empresa desenvolvedora sem que haja um aviso prévio ou até mesmo a chance de manter o game em um servidor próprio, disponível para quem quiser. Hoje, diversos videogames vendidos no mercado, na verdade, não passam de uma licença que dá direito aos compradores a acessarem o conteúdo online, sem que o jogo possa ser baixado no computador. Isso significa que, quando a empresa decide retirar o produto do mercado, os jogadores que pagaram pela licença ficam sem acesso ao game. O projeto que ganhou o regime de urgência foi apresentado pela deputada Jandira Fegali, do PCdoB do Rio de Janeiro, e prevê obrigações para as empresas desenvolvedoras dos jogos. Obriga, por exemplo, que os consumidores sejam avisados com antecedência de 180 dias antes da retirada do produto e determina que os jogos fiquem disponíveis por pelo menos 2 anos antes de serem descontinuados. Os jogadores terão ainda o direito de serem informados se estão comprando um jogo que pode ser baixado no computador ou apenas uma licença para acesso online ao produto. Nesse caso, o fornecedor do jogo terá ainda que disponibilizar uma versão alternativa do jogo sem custos extras ou devolver o dinheiro pago, corrigido, quantia proporcional ao tempo de uso do produto. Segundo a autora do projeto, Jandira Fegali, as medidas foram sugeridas por comunidades de jogadores e complementam as regras do marco legal da indústria de jogos eletrônicos, uma lei aprovada em 2024. Além das obrigações das empresas, a proposta cria um fundo para preservação e fomento dos jogos eletrônicos. Os recursos serão destinados à preservação, catalogação, restauração e disponibilização pública dos jogos nacionais considerados relevantes, o que será feito em parceria com o Instituto do Patrimônio Histórico e Artístico Nacional, o IFAM. O regime de urgência foi aprovado de maneira simbólica pelo plenário. O deputado Kim Kataguiri, do Missão de São Paulo, defendeu as medidas previstas para evitar que o consumidor compre uma licença achando que está adquirindo um jogo, mas ele criticou a criação do fundo.
17: Os jogadores não estão pedindo a criação de um fundo público, os jogadores não estão pedindo que o IFAM faça qualquer regulamentação. A demanda é simplesmente corrigir uma falha de mercado, assimetria de informação. A empresa sabe quando vai encerrar o servidor, a empresa sabe até onde vai manter as suas atividades, mas não esclarece isso para o consumidor. A empresa sabe que não está vendendo o jogo, a empresa sabe que está vendendo licença, mas não deixa isso claro para o consumidor.
16: O projeto proíbe a venda de qualquer jogo eletrônico que não possa ser utilizado pelo consumidor de forma independente após o encerramento do serviço, com exceção daqueles oferecidos por meio de assinatura, e desde que isso esteja claro no contrato. A punição para a empresa que não obedecer às regras é multa que pode ser de 1% do faturamento bruto ou R$500 mil. Com o regime de urgência, o projeto pode ser votado a qualquer momento no plenário da Câmara, sem passar pela análise das comissões permanentes da Casa. Rádio Câmara, de Brasília, Antônio Vital.
2: Previdência.
15: Sérgio Brito, do PSD da Bahia, pede urgência na votação do projeto que regulamenta a aposentadoria especial dos agentes comunitários de saúde e dos agentes de combate às endemias. Ele lembra que a medida beneficia mais de 400 mil profissionais e reconhece o trabalho realizado para melhorar a atenção básica.
21: Esses profissionais estão todos os dias nas ruas, enfrentando sol, chuva, doenças e situações de risco para cuidar da saúde da nossa população. Eles são a porta de entrada do SUS e merecem reconhecimento. O projeto garante uma aposentadoria mais justa, aos 52 anos de idade para os homens e 50 anos para as mulheres, com pelo menos 20 anos de efetivo exercício na função, além de assegurar integralidade e paridade nos benefícios.
3: Sérgio Brito lembra ainda que o texto estabelece regras para os servidores que exerceram parte da carreira em outras atividades. Para ele, a proposta representa um ato de justiça e fortalece o SUS ao valorizar os profissionais responsáveis pela prevenção de doenças e pelo cuidado das famílias.
2: Agricultura.
15: O governo federal editou uma medida provisória como parte do acordo com o Congresso e o setor agropecuário para buscar soluções para a dívida agrícola. A repórter Silvia Munhato traz mais informações sobre o texto enviado pelo Executivo.
0: A Câmara analisa a medida provisória que autoriza a criação de linhas de crédito rural para recomposição de dívidas de produtores rurais e cooperativas afetados por eventos climáticos adversos ou pela redução nos preços de comercialização de seus produtos. O texto é fruto de um acordo entre o governo, representantes do setor e parlamentares, anunciado pelo presidente da Câmara dos Deputados, Hugo Mota. O deputado Alceu Moreira, do MDB do Rio Grande do Sul, da Frente Parlamentar da Agropecuária, disse que o setor teve que ceder nas suas reivindicações, mas que o acordo foi bom, porque sinalizou para a criação de um fundo garantidor que poderá reduzir custos de forma mais permanente.
18: Porque o fundo garantidor reduz o risco de quem financia. Se nós tivermos outro problema climático, o fundo garantidor vai conseguir indenizar as lavouras pela perda, o que significa dizer que o seguro agrícola de Vila logo depois será muito mais barato, porque ele terá menos risco de indenização pela incidência do prejuízo.
0: Segundo o governo, a medida provisória deverá permitir a renegociação de mais de 100 bilhões de reais em dívidas, com um impacto anual nas contas públicas inferior a 4 bilhões de reais. Para ter acesso aos benefícios, produtores rurais e cooperativas devem ter registrado entre 2019 e 2025 perdas em duas ou mais safras, que resultaram na redução de, no mínimo, 30% da renda bruta esperada. Os encargos financeiros ficarão entre 6% ao ano e 12% ao ano, dependendo do porte do produtor. O prazo de reembolso será de até 8 anos, com carência de 2 anos para o pagamento da primeira parcela do principal. A medida provisória ainda permite que os bancos prorroguem por até 30 dias o vencimento das operações de crédito de produtores que estavam adimplentes até o dia 14 de julho. Da Rádio Câmara de Brasília, Silvia Munhato.
19: Desenvolvimento Regional.
3: Projeto de Hildo Rocha, do MDB do Maranhão, obriga os estados e a União a informarem as câmaras de vereadores sobre a execução de obras e serviços nos municípios. Ele explica que a ideia é ampliar a transparência e permitir que os vereadores acompanhem investimentos feitos com recursos públicos.
20: O governo federal, eles têm executado obras diretamente nos estados e nos municípios. E os estados também. Tem estado que até reforma de praça fazem. Entretanto, os vereadores, eles não têm acesso a essas informações. A União chega lá, o governo federal, através de algum órgão do governo federal, executa a obra e o vereador fica sem saber o que é que está acontecendo ali. Da mesma forma, o governo do estado chega no município, executa a obra e faz o serviço. E os vereadores ficam sem saber.
15: Pelo texto, devem ser repassadas informações como valor da obra, fonte dos recursos, prazos e identificação do órgão executor ou da empresa contratada. Hildo Rocha acrescenta que a medida prevê punição para quem deixar de comunicar as ações ao Legislativo Municipal.
19: Educação.
3: Avança na Câmara projeto que prevê medidas para enfrentar os impactos climáticos nas escolas. A repórter Júlia Lopes traz mais informações sobre a proposta.
22: A Comissão de Educação da Câmara dos Deputados aprovou um projeto que estabelece diretrizes para reduzir os efeitos das mudanças climáticas no ambiente escolar, como ondas de calor e chuvas intensas. A proposta prevê ações de adaptação e educação ambiental nas unidades de ensino, além de medidas para garantir conforto térmico em salas de aulas e áreas comuns. Para a autora do projeto, deputada Sâmia Bonfim, do PSOL de São Paulo, adaptar as estruturas das escolas às mudanças climáticas é fundamental.
23: As escolas elas precisam estar adaptadas para que o direito à educação seja assegurado, para que os alunos possam aprender e para que os trabalhadores da educação possam trabalhar, porque senão é inviável, é impossível. E aí o projeto propõe iniciativas e diretrizes para que haja mudança da estrutura, da arquitetura, instalação de ar-condicionado, ventiladores, arborização, ou seja, é uma meta mesmo, uma construção de escolas em que a infraestrutura considere as questões climáticas também.
22: No texto proposto pela relatora, deputada Silvia Cristina, do PP de Rondônia, haverá mudanças na Lei de Diretrizes e Bases da Educação para garantir que seja de responsabilidade do poder público realizar instalações escolares adequadas ao clima de acordo com cada região. Segundo a relatora, não é necessário alterar regras sobre o uso de recursos da educação. Ela explicou que os investimentos para a adaptação das escolas já podem ser feitos com base na legislação atual. Dados do Censo Escolar de 2023 mostram que apenas 3 em cada 10 salas de aula da rede pública têm climatização. Isso significa que cerca de 70% ainda não contam com esse tipo de estrutura. Na rede privada, o índice de salas climatizadas chega a 47%. Ainda segundo o levantamento, cerca de 7.500 escolas não têm acesso à água potável e mais de 3.200 não contam com nenhuma fonte de água. Da Rádio Câmara de Brasília, Júlia Lopes.
15: O projeto que propõe medidas para a redução dos efeitos climáticos nas escolas ainda será analisado pelas comissões de Desenvolvimento Urbano, Finanças e Tributação e Constituição e Justiça.
4: Saúde.
3: A Câmara aprovou e já encaminhou ao Senado o projeto de Jorge Sola, do PT da Bahia, que permite a dispensa de licitação para aquisição pelo SUS de medicamentos da empresa brasileira de hemoderivados e biotecnologia, a Hemobras.
15: O deputado explica que a medida agiliza o acesso aos produtos, reduz entraves administrativos e fortalece a produção nacional. Jorge Sola acrescenta que a proposta garante o abastecimento do SUS e preserva o caráter público da produção desses medicamentos por meio da Hemobras.
5: É bom lembrar que a Hemobras produz hemoderivados a partir do plasma excedente coletado na rede de banco de sangue do SUS. E no Brasil, a nossa Constituição proíbe a comercialização do sangue e de todos os tecidos e órgãos. Então, não é possível uma empresa privada produzir hemoderivados no Brasil, porque sangue no Brasil não é mercadoria, sangue não pode gerar lucro. Por isso foi criada a Hemobras e por isso que a dispensa de licitação é extremamente coerente e necessária para o SUS.
4: Cultura.
3: Comissão aprova projeto que limita a autoria de obras com uso de inteligência artificial. A repórter Sofia Peçanha tem os detalhes.
6: A Comissão de Ciência, Tecnologia e Inovação aprovou o projeto que estabelece que apenas pessoas físicas podem ser reconhecidas como autoras de obras literárias, artísticas ou científicas. A proposta, apresentada pelo deputado Jonas Donizete, do PSB de São Paulo, altera a Lei de Direitos Autorais. Na prática, o texto reforça que, mesmo quando há uso de ferramentas de inteligência artificial no processo de criação, a autoria só poderá ser atribuída a um indivíduo humano, independentemente do nível de autonomia da tecnologia utilizada. O relator da proposta na comissão, o deputado Davi Soares, do Podemos de São Paulo, destacou que o uso de inteligência artificial deve ser equiparado a outras ferramentas usadas no processo criativo, como, por exemplo, pincéis e tintas utilizados por um artista plástico.
7: O uso das ferramentas de IA não pode ser considerado de forma diferente do emprego de qualquer outra ferramenta utilizada para a criação de obras, sejam elas físicas, analógicas ou digitais.
6: Segundo o projeto, a inteligência artificial pode ser usada como instrumento, mas não pode ser considerada autora de uma obra. Por exemplo, um escritor que utiliza um programa de IA para ajudar na elaboração de um texto continua sendo autor. Já conteúdos gerados automaticamente sem participação criativa humana relevante não terão autoria reconhecida. Na justificativa da proposta, o autor esclarece que a criação intelectual é um ato profundamente humano que reflete a individualidade, a personalidade e a criatividade do autor. Atributos que sistemas de IA, por mais avançados que sejam, não possuem. O relator, o deputado Davi Soares, ressaltou que a medida pretende proteger os criadores e evitar impactos no mercado cultural, como a produção em massa de conteúdos automatizados e a concentração no setor devido ao rápido avanço tecnológico.
7: Entretanto, a velocidade da evolução desses sistemas, a massificação do uso, exige uma resposta legislativa mais rápida, sob pena de estar sendo criada uma insegurança no ambiente de trabalho de artistas para os negócios de editores.
6: Agora, o projeto que assegura a humanos os direitos autorais de obras produzidas com o uso de inteligência artificial segue para análise na Comissão de Cultura. Da Rádio Câmara de Brasília, Sofia Peçanha.
4: Justiça.
15: Paulo Soares, do Podemos de São Paulo, apresentou o projeto de lei que cria o crime de corrupção sistêmica na legislação brasileira. O texto prevê punições para agentes públicos envolvidos em esquemas ilegais de desvio de recursos do contribuinte.
8: É fundamental que a gente possa penalizar, criminalizar o que eu chamo de corrupção sistêmica. Ou seja, incluir no Código Penal um dispositivo que possa colocar na cadeia para valer desde o político, aquele com o mandato, até o seu assessor que tenha participado de alguma maneira dos esquemas de corrupção. Ou seja, é o interlocutor que foi chamar um prefeito, um vereador, uma empresa terceirizada para fazer parte da esquema. Todos os agentes envolvidos nos esquemas de corrupção precisam ser penalizados e com cadeia. Inclusive, prevê penas pesadas, mais de 20 anos de prisão, no caso, por exemplo, de políticos com mandato.
3: Paulo Soares explica que o projeto amplia a responsabilização de todos os envolvidos em esquemas de corrupção e prevê penas mais rigorosas para esses crimes. Ele afirma que a proposta fortalece o combate à corrupção e aumenta a transparência na administração pública.
9: Segurança Pública.
15: A Câmara aprovou a oferta de canais de atendimento permanentes para mulheres vítimas de violência. A repórter Paula Bittar acompanhou a votação.
10: A Comissão de Constituição e Justiça da Câmara aprovou um projeto que determina a oferta permanente e gratuita de canais telefônicos e virtuais de atendimento para mulheres em situação de violência doméstica e familiar. O texto aprovado prevê que esses canais funcionem 24 horas por dia, todos os dias da semana, com profissionais capacitados para receber notícias de infrações penais, orientar as vítimas e encaminhá-las à rede de apoio. A proposta também estabelece que deverão ser elaborados relatórios mensais a partir dos dados coletados para subsidiar políticas públicas. A relatora do projeto na comissão, deputada Lídice da Mata, do PSB da Bahia, comentou a importância de reforçar a legislação de combate à violência contra mulheres.
12: Muitas vezes o primeiro pedido de ajuda acontece por telefone ou pela internet. Garantir que esses canais funcionem 24 horas por dia, todos os dias, de forma ininterrupta, faz com que a garantia, a proteção à mulher, ela possa ser efetiva. Que esses profissionais que funcionam nesses serviços sejam profissionais capacitados, significa ampliar o acesso à proteção e salvar vidas. Fortalecer a Lei Maria da Penha é reafirmar que o Estado não pode tolerar nenhuma forma de violência contra a mulher.
10: A proposta que determina a oferta permanente e gratuita de canais telefônicos e virtuais de atendimento para mulheres em situação de violência doméstica e familiar já pode seguir para o Senado, a menos que haja recurso para análise pelo plenário da Câmara. Da Rádio Câmara, de Brasília, Paula Bittar.
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3: Raimond, do PT do Rio de Janeiro, apresentou o projeto que obriga síndicos de condomínios a comunicar às autoridades casos de suspeita de violência contra mulheres, crianças, idosos e animais. O objetivo é ampliar o enfrentamento da violência nos espaços residenciais.
24: Nos condomínios, muitas vezes, a gente tem aquela expressão: em briga de marido e mulher, ninguém mete a colher. A gente se posiciona sim. Então, esse nosso projeto diz que, em caso de suspeita de violência contra mulheres nos condomínios, contra pessoas idosas nos condomínios, contra crianças nos condomínios e também violência contra animais, portanto, a violência pet, os síndicos desses condomínios, eles têm a obrigação de se reportar às autoridades para que as investigações sejam feitas, para a gente barrar esta violência.
15: Raymond argumenta que o projeto não transforma o síndico em agente policial, mas atribui a ele a responsabilidade de proteger os condôminos. Para o deputado, a medida facilita a atuação de órgãos de proteção, como conselhos tutelares, delegacias especializadas e serviços de assistência social.
3: Termina agora o Jornal Câmara dos Deputados, produzido pela Rádio Câmara, com trabalhos técnicos de Everson Onani e apresentação de Luciana Vieira e José Carlos Andrade. Uma ótima noite para você.
15: A Voz do Brasil está de volta na segunda-feira. Uma boa noite e um bom fim de semana.
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1: Hoje motivo chuva e a banda também está ausente, então o programa é transmitido aqui diretamente dos estúdios. Então aceito o abraço, boa noite do Weber. Vamos levando bastante músicas, música diversificada, a contento de cada um de vocês. 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E vamos levando para vocês bastante música até 10h30 da noite. Com mais um bloco musical, tá preparado já.

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1: É o programa Sexta-feira na Querência, diretamente dos estúdios da emissora da Rádio Independência. Temos aqui somente eu, Tainara, juntamente com o grupo musical Senha do Amor, estão em Beltrão numa animação. E nós estamos por aqui. Motivo chuva também, não está sendo transmitido ali do estabelecimento Neri da Rosa. Mas convidamos vocês para a próxima sexta-feira, se Deus quiser e Ele vai querer, que estaremos todos reunidos presentes lá, nossos gaiteiros, cantadores, fazendo o programa da Sexta-feira na Querência, diretamente do Neri da Rosa. 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Vamos convidando vocês para a próxima sexta-feira, estaremos lá. Nos estúdios da Banda Senha do Amor, estabelecimento Neri da Rosa, com o programa Sexta-feira na Querência. Amanhã à noite haverá show dançante para você se divertir. Vá, se divirta amanhã à noite no bar do Neri da Rosa. Vamos com mais um bloco musical.

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1: É o programa Sexta-feira na Querência, diretamente dos estúdios da emissora. 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Vamos com mais um bloco musical que já está programado por aí.

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1: É o programa Sexta-feira na Querência, nessa noite de chuva. Chuva sem dó. Cai uma água lascada. Enquanto isso, Banda Senha do Amor está em Francisco Beltrão, numa animação. E nós estamos por aqui levando para você o programa Sexta-feira na Querência. Um pouco a conversa, bastante música, mas não deixando de dar um abraço a cada um de vocês que estão na sintonia, nos curtindo os modão que a gente solta por aqui. Aquele abraço a cada um de vocês. 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E vamos levando para vocês mais uma moda boa. Enquanto a chuva vai caindo lá fora, nós vamos mandando as modonas por aqui mesmo.

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1: É o programa Sexta-feira na Querência, diretamente dos estúdios da emissora. 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Vamos com mais um bloco musical.

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1: É o programa Sexta-feira na Querência, nessa noite chuvosa, diretamente dos estúdios. Aqui é só calmaria, é um silêncio, só eu e o meu menino do lado de lá. Só nas quietas, só música e mais nada. Vamos simplesmente mandando um abraço a cada um de vocês que está na sintonia, agradecendo pela audiência. E música, música vai rodar por aqui mesmo. Não tem muita preguiça hoje de noite de rodar música, não. Vamos aproveitar. Enquanto que nós distraímos por aqui, a música roda solto. E tenho certeza que você fica curtindo aqui do lado de lá. Só música boa, beleza? 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Enquanto lá fora chove, aqui dentro a música roda solto, vamos com mais um bloco musical.